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6: Educação no ar. Quem está se preparando para vestibulares e para o Exame Nacional do Ensino Médio sabe que não basta estudar apenas na reta final. Entre as estratégias que podem fazer diferença no desempenho dos candidatos está a leitura. Além de ampliar o repertório cultural, ela ajuda na interpretação de textos e fortalece a capacidade de argumentação exigida nas provas e redações. É o que destaca Ana Lúcia Matiello de Carvalho. Ela é professora de literatura e produção textual.
7: Eu penso que as leituras, elas são possibilidades. Então, muitos alunos enxergam como um peso, as leituras obrigatórias no caso, né? Mas eu vejo como uma oportunidade, como uma possibilidade de ampliar a visão de mundo, de ampliar o caminho, né? A maneira com que se vêem as coisas. E quando a gente consegue aliar tudo isso, isso é muito legal. Aqui na escola a gente faz essa oficina de leitura com os segundos anos, né? Então eu leio com eles Vidas Secas e Torturado. Dois livros icônicos, assim, para analisar contextos históricos, situações sociais, né? Muito importantes, um de 1938 e um agora de 2019. São leituras muito ricas.
6: Ana Lúcia explica que a leitura deve ter um propósito. Segundo ela, o estudante precisa ir além da simples decodificação das palavras e buscar compreender contextos, ideias e diferentes perspectivas apresentadas nos textos.
7: E quando a gente consegue aliar tudo isso, isso é muito legal.
6: Entre as orientações da especialistas para uma leitura mais eficiente estão identificar o tema principal da obra, fazer anotações, produzir resumos e estabelecer conexões entre livros, notícias e acontecimentos.

0: acontecimentos atuais.
1: São livros difíceis no sentido de que eles tratam de assuntos delicados. São assuntos difíceis, né? A fome, a seca, a miséria, a desumanização. É, depois no Torturado, o caso do preconceito, o caso da invisibilidade dos quilombolas, né? De como eles eram tratados pós abolição da escravidão. São jeitos de ver o mundo que se transformam.
0: Outra vantagem da leitura é a ampliação do repertório sociocultural, um dos aspectos mais valorizados nas redações dos principais processos seletivos do país. A troca de interpretações com colegas e a prática de explicar o conteúdo para outras pessoas também ajudam na fixação do aprendizado. A recomendação é que a leitura seja incorporada à rotina durante todo o ano, de forma gradual e constante. Com prática e estratégia, ela deixa de ser apenas uma obrigação e passa a ser uma importante aliada na preparação para vestibulares e para o Enem. Boa leitura! De Florianópolis, da Rede de Notícias Acaerte, Amarílis Pequeno.

Os Bombachudos interpretaram aqui para vocês que estão aí curtindo nossa programação. Vimos aí Os Bombachudos, e a música Velhos Tempos. É Rádio Sintonia 94.7 FM. E o nosso Boa Noite Sintonia, muita música, alegria, descontração para você que tá ligadinho curtindo o nosso Boa Noite Sintonia nesta noite de terça-feira, 9 de junho de 2026. Agradecendo aí a sua companhia, agradecendo a sua audiência. 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

Muito bem, minha gente, é Rádio Sintonia 94.7 FM, boa noite, Sintonia. Um abraço aí pra minha amiga Isolde Bogo, tá aí curtindo a nossa programação, mandando música pra todos que estão aí curtindo o nosso programa. Um abraço, Isolde. Obrigado pela audiência. Falando em Isolde.

0: de passando para desejar uma boa noite para minha mãe, a dona Isolde Bogo, o seu filho, o Ricardo de Florianópolis. Benção, mãe! Tá aí, muito bem, muito lindo, um abraço. Obrigado pela audiência, Ricardo. Meu amigo Luiz Machado também tá aí curtindo o nosso programa. Fala aí, Luiz, boa noite.
1: Boa noite, Carlos Moraes, tudo bom? Luiz Machado, Baixado Grande.
0: Tudo bem, Luiz?
1: Carlos Moraes, aviso os motoristas aí que vai ter o pedágio da Paz nesse sábado.
0: Sábado, pedágio
1: aqui
0: da
1: direto,
0: Paz.
1: Aqui no portal.
0: Muito
1: tá bom, Carlos Moraes?
0: Certo. Tá dado o recado, então, do meu amigo Luiz Machado, tem pedágio da Pai no sábado no portal. Tá certo, então. Boa noite, é a Enilda Bauer oferecendo música para a Valsenicnal. Ela está de aniversário hoje, também para Cleusa e para você, Carlos Moraes. Abraço, valeu, Enilda. Um abraço também para você. Obrigado pela companhia. É, boa noite, cinturinha. Aqui é o Roberto, lá do Goiabalo, Tacílio Costa. Pedindo uma música, O Valor da Mulher Tem, do Francisco Vargas, oferecendo para todos que estão ouvindo, especialmente para a mulher Rosiclé e para vocês aí da rádio. Obrigado se for atendido. Valeu, um abraço então, Roberto e Rosiclé, aí no Goiabal, o Tacílio Costa aí curtindo a nossa programação. Muito obrigado pela companhia, obrigado pela audiência. Vamos trazendo música para vocês, tá chegando música. Quem canta aqui a próxima é o Flávio Dalcin e a Banda Ouro. Isso mesmo. Vamos lá então, Flávio Dalcin e Banda Ouro. E a música O Pintor. Vamos conferir aqui na Sintonia 94.7 FM.

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0: Tem Homem Sem Vergonha. Nós ouvimos aqui com os três Chirus, é Rádio Sintonia 94.7 FM, é o nosso Boa Noite Sintonia até a meia-noite, aí com vocês. Estamos aí curtindo o nosso programa. Boa noite, amigo Carlos Moraes, sou o Tadeu Coelho, quero participar do mandar abraço aí pros amigos, o Wilson e para você. E tudo de bom? Então tá bom, abraço, só não temos sorteio hoje, tá bom? Vamos lá, quem mais aqui mandando recado? Boa noite!
1: Boa noite, meu amigo Carlos Moraes. Fala, tudo bom? Aí. Aqui é o Dirnei dos Santos, bairro Vila Nova. Queria participar de todo o sorteio, tchê. Um bom trabalho,
0: tchê. Valeu, mas não temos sorteio hoje. Valeu, um abraço, obrigado pela companhia. Chegando música, Morena do Rodeio, César e Paulinho.

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Olha a hora, minha gente, conferindo a hora certa, agora 21:49, 21:49, vamos até a meia-noite com vocês aqui no nosso Boa Noite Sintonia, agradecendo aí sempre a sua companhia, a sua audiência, cidade interior e toda a nossa querida região. 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Chegando agora a música com Nelson e Janete, a décima do Bezerro. Boa noite!

O galo que canta forte, ouvimos aqui no nosso Boa Noite Sintonia com o saudoso Moraizinho. Para vocês aí que estão ligados, curtindo o nosso Boa Noite Sintonia, obrigado pela sua companhia, obrigado pela audiência. Vamos juntos até a meia-noite, agora são 10 horas e 1 minuto. 10 horas e 1 minuto. Até a meia-noite a gente vai com vocês aqui no nosso Boa Noite Sintonia, sempre agradecendo aí a sua companhia, a sua audiência. Quem tá chegando pra cantar agora é o Mano Lima e o Lobisomem do Arvoredo.

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1: Atenção, produtor! O Sistema CNA, FAESC, Senar e Sindicatos alerta que o Certificado de Cadastro de Imóvel Rural, o CCIR 2026, já está disponível para emissão no sistema do INCRA. O documento é obrigatório para comprovar a regularidade cadastral do imóvel rural. O prazo para o pagamento da taxa de serviços cadastrais segue até o dia 17 de junho. A emissão do CCIR é indispensável para operações como compra e venda de propriedades, arrendamento, atualização de matrícula em cartório, acesso a financiamentos e políticas públicas, entre outros benefícios. A emissão do documento pode ser feita no portal do INCRA. A FAESC informa que os sindicatos rurais estão preparados para orientar e auxiliar os produtores na consulta e emissão do CCIR. Os contatos dos sindicatos rurais podem ser consultados no site do Sistema FAESC.
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Da música com Luiz Marenco. Quando o verso vem para as casas, a hora certa, agora 22:14, 22:14. Você tá ouvindo a Rádio Sintonia 94.7 FM, o nosso Boa Noite Sintonia nessa noite de terça-feira, 9 de junho de 2026, agradecendo aí a sua companhia. Vamos até a meia-noite com vocês. Chegando agora a música com o Lisandro Amaral, A Moda Antiga.

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de trás de volta, o meu bem. José Mendes, ele canta pra nós e a música Vai Embora Tristeza. Rádio Sintonia 94.7 FM. Boa noite, tudo certo? Nós de Atalanta estamos aqui no Mato Grosso, em Alto Floresta, com o Wilson, grande amigo aqui de pescaria. Também o Fernando Bart e também o César Attenhauser. É isso? Attenhauser. Um grande abraço pro povo de Atalanta. Então tá bom, um abraço aí, pessoal, lá no Mato Grosso, ouvindo nosso programa aí pelo aplicativo, né? Que coisa boa, né? A internet é uma maravilha mesmo, né? O pessoal agora estão lá em Mato Grosso, em Alto Floresta. Estão lá ouvindo a nossa programação aí, né? Então tá bom. Mandando abraço para todo o pessoal de Atalanta, né? Um abraço então, Wilson, né? O Fernando, o Bart, o César, né? E também mandando abraço para todo o povo de Atalanta aí. Então tá certo. Um abraço aí para vocês, obrigado pela companhia. Nem que o mundo venha abaixo. Joca Martins e o Baitaca.

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1: Olha a hora, minha gente, 22h47, aí ouvimos a música do João Chagas Leite, cantou pra nós e a música Por Quem Cantam os Cardeais, Rádio Centuria 94.7 FM. Boa noite, Centuria, até a meia-noite aí com vocês, agradecendo a sua companhia, a sua audiência, agora são 10h48, João Campeiro, meu ranchinho.

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E agora vamos ouvir aqui o Grupo Querência e o Xote Laranjeira.

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Mas ô, barbaridade, olha a hora, minha gente, confira comigo, 23:15, 11:15, você tá ouvindo a Rádio Sintonia 94.7 FM, e o nosso Boa Noite Sintonia, sempre com a boa música, e para vocês que estão curtindo a nossa programação, e vamos trazendo mais música. Chegando para vocês ouvirem agora, Mercedita, Belmonte Amaraí. Boa noite.

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Hora certa para você que está ligadinho conosco. Agora são 23 horas e 27 minutos. 23 horas 27 minutos. Você está ouvindo o nosso Boa Noite Sintonia. Muita música, muita alegria, descontração para vocês que estão aí curtindo nossa programação, cidade interior e toda a nossa região aí ligados no nosso Boa Noite Sintonia. Até a meia-noite com vocês. Chegando agora a música com goiano e paranaense, O Poder do Criador.

Apartamento vazio, você ouviu aqui no nosso Boa Noite Sintonia, com a banda legal lá de Boa Vista do Buricá, Rio Grande do Sul. Você tá ouvindo a Rádio Sintonia 94.7 FM e o nosso Boa Noite Sintonia. Até a meia-noite a gente vai com vocês. Agora são 23 horas e 38 minutos. Vida e vida marvada, rolando boldrin, vamos ouvir.

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Agora estão faltando 13 minutinhos para a meia-noite. Você está ouvindo a Rádio Sintonia 94.7 FM e o nosso Boa Noite Sintonia. É, chegando aí na reta final, vamos rasgando a gaita, né? Quem canta essa música aqui, Rasgando a Gaita, é o Regis Marques, com o grupo Estância. Vamos ouvir, boa noite.

Faltando agora 3 minutinhos para meia-noite, nós vamos encerrando mais um programa Boa Noite Centuria. Amanhã retornamos. Amanhã é quarta-feira, estaremos aí com vocês com mais um programa Boa Noite Centuria, depois da Voz do Brasil ou depois da Jornada Esportiva, certo? Até amanhã então, agradecemos a sua companhia e encerramos com a oração pela paz mundial. O infinito amor de Deus flui para o meu interior e resplandece a luz espiritual. Esta luz se intensifica, cobre toda a face da terra, preenche o coração de todas as pessoas com espírito de amor, paz, ordem e convergência para o centro. A harmoniosa vida de Deus ilumina o universo e no mundo reina a paz. Boa noite.

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3: Mas que deu uma rosmeira medonha esse dia lá em Belindró. Piazada atacando pedra. Pedrada aqui de Setra, pedrada de lá. 30 piazada, tudo aquele bolo. E de repente mete uma pedra na janela da casa do Tonho.
4: Fachou um vidro.
3: Tonho já saiu brabo lá fora, ligou pra polícia. A polícia veio ali, o Tonho dizia, meta na cadeia. Daí a polícia disse, não, quem que não errou nenhuma vez, atire a primeira pedra. Meu Tibúrcio passa a mão numa pedra assim, bum, na outra janela, bum, os vidros. O Tonho disse, oh, você nunca errou, meu Deus. Ele disse, mas só um cego pra errar numa janela desse tamanho.
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1: Os gatos e o som. Sabia que os gatos conseguem ouvir sons até 2/8 acima do que os humanos conseguem? Isso significa que eles podem captar ruídos muito mais agudos, como os produzidos por pequenos roedores, o que ajuda na caça. Essa habilidade auditiva superior também explica por que eles reagem a sons que às vezes nem percebemos.
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carros esportivos também está sendo transformado pela eletrificação. Modelos como o Rimac Nevera, um supercarro elétrico que chega de 0 a 100 km em menos de 2 segundos, estão redefinindo o conceito de velocidade. Ele já é considerado um dos carros mais rápidos do mundo e o mais surpreendente é que, ao contrário dos motores a combustão que rugem, esses carros superpotentes são praticamente

0: mentes silenciosas. Isso não só desafia o que as pessoas pensam sobre carros esportivos, mas também mostra como a tecnologia elétrica pode competir diretamente com os tradicionais motores a gasolina em termos de desempenho.
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1: Falando de fenômenos naturais poderosos, você sabia que um único raio pode conter até 1 bilhão de volts? Isso seria energia suficiente para iluminar uma cidade pequena por alguns minutos. Não é à toa que os raios são tão impressionantes.
0: Você sabia?

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1: Você tem cachorro em casa? Já se perguntou por que que ele balança o rabo? Segundo o zootecnista Alexandre Rossi, os movimentos do rabo do cachorro são formas de comunicação. Existem várias maneiras de se balançar o rabo e cada uma tem um significado, acrescenta. Segundo ele, a mensagem deste ato deve ser sempre interpretada dentro de um contexto, podendo indicar dominância, submissão e medo. Ao contrário do que se acha, o cão pode balançar o rabo até antes mesmo de atacar alguém. Então nem sempre que ele tá balançando o rabo, quer dizer que o cachorro tá feliz, viu? Abra o olho.
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2: Grandes conquistas começam com simples sonhos. Certa vez, um menino caminhava por uma pequena estrada de terra para chegar à escola. No caminho, aquele menino passou diante de uma oficina onde uma pessoa construía pipas coloridas. Enquanto observava aquelas pipas, o menino perguntou: "Senhor, como essas pipas conseguem voar tão alto?" O artesão sorriu e respondeu: "Porque existe algo mágico que as sustenta. As pipas conseguem voar com a ajuda do vento. E quem acredita no poder mágico de um vento, mesmo sem ver, consegue soltar a linha e permitir a pipa alcançar o céu." Anos depois, aquele menino entendeu que a vida também funciona assim. Muitas vezes, os sonhos parecem distantes. Nem sempre conseguimos enxergar o caminho completo. Mas quem acredita, persiste. Quem confia, continua caminhando. E quem alimenta seus sonhos com dedicação, descobre forças que nem imaginava possuir. Nunca permita que as dificuldades façam você desistir daquilo que faz seu coração vibrar. Grandes conquistas começaram com simples sonhos dentro da alma de alguém que decidiu não parar de acreditar. Então, hoje é um dia mágico na sua vida. Levante, faça acontecer e acredite nos seus sonhos. Eles podem ser o vento mágico que levará você muito mais longe do que imagina. Acredite no poder mágico de surpreender.

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5: Bom dia, bom dia, bom dia da sintonia pra você. 5:06 agora, olha, 5:06, bom dia pra você, meu amigo, pra você, minha amiga, pra você que é do cedo, que é dos nós, que é das madrugadas, e mantém essa tradição de acordar cedinho, já está aí com seu rádio ligado em 94.7, na líder de audiência na região da Cebola. Seja bem-vindo, seja bem-vinda ao nosso bom dia. Tá conectado com a gente já pelo sintonia.fm.br, no aplicativo e no smartphone na palma da sua mão. Alexa, toca a sintonia de Ituporanga, Alexa, e vem curtir a nossa manhã recheada de atrações para começar bem demais o seu dia aí, o seu despertar, o amanhecer. Por aqui tô eu, Diogo Maciel, para te fazer companhia. É aquela parceria de sempre, não é? Eu de cá, você de lá, parceria firmada, tamo junto. Nesta manhã de quarta-feira, hoje é 10 de junho de 2026. Amanhecer de tempo bom aqui na nossa região da Cebola. É bem verdade que deu uma esfriadinha também, né? Temperatura agora entre 6 e 7 graus aqui no centro de Ituporanga. Simbora, simbora pra mais uma quarta-feira de bom dia, com o seu recado, com o seu alô, a sua participação, pra você interagir com a gente, mandar o seu bom dia por aqui também, ser o nosso repórter da sintonia, com as informações aí da sua rua, do seu bairro, da sua comunidade. Bora participar com a gente e interagir aí, pra você ficar muito bem informado com o nosso timaço do jornalismo sintonia. Também para ouvir boa música do sul do Brasil, tem moda e viola, tem sertanejão por aqui, aquele gauchão tem também nas zonas do rádio. E as dicas de economia, as melhores ofertas, promoções, os melhores anunciantes, a gente conta por aqui também nesta manhã de quarta-feira e muito mais no nosso bom dia, desejando que você tenha uma maravilhosa quarta-feira. Que o seu dia seja abençoado por Deus. Um dia repleto de coisas boas, né? Um dia muito produtivo. Que Papai do Céu nos abençoe, nos proteja, nos guarde, nos ilumine e nos conduza.

0: Cazuza. Bora com tudo pra mais uma quarta-feira. Mais um bom dia.
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0: Isso só depende de nós, né? Só depende de nós. Bora ser. É um pouquinho melhor do que ontem. Só um bocadinho. Ah, tá bom demais ir pras coisas começar a andar, né? Sim, bora pra aqui o nosso profeta das madrugadas, Edson Schumacher. O sucesso não é definitivo. O fracasso não é fatal. É a coragem de continuar que conta. Uma excelente quarta-feira de muito trabalho e de muitas realizações para todo o povarendo aí. Bora aqui, bora, meu querido cabelo, vem. Vamos.
2: Bom dia, Diogão. Bora, bora. Quartou, tamo aí. Firme e forte pra lida. Diogo, aproveitando a oportunidade, mandar um abraço aí pro meu padrinho, minha madrinha lá de Alfredo Wagner, da Invernadinha, o Vilmar Santana e Nova Santana e toda a família dele. São todos ouvintes nato lá de todas as manhãs lá. Uma hora dessa lá mateando ao pé do braseiro também. Vaza. Valeu, Diogão, aqui só dá sintonia.
0: Bora, meu querido cabelo velho. Alô, Adelaide Martendal. Povaredo do Rio Antinho em Petrolândia, curtindo o nosso bom dia por aqui. Ah, meu querido, meio tarde, mas manda um alôzão. Alô, André Luiz Gra. É lá 3 horas da manhã, já mandou o bom dia pra gente aqui, já? Ele já encomendou o bom dia dele às 3 horas da manhã, né? Tá lá, ligadaço do trecho, valeu, André. Bora que bora aí, pra mais um dia. Alô, Krieger, gurizada da Proaço aqui no Distrito Industrial Ituporanga. Já estão no batente, bora trabalhar na melhor companhia, na melhor do sul do mundo, diz o Krieger aqui, mas que tal, homem? Bom dia pra Rose Quinotti, aqui no bairro Nossa Senhora de Fátima, tá lá ligadinha todas as manhãs, cedinho também, curtindo o nosso bom dia. Quer mandar o seu recado aí? Eu nem sei se eu falei o número da sintonia, o número do nosso WhatsApp, mas você também já tem salvo no seu celular aí? Já tá nos seus contatinhos? Não salvou ainda? Então adiciona aí 9192-0947. 9192-0947 pro seu bom dia. Quer mandar sua mensagem por áudio, que nem o cabelo fez assim também? Pode mandar o seu áudio. Mensagens de 15 até 20 segundos. Tá valendo aqui no nosso bom dia nessa manhã de quarta-feira, viu?
3: Bom dia.
0: Ô, meu do céu, não, tu agora não, ó. Que o Ronaldo Coutinho já quer dar bom dia pro povo? Não, pera, tu agora não, tu é mais daqui a pouquinho, pera mais um bocadinho. Bom dia, Diogão, Ronaldo, representante do frigorífico Ginter, hashtag partiu, Urubici, bom retiro, Alfredo Wagner, hoje é o que liga. E essa friarca nessa manhã de quarta-feira. Alô, Ronaldo, aquele abraço, meu querido, bora no trecho aí, vai na proteção, viu? Vai na proteção aí, ouvindo o nosso bom dia aí. E em todos esses cantos aí, você vai curtindo o nosso bom dia, viu? Urubici, mas o som da rádio lá em Urubici é espetacular também. Bom retiro, Alfredo Wagner, em toda a nossa região aí. Pô, Vareto, que

bom dia e a gente capricha por aqui, né? Pra fazer aquele programa 100% pra você ouvir. Ô, Gaiteiro, capricha aí também, Gaiteiro. 5:12, o Galo vem anunciando aí. Confirmando 5:12, os nativos.

0: No Bom Dia 5:15.
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2: É o nosso bom dia nas manhãs da sua sintonia. 5:19 por aqui, agora 5:19. Já tem informações aí no panorama agrícola, as informações do agronegócio de Santa Catarina, para falar de agricultura, para falar de política, para falar de polícia, de esporte, né? E muito mais nas manhãs aqui do seu rádio. Um bocadinho de tudo a gente conta para você no nosso Bom Dia Sintonia, também com você sendo nosso repórter por aí. Tem informações, compartilhe com a gente, 9192-0947. Bom dia, Diogo, tudo certo? Bom, Adair Ferreira aqui do Faxinal Vila Nova, tô com o Lourenço Lorival, hein? Bora plantar um fuminho nessa manhã de quarta-feira? Valeu, garoto, é, se preparando pra lida aí, curtindo o nosso bom dia. Oi, Diogo, acordo todos os dias cedinho pra curtir a sintonia, viu? Um abraço pra todos vocês aí da rádio, a Elizabeth Rosa mandou mensagem pra gente. Ô, Elizabeth, que bom saber que você, hein? É do cedo, é das nossas, hein? Acorda cedinho pra curtir o nosso bom dia. Alô, Beto, alô, Lu, lá no Alto Molungu, Povaredo, lá em Vidal Ramos, aí, curtindo a nossa programação também. Aquele abraço, quarta-feira, de Tonique Tinoco. 5:20, bom dia.

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4: No nosso bom dia, 5:26 agora, para trazer mais música na programação no seu rádio. E também tá valendo o seu bom dia, valendo o alôzão aqui no rádio. Já já para quem tem o Panorama Agrícola, bom dia, Dona Idete, alô, seu Zé, que é lá em Presidente Nereu, todas as manhãs aí cedinho com a gente. A Keila Creuche tá lá em Vidal Ramos. Ô, Diogo, estamos aqui na Lida da Costura, viu? Curtindo a programação da Sintonia, valeu, Keila. Abraço para todo esse povarendo aí de Vidal Ramos, curtindo com a gente, para todos os costureiros, para todas as costureiras, para quem tá cedo aí, colocando pressão e ouvindo o nosso bom dia por aqui.
9: Bom dia, Diogo, aqui é o Altair Cipriani da Florestal, bom dia. Vamos que vamos pra lida. Um
4: bora
9: abraço.
4: Bora pra mais um de aquele abraço, garoto.
10: E aqui, não sei o que isso pra manjar. Mandamos parabéns pro meu cunhado Iacel, meu pai, a mãe dele, minha irmã Eliette, minha irmã Eliane, meu irmão Salésio e Sidney. Tudo bem.
4: Tudo de bom, valeu, Sérgio Pereira. Tá aí todas as manhãs cedinho com a gente. Ô, seu Honório, vamos preparado pra lida aí mais um dia?
11: Bom dia, Diogo, bom dia, João. De uma música aí com o Tula Velho, aqui na campanha. Vai pro meu amigo Ailton, tá tomando um chimarrão e ouvindo a sintonia. Aí pro amigo Caissara da Talanto, o amigo Josmar, família Costa em Petrolândia, o Valdir Costa, esposa Juraci. Um grande abraço a eles aí. Uma ótima quarta-feira a todos aí. Um grande abraço a todos os frentistas de postos de gasolina.
4: Aquele abraço, valeu, seu Norte. Tá com o rádio em alto e bom som, ouvindo o nosso bom dia por aqui com os Serranos. 5:28, lembranças. Na sequência tem Panorama Agrícola, as informações do agronegócio de Santa Catarina.

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2: Olá, hoje é quarta-feira de lua minguante, 10 de junho, e está no ar o Panorama Agrícola. Eu sou Maurício Frigueto e na mesa de som está o Eduardo Maier. O ditado de hoje é: quem com ferro fere, com ferro será ferido.
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2: Santa Catarina vai medir o peso do agronegócio em sua economia. O projeto coordenado pelo Centro de Socioeconomia e Planejamento Agrícola da EPAGRE, o CEPA, vai calcular o Produto Interno Bruto, o PIB, do agronegócio catarinense. A análise será feita a partir de metodologias consolidadas no país, adaptadas ao setor. A medida inédita vai permitir uma mensuração integrada das cadeias agroindustriais e qualificar o planejamento e a formulação de políticas públicas. Com duração prevista de 6 anos, o projeto conta, em sua primeira etapa, com recursos da Fundação de Amparo à Pesquisa e Inovação do Estado de Santa Catarina, a FAPESC. Além da produção agropecuária dentro da porteira, o estudo vai incorporar os setores de insumos, agroindústria, transporte, comércio e demais serviços ligados às cadeias produtivas. O objetivo é oferecer uma visão mais completa do peso econômico do setor no estado. Estudos acadêmicos indicam que o agronegócio respondeu por parcelas expressivas do PIB catarinense entre 2000 e 2010. Os números variam entre 30% e 54%, dependendo do ano analisado.

0: e da metodologia adotada.
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0: Henrique Renner aqui no nosso Bom Dia. Ei, saudade pesada. 5:41, agora 5:41 por aqui. Alô, Hélio Merkenbrock, tá ligadas curtindo o nosso Bom Dia? Diogo, manda parabéns pro mano, pro Antônio Merkenbrock. Ô, seu Antônio, tá de aniversário hoje? Parabéns aí pro Antônio Merkenbrock. O mano Hélio, quem tá mandando o recadão por aqui? Aos aniversariantes desse dia 10 de junho, fica o nosso abraço. Parabéns, felicidades aí pra você, aproveite o seu dia, agradeça aí por mais esse dia, né? Essa nova oportunidade, seja muito feliz, tudo de melhor na sua vida. Bom dia pra Janete Santos do Rio Antinhas em Petrolândia, abençoada quarta-feira aí pra todos curtindo nossa programação, valeu Janete. Lá nas bandas de Petrolândia, lá no Cedrinho, alô, seu Manuel.
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0: Alô, seu Manuel Povaredo do Cedrinho em Petrolândia aí, na escuta do nosso Bom Dia por aqui também. Bora, Valdir, bora! Motora aí, lá em Vidal Ramos, se preparando aí pra dar carona pra gurizada, pra todos os motoras aí do transporte escolar, pra todos os motoristas, você que tá no trecho, tá na carona aí curtindo com a gente. Valeu, Valdir, abraço povaredo aí de Vidal Ramos, na escuta do nosso Bom Dia. Alô, Charles, alô, Neia, bora que bora em mais um dia aí. Povaredo lá agarrando, curtindo a programação do nosso Bom Dia por aqui. O Emerson Schuller lá em Buia, lá na Princesa do Alto Vale, também tá na escuta. Alô, Braulino, bora que bora, já tomou um chimarrãozinho aí, né? Tomando aquele cafezinho, pronto pra mais um dia. Valeu, Braulino, curtindo a nossa programação. Povaredo aí no rádio, conectado no aplicativo, no celular, pelo smartphone, no seu computador aí, no seu notebook, pra quem tá na Alexa, onde quer que você esteja aí curtindo a nossa programação. Boa quarta-feira.

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0: Então, simbora nessa manhã de quarta-feira por aqui com o nosso bom dia. 5 horas e 47 minutos agora. Ele está concentrado, ele está pensativo, ele olha para o seu computador e vai trazer as informações já já para aqui o nosso repórter Sintonia. E já tava contando as coisas, os acontecidos aí da nossa região, que olha. Seu João Sérgio, bom dia.
4: Bom dia. É que tem aqueles negócios que só nós temos, né?
0: Noia, é. Bota exclusivo.
4: É, taca ali.
0: É. E...
4: Bom dia, filho.
0: Bom dia.
4: Todo mundo. Uma ótima quarta-feira para todos nós.
0: O senhor é de se apresentar também?
4: Pro serviço.
0: É?
4: Todo dia sem dia. Eu vejo teu zoinho. Quando eu abro a puteira ali, teu zoinho brilha.
0: Eu vi.
4: O pai tá chegando.
0: É que eu olhei ali, eu pensei, será que é o João ou será que é o Sérgio?
4: É os dois.
0: É o Sérgio. O Sérgio, é.
4: Manda um alô aí que eu tô ouvindo.
0: Abraço pro Sérgio.
4: É.
0: A CPI.
4: Já manda um alô pra ele nem precisa
0: Aí com o rádio ligado, pra onde ele vai, o rádio vai junto aí ouvindo a sintonia.
4: É verdade.
0: Mas deve estar acampado ali no Machadinho, hora dessa.
4: Obrigado pelo carinho. Junto e misturado para mais um dia de pelé, né, filho?
0: O senhor já tem umas coisas para contar aí?
4: Tem bastante coisa.
0: Os acontecimentos aí da nossa região, é?
4: Quando você vê eu concentrado assim, é que eu tô sempre dando aquela...
0: Ah, não é vontade de dar uma...
4: Não.
0: Não?
4: Não.
0: Ah, bom, então tá...
4: Concentrado dando uma olhadinha.

0: estudada, muitas vezes tem que perguntar algumas coisas.
1: Mais cedo já te responde, sim?
0: Já, respondo, respondo.
1: Oxi.
0: Pessoal da polícia não dorme, né?
1: Não sei.
0: É, uns dormem e outros estão acordados.
1: Temos aí novidades do acontecido lá em Alfredo Wagner, ali no Rio Engano, ontem.
0: Rapaz, tudo guardado.
1: Tudo?
0: Tudo.
1: Mas tinha dois fugidos pro mato lá?
0: Tudo guardado.
1: É mesmo, é?
0: Recebi ontem.
1: Com exclusividade também.
0: Sabe que horas que fechou o cargueiro aqui?
1: Eu vi uma postagem de um policial militar ontem aí, é nas redes sociais, mas olha, isso era força de carro da polícia lá naquela região do Rio Engano ontem.
0: O Sargento Bastos, que é o comandante da PM lá de Alfredo Wagner, 10h45 da noite, foram presos os autores da tentativa de roubo aí ao Banco do Brasil de Rio do Oeste. Todos guardados.
1: Participação.
0: Três, depois foi quatro e daí até a noite passou a régua.
1: Ei, coisa boa demais.
0: Mas também aquilo era por terra, pelo ar, pelo mar, era a força de João de Barro.
1: E era polícia militar e polícia rodoviária federal. Rapaz, o reforço estava grande ali.
0: Força de polícia, meu filho.
1: Daqui a pouco o João Sérgio vai contar mais detalhes dessa operação, dessa ocorrência aí.
0: Tá bom.
1: Tem bastante notícia pra contar hoje.
0: Tem.
1: Lançaram um novo portal aí, um novo Instagram de notícias da sintonia.
0: É.
1: Senhor, mas já começaram então com o pé direito.
0: Mas, credo. A arrancada foi bonita.
1: Não, a arrancada já foi. Se tivesse combinado, não tinha sido tão mal assim.
0: Isso aí é tudo coisa da Berta, que mandou os caras vir fazer lembrança pra chegar. Bacana, querido.
1: Mas daqui a pouco então eu chamo o nosso repórter Cinder.
0: Tá,
1: tem contato pro café hoje?
0: Tem. Então, hoje nós vamos receber o prefeito de Ituporanga, o prefeito de Atalanta e o vereador Serginho. Em que pé que tá a SC-281 que liga Ituporanga Atalanta? Por que parou? O que que tá acontecendo? E o povo reclama. E as autoridades têm que se coçar. Então eles vão estar aqui, vamos ver o que que dá.
1: Mas olha só.
0: Tá bom?
1: É?
0: É.
1: Prefeitaiada tudo?
0: Vamos daqui, vamos. E agora? Fizeram tudo quanto é coisa. Nós estamos, o nosso governador, e o nosso isso, e o nosso aquilo, e agora?
1: Tá ali a serra.
0: Cadê os nossos?
1: Essa já semana passei na serra ali.
0: Já podia estar pronto?
1: Já poderia estar pronta.
0: Né?
1: Até porque o asfalto já tá pronto ali do Poranga Atalanta, só falta a serra.
0: Só falta a serra?
1: Só falta a serra.
0: Já podia estar pronto. O que que deu?
1: Não sei, tu sabe?
0: Eu vou perguntar pra
1: eles. Então tá.
0: E eles que vão explicar.
1: Então tá bom.
0: Ah.
1: Vou reservar então um tempinho maior hoje aí pra.
0: Sabe o que nós aqui é?
1: Prefeito Sapo da Atalanta?
0: Sapo
1: Prefeito
0: da Atalanta,
1: Geis, Poranga.
0: Poranga, vereador Serginho Cunha, que foi o cara que mais estourou ali pela rodovia, até porque é da comunidade dele.
1: Vamos saber ainda hoje, então.
0: Vamos saber o que que deu.
1: Aqui no nosso café.
0: É isso aí.
1: Bota exclusivo também. Faltando só mais 8 minutos para as 6 no nosso Bom Dia, os Monarcas.

0: monarcas e o Santuário de Xucros no nosso bom dia.
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0: Vem que tem recadão, faltando só mais 5 minutos para as 6 da loja Vem Que Tem, do CT de Onas, e tem programação especial nesta semana aí no CT de Onas. 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Bom dia.
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0: Show de bola, meu querido! 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
0: Faltando só mais 3 minutos para as 6. Alô, Luizinho, acordou cedo hoje? Pô, Varenda, que tá se preparando pra lida, curtindo a programação da sintonia. Bora que bora, meu querido. Valeu, Luizinho, lá em Aurora com a gente. Alô, Vilibaldo Rank, lá no Rio das Pedras. Tá mandando pro filho, pro Miguel, o Miguel que tá de aniversário hoje. Também o alôzão aí da mãe, a Vanderleia, dos irmãos, família mandando aí pro Miguel, que tá de aniversário nesta quarta-feira. Valeu, Vilibaldo. Bom dia pro Anderson, lá na agência web, lá em Chapadão do Lajado. Tá lá tomando seu cafezão, se preparando pra mais um dia de lida, agarrado, curtindo o nosso bom dia por aqui. Valeu, Anderson, play na quarta-feira então. Bom dia, Vanderlei Kisters, tá aí ligarás todas as manhãs com a gente. Alô, Borba, tu disse que refrescou no barracão, então é? Deu uma esfriadinha no barracão, ó. Bom dia, Diogo, Vodário, tá mandando parabéns aí pro neto, o Vitor Gabriel, muitos anos de vida, do vô, da avó, família em São Martinho Aurora. Alô, seu Dário, aquele abraço, parabéns aí pro neto, pro Vitor Gabriel de aniversário hoje. Bom dia do Daniel Marverk, parabéns aí pro filho, o Manuel Marverk, a sogra, a Laide Nascimento Câmara e o vizinho, o Antônio Berkenbrock, todos aniversariantes desta quarta-feira, hein? Aquele abraço, então. Valeu, Daniel, mandou um recadão pro filhão, o Manuel especialmente, hein? E pra sogra, a Laide. Eu falei Adelaide, será? É a Laide, né? A Laide Nascimento Câmara e também pro Antônio Berkenbrock. Parabéns aí pra esse povaredo todo, trocando unidade nesta quarta-feira. Alô, Ademar Quinote, Lentas Gordas, povaredo lá de Vidal Ramos, bom dia. Ouvindo por aqui a história do Nelore Valente, aquele bezerrinho doente. 1 minuto para as 6.

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4: Para uma boa safra de tabaco é necessário a escolha de uma boa semente. E o engenheiro agrônomo Nirley Joacir Stork, da Profigen, destaca que a possibilidade de El Niño traz mais atenção

0: na escolha.
1: Então, a melhor e mais econômica forma de evitar problemas de lavoura é a escolha de um híbrido resistente às doenças presentes na lavoura. E isso evita a aplicação de produtos para remediar e assim já reduz a mão de obra, que está cara e escassa. Teremos El Niño e chuvas mais fortes, segundo as previsões. E isso nos faz lembrar de variedades com sistema radicular melhor, com uma alta tolerância à murcha bacteriana e amarelão. Normalmente, essas variedades são mais seguras e toleram melhor solos com menos aeração. Sempre indicamos uma divisão de variedades, não usando somente uma opção. Assim, também dividimos os riscos.
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2: Ei, curtiu nosso bom dia, sintonia por aqui nessa manhã de quarta-feira. 6:06, alô Mancha. Tá ligadaço e curtindo a programação do nosso bom dia por aqui.
3: Bom dia, meu amigo Diogo. Manda um alusão pro Diogo Ricardo de Oliveira, seu xará, que tá de aniversário hoje. Um abração.
2: Alô, Diogão, aquele abraço aí, valeu, Mancha, gurizada aí na Proaço, trabalhando, curtindo o nosso bom dia por aqui. Bom dia, Diogo, manda um alusão pro Zazá aqui na Barra Nova. O homem desde ontem à noite tá mandando uns áudios estranhos. Manda alusão pra ele. Tamo por aqui tomando um chimarrão. Alô, Márcio, como é que tá, Márcio, velho? É, o Zazá tá mandando uns áudios ontem à noite, uns áudios estranhos, mais ou menos assim?
4: Boa noite.
2: Boa noite.
4: Boa noite.
2: Ô Zazá, quem que tá mandando esses áudios aí, homem? Abraço por Márcio, meu povo ali da Barra Nova, curtindo o nosso bom dia. A Alzira Stalak Becker, Lentas Gordas, Vidal Ramos, tá mandando pra cunhada Janete Stalak. A Janete está de aniversário hoje, felicidades pra ela. Alô, Leonete Martins Cipriani, lá em Florestal, lá em Chapadão do Lajeado. Pro esposo Altair Cipriani, o Altair tá de aniversário hoje. Abraço, Altair, felicidades aí. Muitos e muitos anos de vida. Alô, Edgar, como é que tá, meu querido? Lá na Nova Alemanha, em Buia. Tá aí ligadas curtindo a programação do nosso bom dia por aqui. Alôzão também aqui. Quem mandou bom dia, sintonia pra gente? Pô, Varedo mandando mensagem 91920947. Bom dia.
5: Bom dia, aqui é a Zeni Schiffer da Rosa, Diantas Gordas, Vida Ramos. Gostaria de oferecer uma música pro Neto, Enzo, Miguel, Theo Henrique. Todos vocês da sintonia e todos os ouvintes.
2: Abraço pra vocês e pra toda a família aí curtindo, bom dia. Alô, Soró, tá lá em Petrolândia, ligadas com a gente. Boa quarta-feira por aí. Chevette, eu também tá na escuta. Ô, Chevette, vem. Vamos, meu querido, tá na hora. Bom dia, Diogo. Um abraço pro Isol, pra Isolde, pro Jonas, hein? Mandando bom dia por aqui também. Bom dia, sintonia. Pro Adenir Choba, que mandou o seu recadão no rádio. Bom dia, Diogo. Manda um alusão pra nós no Rio Batalha, Janete, o Chico, aquele chimarrãozinho de todas as manhãs, hein? Curtindo a líder de audiência na região da Cebola.
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2: 6:09 aqui no nosso bom dia. Repórter sintonia João Sérgio. Ocorrências policiais, trânsito, segurança pública. As últimas horas aí bem movidas.

0: movimentadas também da nossa região da Cebola. Conta o que só você sabe, João.
1: Conto, meu querido Diogo. O incêndio atinge veículo da Prefeitura de Agrolândia, lá no pátio da Unidade de Saúde, da comunidade Três Barras, no município de Agrolândia. Queda de árvores mobiliza bombeiros após fortes chuvas em Rio do Sul. Várias comunidades e bairros foram atingidos. Suspeitos são presos após tentativa de roubar banco em Rio do Oeste. A confusão começou lá e terminou em Alfredo Wagner. Ainda destaco para vocês de que preso natural de Atalanta que fugiu do presídio, ele foi localizado caminhando a pé na BR-470 em Pouso Redondo e guardaram ele de novo. Ainda destaque, mulher condenada por tráfico é presa pela Polícia Civil em Ituporanga. E um outro fato aqui, que não tem nada a ver com polícia, meu querido Diogo, mas com política. Antídio Lunelli confirma a pré-candidatura ao Senado em chapa de João Rodrigues nas eleições deste ano. Ele deve ser o primeiro suplente de Esperidião Amin. Isso significa o quê? Que Rogério Peninha Mendonça não será o nome do MDB. Assuntos que daqui a pouco, se tiver uma brecha, a gente comenta um pouquinho mais.
0: As informações de polícia, de política, do agro. Catherine Heitz com a gente de Brasília também. Bom dia.
2: Muito bom dia, agroamigos. Daqui a pouco a gente vai trazer os destaques do que foi uma tensão ontem na Frente Parlamentar Agropecuária, quando o debate, a principal discussão foi a pesca, a tainha que saiu do mar e foi parar direto aí na mesa dos ministros. E também o anúncio do governo federal ao corte que preocupa muito quando a gente fala da subvenção do prêmio do seguro rural. Ele pode chegar a 42%. Daqui a pouco eu trago esses e outros destaques para você.
0: Combinado então? Já já por aqui também tem ele, Ronaldo Coutinho, e a previsão do tempo.
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3: No Bom Dia, 6:15.
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3: Tá na hora dele, o nosso homem do tempo, Ronaldo Coutinho, as informações, direto da Climaterra em São Joaquim, amanhecer de tempo bom aqui na região da Cebola, previsão para quarta-feira, para os próximos dias, se vem chuva eu não sei, mas vem mais frio por aí, Ronaldo, bom dia.
5: Bom dia, o dia começa com frio, tempo bom, vai aumentando a nebulosidade. Olha, pode ter locais aí abaixo dos 6, 7 graus, um pouco mais, um pouco menos, nevoeiro, e não está livre de ter alguma chuva no final da manhã ou decorrer da tarde. Chuva, período de melhora e temperatura amena na quinta e sexta-feira. Na sexta, talvez até dê uma esquentadinha de tarde. No sábado e domingo, mais para tempo bom e frio. Então, teremos temperaturas baixas no fim de semana. No sábado, provavelmente, já amanhece abaixo dos 7 graus e também no domingo. E está indicando que vamos ter um reforço de frio domingo à noite, de maneira que semana que vem vai ser uma semana bem fria. Da Climaterra, Ronaldo Coutinho.
3: Tá falado então, tá aí o nosso homem do tempo atualizando a previsão por aqui.
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0: Pra ouvir o sertanejão. Ê, Madeu. Mato Grosso e Matias. Chitãozinho e Chororó. 6:19, bom dia.

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0: 6:25 aqui no nosso Bom Dia desta quarta-feira. 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
0: E vem com o nosso Bom Dia de quarta-feira por aqui. 6:26 agora. Abraço povaredo lá na pousada Reuzinho, lá em Alfredo Wagner, curtindo a programação aqui do nosso Bom Dia. Alô, Júlio Schumacher, como é que temos, meu querido? Abraço pro Júlio, pra todo o povaredo da fábrica de balas Schumacher. A Elisa tá lá no Pinhão em Petrolândia, ligadinha, curtindo o nosso Bom Dia por aqui também. Tem recadão no rádio, Bom Dia Sintonia.
5: Bom dia, Diogo.
0: Bom dia.
5: João Sérgio.
0: Bom dia.
5: Aqui de Santa Rosa de Lima. Mandar um alô pra nós aqui, Otávio Medeiros.
0: Alô, seu Otávio Medeiros, por aí agarrado na escuta do nosso Bom Dia. Lorival Martendal mandou o seu recadão por aqui também. Tá lá agarrado, curtindo a programação do nosso Bom Dia. Alôzão pro povaredo lá de Itaí, ó. A Maria Gorete Stringari, lá do Palmital, tá mandando o seu Bom Dia por aqui também. Alôzão no rádio, Bom Dia, gente boa. Alô, Armando Krieger, tá aí ligadaço todas as manhãs na escuta do nosso Bom Dia por aqui. Recadão no rádio, bom dia.
6: Bom dia, Diogo. Um abraço pra vocês e pro seu João aí. Vai lá, manda uma música lá pro seu João, lá do Brinque Alto. E ele, Antônio, no mercado, mandando um bom dia pra ele. Que Deus abençoe ele e a família dele.
0: Alô, seu Sebastião, bom dia, povaredo aí de Presidente Nereu, na escuta do nosso Bom Dia por aqui. Bom dia, Diogão, bom que nossa, no trecho aí, com destino à capital do estado, em busca de boas notícias aí para nossa capital da cebola, na companhia do amigo Jonathan Machado Lopes, o Dota da Realiza Imobiliária, mas olha só, tá bem acompanhado então, hein? Vamos pra cima, aqui pra baixo é contramão. Um abraço aí pro Bugil Miller. Vereador Bugil aqui de Tuporanga tá aí na carona curtindo com a gente. Abraço, Bugil, alô Dota. Vão na proteção por aí curtindo o nosso Bom Dia por aqui. É, e na torcida por boas notícias então. Valeu, Bugil, vem. Bora que bora. Bom dia, Diogo, nesse dia todo especial, hein? Manda parabéns pra filha, pra Jennifer Cristina Pickler, mais um ano de vida hoje. Parabéns, felicidades aí pra Jennifer lá em Petrolândia. O papai, quem mandou o recadão por aqui? Meu amigo Edio Pickler, ou Edio da Conforto lá em Petrolândia. E o Edio não mandou só o parabéns aí pra filha, pra Jennifer. Ele já aproveita aí pra fazer a cantoria por aqui também.
7: Então vamos cantar assim pra Jennifer.
0: Ah.
7: Parabéns.
0: Parabéns.
7: Parabéns.
0: Parabéns.
7: Saúde, felicidade, que tu colha sempre todo dia, paz e alegria na lavoura da amizade.
0: Atentado, velho! Um abraço pro Edio Pickler, lá na Conforto, lá em Petrolândia, lá na... Como é que ele fala que é lá nas Colinas Serranas, lá em Petrolândia? E parabéns aí pra Jennifer e Cristina Pickler de aniversário hoje, aos aniversariantes.

Desde o dia 10 de junho, aquele abraço, saúde e felicidades. Aproveite, comemore e agradeça. Seja muito feliz, muita saúde, tudo de melhor na sua vida. Desejo aqui da equipe Sintonia pra você. 6:29, bora que bora, bujuvé! Os mateadores.

0: os mateadores aqui no nosso Bom Dia. Da moda antiga, boa música do sul do Brasil. No nosso Bom Dia nessa manhã de quarta-feira.
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1: 6:34. 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
3: Direto de Brasília, Catherine Reis traz informações que colocam o agronegócio e política na mesma sintonia.
1: 6:37. Catherine, bom dia, boa quarta-feira para você.
5: Olá, muito bom dia, Diogo, e também os agroamigos aqui da Rádio Sintonia. Olha, a tainha saiu do mar e foi parar sabe onde? Na mesa dos ministros em Brasília. E essa frase resume muito bem o que aconteceu nessa semana. Depois de o governo federal querer mexer, inclusive, com a porcentagem aí da linguiça Blumenau, foi a vez de mexer na pesca artesanal da tainha por arrasto que acontece nas praias de Santa Catarina. E a reação, claro, veio muito forte, rápida e pronta. Os pescadores, prefeitos, governo estadual, parlamentares e também comunidades inteiras se mobilizaram e a pressão funcionou. Isso porque o Ministério da Pesca recuou e anunciou uma cota complementar para permitir a continuidade da safra da tainha. Mas esse episódio deixa uma mensagem muito clara. Brasília precisa ouvir mais quem vive da atividade antes de tomar uma decisão que afeta famílias, municípios e tradições centenárias. A pesca da tainha não é só uma atividade econômica no litoral de Santa Catarina. Ela é cultura, identidade, renda e principalmente história que vem passando aí de geração em geração. E quando uma portaria tenta encerrar a safra de uma hora para outra, sem diálogo suficiente com quem está lá na ponta, é claro que a reação é inevitável. Foi bem

0: isso que aconteceu. O senador de Santa Catarina, Hermes Klan, apresentou um projeto de decreto legislativo para assustar os efeitos da portaria que impôs essas restrições. Já a deputada federal, também de Santa Catarina, Daniela Reinert, entrou na articulação e criticou uma decisão tomada de cima para baixo. O governo do estado também autorizou medidas judiciais e a pauta chegou, claro, muito forte na reunião da frente parlamentar dessa terça-feira que a gente acompanhou em Brasília com o ministro da Agricultura, André de Paula. E aí que está o ponto central dessa questão. Quando a pressão é organizada, a Brasília escuta. A tainha virou um símbolo de uma discussão muito maior que também envolve o agro, porque na mesa da pauta da reunião da FPA, os parlamentares cobraram o governo também sobre temas sensíveis para o setor produtivo. A renegociação das dívidas rurais, o plano safra, as exigências da União Europeia, o dumping do leite, além de a famosa história das espécies invasoras, Conabil, e ainda o corte de recursos no seguro rural. E olha, esse corte é o que mais preocupa nesse momento. A bancada ruralista voltou a criticar a redução de aproximadamente 42% no orçamento do programa de subvenção do prêmio do seguro rural. E aqui não adianta a gente falar de um plano safra forte, de renegociação de dívidas, que inclusive está na pauta hoje do Senado de novo, em crédito para produtor se o seguro rural continua enfraquecido. Crédito, seguro e renegociação hoje formam o mesmo tripé. E sem um seguro robusto, o produtor fica exposto a clima, perde produção e se endivida. E aí, se ele está endividado, ele perde principalmente acesso ao crédito e aí, com isso, cada vez mais difícil de continuar produzindo. A tainha voltou para a água, mas o recado... meu agroamigo, a tainha voltou para a água, mas o recado ficou muito claro na mesa dos ministros. Quem está na ponta pode até demorar para ser ouvido, mas não aceita ficar sem voz. Eu fico por aqui, mas amanhã eu volto com mais informações da política de Brasília que reflete no agronegócio de Santa Catarina.
1: Catherine Heitz com a gente nas manhãs aqui do nosso Bom Dia, também tá lá no portal de notícias sintonia.fm.br.
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1: Vem com o nosso Bom Dia. Já com o João Sérgio, as informações de polícia por aqui. Vem com os quatro Galdérios e o Trancão de Livramento.

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0: 6:52 aqui no nosso Bom Dia. Vamos lá então, João Sérgio, operação policial com um helicóptero e tudo mais e se entregar pros homens. Coisa arada aí que aconteceu na terça-feira aqui na nossa região da Cebola.
6: Teve de tudo um pouco, meu querido Diogo.
0: Vai contando o que o senhor sabe aí já.
6: Vamos lá então, as informações de segurança pública por conta da EES Automóveis, ali em frente ao Cachorro Quente de Udé, são cerca de 80 veículos à sua disposição, veículos revisados, veículos com 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
0: Agora 5 faltando para as 7. E um veículo da Prefeitura Municipal de Agrolândia foi atingido por um incêndio na tarde desta terça-feira na Alameda Trumbu do Alto, na localidade de Três Barras. A ocorrência foi registrada por volta de 3:30 da tarde no pátio da USB, a Unidade Básica de Saúde, lá de Três Barras, em Agrolândia. De acordo com o Corpo de Bombeiros, a guarnição Trumbu Central foi acionada para atender a ocorrência, mas chegando no local, os bombeiros já se depararam com os populares apagando o incêndio em um Volkswagen Gol branco. O automóvel ficou totalmente destruído. E as fortes chuvas registradas na noite de segunda-feira e madrugada de terça mobilizaram um corpo de bombeiros militar em Rio do Sul. Ao longo do dia, as equipes atenderam diversas ocorrências de cortes de árvores em diferentes pontos do município. Segundo o Corpo de Bombeiros, apesar dos danos materiais registrados em área pública e privada, não houve vítimas nas ocorrências. E as forças de segurança se mobilizaram após uma tentativa de ação criminosa contra uma agência do Banco do Brasil em Rio do Oeste, aqui no Alto Vale. Até o momento, as informações que se tem é que todos os suspeitos foram presos pelas forças de segurança, que envolveu várias guarnições da PM, Polícia Rodoviária Federal, Polícia Civil, até o helicóptero Águia da PM esteve presente. De acordo com as informações, um grupo formado por 5 homens armados invadiu uma residência durante a noite passada no município. Os moradores foram mantidos sob ameaça e com restrição de liberdade por várias horas. Com o objetivo dos criminosos era coagir a família do gerente da instituição financeira do Banco do Brasil a colaborar com a execução de um roubo contra a agência bancária. No entanto, o plano não foi concretizado. Durante a ação criminosa, os suspeitos também teriam utilizado veículos pertencentes às vítimas. Parte dos reféns foi levada pelo grupo e posteriormente abandonada em uma área rural da região. A ocorrência teve desdobramento na localidade de Rio Engano, Alfredo Wagner, ontem. A Polícia Militar confirmou a movimentação registrada na comunidade e que tinha ligação com essa tentativa de roubo ao Banco do Brasil em Rio do Oeste. Segundo informações, o grupo suspeito chegou a um posto de combustíveis na localidade. Com a aproximação da Polícia Militar, os suspeitos fugiram. No momento, 3 pessoas foram detidas durante a ação policial e as buscas continuaram ao longo do dia, ao longo da tarde e da noite, e todos os envolvidos, os 5 suspeitos, acabaram sendo presos. Moradores relataram momentos de tensão, disparos de arma de fogo, também a informação de que foram apreendidas armas e munições durante a ação. Todos acabaram sendo levados para o presídio, né? Para a delegacia de Lages, a delegacia regional, e para o presídio, onde eles ficam à disposição da justiça. Mas foi um arranca-rabo sem tamanho, imagina, né? Para quem conhece lá a comunidade, é um pouquinho para frente lá do Mariandre, onde é que é esse posto, e lá que se deu a confusão toda. E Carlos César Ave, detento que havia fugido da penitenciária de São Cristóvão do Sul, foi recapturado na

0: manhã de ontem em Pouso Redondo, aqui no Alto Vale do Itajaí. A prisão foi realizada pela Polícia Militar 2 dias depois da fuga que ele acabou se evadindo lá do presídio regional de São Cristóvão do Sul. Ele é natural de Atalanta, estava cumprindo pena e ele ficou sabendo de que a pena seria de cerca de 36 anos ainda para ser cumprida. Então ele resolveu, por conta própria, fugir do presídio. Mas foi encontrado pela Polícia Militar andando a pé às margens da BR-470 em Pouso Redondo. Então você imagina, ele deve ter saído lá de São Cristóvão do Sul, já de a pé, e chegou ali em Pouso Redondo. Estava praticamente na metade da viagem, certo? Estava vindo para Atalanta. E acabou sendo preso. Ele foi levado ao presídio regional de Rio do Sul e depois a justiça irá definir para onde ele irá terminar de cumprir os 36 anos de cadeia que ainda faltam. E uma mulher de 35 anos foi presa pela Polícia Civil no fim da tarde de ontem aqui em Tuporanga. O mandado de prisão foi cumprido pelo setor de investigação e capturas, a SIC, da Delegacia de Polícia da Comarca. Segundo a Polícia Civil, a mulher se apresentou na delegacia para cumprir a ordem judicial. O mandado foi expedido pela Vara de Execução Penal de Macapá, do Tribunal de Justiça do Amapá, por suspensão de regime. A ordem judicial está relacionada a uma condenação pelos crimes de tráfico de drogas e associação para o tráfico previstos na lei número 11.343 de 2006. Conforme a Polícia Civil, a pena restante a cumprir é de 15 anos e 3 meses de reclusão, inicialmente em regime fechado. Após os procedimentos legais e as formalidades, a mulher foi encaminhada ao presídio feminino aqui de Tuporanga e agora permanece à disposição da justiça para cumprir aí 15 anos e 3 meses de reclusão em regime fechado por tráfico de drogas. Deve ser uma traficante, era, né? Uma traficante forte lá daquela região para puxar uma cana, né? Desse tempo todo aí, meu Deus do céu. Meu querido Diogo, por enquanto é isso. Logo mais tem café com o João. Recebo aqui os prefeitos de Tuporanga, Jason Curtis, e de Atalanta, o Sapo, além do vereador Serginho, para falarmos sobre SC-281, que liga Tuporanga e Atalanta. Por que parou? Parou por quê? Logo mais no Café com João.
1: Tá aí, João Sérgio, informações de polícia, o nosso repórter da Sintonia por aqui.

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1: O Mundial de Futebol terá uma abertura histórica. Pela primeira vez, ele será disputado em três países: México, Estados Unidos e Canadá. E a honra de receber a primeira partida será novamente do México. O jogo de abertura acontece nesta quinta-feira, 11 de junho, no lendário Estádio Azteca, na cidade do México, com a partida México e África do Sul. O Azteca entra na história como o primeiro estádio do mundo a sediar três jogos de abertura do Mundial de Futebol, depois das edições de 1970, 1986 e agora de 2026. E não para por aí, o torneio também terá cerimônias especiais no Canadá e nos Estados Unidos, reforçando o caráter continental dessa edição. Eu sou Melina Calduro, de Florianópolis, para o Acaerte em Campo.
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2: Eu sou o nosso bom dia na programação do seu rádio. Alô, Julito Rilles, em quarto, meu querido quarto. Aquele abraço pro Julito, tá aí ligadas curtindo com a gente. Bom dia pro Jefferson, gurizada da Alumil aí. É mais uma quarta-feira abençoada pra todos nós. Alôzão aqui do Caio e também da Bruna e o Natan, mandando pro vovô o Antônio Berkenbrock, que está de aniversário hoje, pra ele toda a felicidade do mundo, te amamos muito. Alô, Daí José Pereira, como é que tá, meu querido? Bom dia, Diogo, manda abração pra galera que vai plantar cebola hoje. Boremos então, bom dia, Sintonia, pro Marcelo Maren, alô, Diogão, aquele alôzão aí, pro Marcelo aqui no Rio das Pacas e Vidal Ramos, bora pra lida aí, nessa manhã, saboreando aquele mate, tomando chimarrão, curtindo a programação do nosso bom dia por aqui também. Aquele abraço, bom dia, Sintonia.
5: Bom dia, Diogo. É o José Clemente. Gostaria de dar essa música para toda a minha família e amigos, especialmente minha noiva Patrícia Calbos, com muito amor e carinho. E dizer a ela que eu amo muito ela. Ela é uma mulher muito especial pra mim.
2: Ei, coisa boa demais. Um abraço pro seu Zé Clemente, pra noiva Patrícia. Bom dia por aqui pra Milena, pra Lorena, pra Valquíria, as meninas lá da Mileva Estopas curtindo a nossa programação. Bom dia, Diogo. Aqui é o Sérgio da Silva, aqui de Areia, Rio Rufino. Ouvinte de todos os dias da programação da Sintonia. Gosto muito da programação de vocês aí, de você, do meu xará, o João Sérgio da Silva. Só muda o João do nome, viu? O seu Sérgio da Silva, lá em Areia, Rio Rufino, tá lá ligadas curtindo a programação do nosso bom dia. Agradeço a companhia e a audiência aí dos amigos em Rio Rufino com a gente. 7:09. Pra ouvir o nosso bom dia, reza de mãe, Maiara e Maraísa.

0: Maiara e Maraíza aqui no nosso Bom Dia. É, e tem força, tem poder, hein? A reza de mãe. A Elísia já mandou um recado aqui, ô Diogo, que música linda é essa, hein? Reza de mãe, Maiara e Maraíza aqui no nosso Bom Dia.
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1: No Bom Dia 7:16.
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1: Tá na hora do repórter Sintonia, Jean Carlos, com a gente os seus destaques nesta manhã de quarta-feira. Bom dia.
5: Bom dia para você, Diogo Maciel. Bom dia a todos que estão em sintonia com a gente, trazendo os destaques lá do nosso portal de notícias, o sintonia.fm.br. Você ouvinte pode acessar lá e ficar bem informado. Olha, carnês do IPTU 2026 já estão à disposição dos imbuenses. Os contribuintes podem retirar os carnês do setor de tributos da prefeitura. O pagamento à vista tem 10% de desconto até o dia 10 de julho. Também Jorge Goetem diz que Espiridião Amin é o melhor senador do Brasil. Deputado federal também falou sobre o projeto eleitoral do Republicanos em Santa Catarina. Também Rio do Sul decreta alerta climático para reforçar a prevenção contra cheias. Essa medida tem caráter preventivo e organiza ações de monitoramento, infraestrutura, mobilidade, abrigos e defesa civil no município. Também é destaque em sintonia.fm.br que Câmara de Alfredo Wagner pede vista em projeto do executivo. A sessão teve ainda indicação para a construção de ponte no Pinguirito e convite da Epagre sobre os impactos do El Niño. Também é destaque que mostra técnica da Escola Bom Jesus apresenta a profissão de enfermagem à comunidade. O evento começou ontem e segue hoje em Tuporanga e também marca o lançamento do edital de bolsas para novas turmas. Também a audiência pública em Rio do Sul vai discutir concessão da BR-470. A proposta prevê contrato de 30 anos, cobrança de pedágio e obras de duplicação, terceiras faixas, pontes, viadutos e também passarela. E ainda a administração de Leoberto Leal investe R$3 milhões em prevenção contra cheias. A gestão municipal, liderada pelo prefeito Maicon Scheinman, vai iniciar o desassoreamento do rio Alto Braço para minimizar os impactos do fenômeno El Niño. Todas essas informações o seu ouvinte também acompanha lá no nosso site, no sintonia.fm.br. E agora também com uma novidade, nós estamos aí com o nosso Instagram de notícias. É só acessar lá sintonia.notícias@sintonia.notícias, seguir lá também o nosso perfil no Instagram e ficar bem informado, Diogo Maciel.
1: Show de bola, meu querido Jean Carlos, do nosso departamento de jornalismo, para deixar você ouvinte muito bem informado no nosso giro de notícias.
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1: 7:23 aqui no nosso Bom Dia. Josué Guerreiro com a gente esta manhã aqui, trazendo mais informações. Bom dia para você, Josué.
10: Bom dia, Diogo. Bom dia a todos que estão conosco em sintonia nessa manhã de quarta-feira, trazendo notícias e informações por aqui. Quero começar falando com o pessoal de Imbuia, porque está aberto aí, aliás, teve o edital do PENAB 2026 em Imbuia, né? E foram 29 projetos inscritos, né? Conforme o edital, agora na próxima semana vai ser publicada a relação dos projetos inscritos e desses todos, né? 10 vão ser contemplados então, portanto, né? E a relação dos que foram contemplados então vai ser na próxima semana, mais importante, né? Ó, 29 projetos aí no que tangei a questão da política nacional Aldir Blanc de fomento à cultura lá na Princesinha do Alto Vale. E falar em Imbuia também, Diogo, nós tivemos recentemente a inauguração da base do SAMU na cidade de Imbuia e saíram aí os primeiros relatórios então de atividades do SAMU, né? Um momento inicial onde nós tivemos aí no mês de maio,

0: 11 casos clínicos, 6 situações de trauma, uma transferência e um atendimento obstétrico, então, né? Foram 19 atendimentos do SAMU de Imbuia durante aí esse mês de maio, né? Foi quase um atendimento por dia, situações que permitem rápida ação, né? Rápida resposta, né? Porque senão, e aquela situação, né? Nesse período também desses 20 atendimentos, o SAMU aqui de Iporanga, que antes prestava atendimento lá na Imbuia, ficou à disposição também da população aqui, né? Então, todo esse olhar global precisa ser dado quanto a essa questão, além dos 20 atendimentos aí no mês de maio lá na cidade de Imbuia, ainda permitindo com que o SAMU aqui ficasse à disposição. Então, um projeto importantíssimo, né? Lembrando que aí o SAMU atende as regiões lá de Vidal Ramos e também de Leoberto Leal, esse atendimento especial do SAMU na cidade de Imbuia. Aqui em Ituporanga, o Hospital Bom Jesus traz aí o curso de gestantes, né? Falando sobre fisioterapia pélvica e exercícios durante a gestação. Vai ser agora no dia 17 de junho. Fisioterapeuta Eduarda Cristina da Silva, quem vai ministrar, vai ser ali na rua 14 de fevereiro, então, portanto, lá na Escola Técnica Bom Jesus, né? Hospital Bom Jesus trazendo aí essa possibilidade também do curso de gestantes, né? E para falar também que temos mudança aí no local, na sede da emissão de carteira de identidade, também para quem está precisando aí, o serviço de junta militar, agora está em novo endereço, né? Antes era aí no endereço aqui mais na parte central, agora está concentrado lá em cima. Sabe, Diogo, o pavilhão, como é conhecido, né? Então, hoje tá lá junto ao Centro Integrado da Saúde lá em cima, próximo ao posto de saúde do centro ali, né? O local onde tinha lá um ginásio, uma quadra, foi todo preparado para receber salas, e essas salas, objetivo desde lá da época, Núcleo Integrado da Saúde, né? UNIS, o objetivo era realmente concentrar as atividades da administração, né? Então agora já é mais esse serviço de carteira de identidade e serviço de junta militar, agora você pode procurar diretamente lá o Núcleo Integrado da Saúde, lá bem pertinho do postinho do centro, lá perto da parte odontológica lá também, né? Perto da Secretaria de Saúde ali, fica bem ali pertinho também. Então, nesse local agora, você procure para identidade e o serviço da junta militar aqui em Itupé. Poranga, Diogo Maciel.
1: 7:27 aqui no nosso Bom Dia. Josué Guerra vai retornar já com a gente, trazendo a cotação agrícola por aqui para falar aí do preço da cebola. Vamos a Bom Retiro agora. Jonas Alves está com a gente, tem informações aí da região de Alfredo Wagner, de Bom Retiro também. Jonas, bom dia.
2: Bom dia para você, Diogo. Bom dia aos ouvintes do Bom Dia Sintonia desta quarta-feira. Neste momento, aqui em Bom Retiro, 7 graus. Tempo nublado nesta quarta-feira, chegando com informações aqui no Bom Dia Sintonia. E atenção, população de Bom Retiro, amanhã, dia 11 de junho, às 19h, acontece a audiência pública do novo plano diretor. O encontro será realizado no auditório da Escola Valmiro Marques Nunes. A Prefeitura Municipal convida toda a comunidade a participar e acompanhar as discussões sobre as diretrizes para o desenvolvimento do futuro do município. Então, importantíssimo toda a população participar dessa audiência pública amanhã, 11 de junho, às 19h, na Escola Valmiro Marques Nunes, lá no auditório. Importante aí sobre o futuro aqui do município de Bom Retiro. E também, Diogo, ontem faleceu o senhor Adulce Sebastião Faustino, aos 87 anos. Adulce teve uma longa trajetória pública no município aqui de Bom Retiro, onde exerceu 6 mandatos como vereador entre as décadas de 1980 e 2000. Durante esse período também presidiu a Câmara Municipal por 3 vezes. No ano de 2009, assumiu o cargo de vice-prefeito no município. E atualmente, seu filho, vereador Claudinei Custódio, conhecido como Cláudio Bombeiro, exerce o seu segundo mandato no legislativo do município de Bom Retiro. Fica o registro também do histórico político, né? E também pesar a família do senhor Adulce Sebastião Faustino, ex-vereador aqui do município de Bom Retiro. Diogo, rapidinho também, ontem a gente conversou com vários ouvintes lá em Alfredo Wagner da Sintonia.

0: mandar um alô especial pra Cleitiane, lá da comunidade de Demoras. Diz que o Radinho é o dia inteiro também aqui na sintonia. Cleitiane, obrigado. Também pro seu Valdir Eliseu, lá do Passo da Limeira, ele é sua esposa também. Ontem a gente foi lá fazer uma visita e o Radinho já tava o dia inteiro, né? Já tava ligado na sintonia. Então, obrigado também ao seu Valdir Eliseu e a sua esposa lá do Passo da Limeira, sempre pela companhia aqui na sintonia. Com informações pro Bom Dia Sintonia, Jonas Alves.
1: Valeu, Jonas, no nosso giro de notícias, repórter Sintonia, Josué Eger retornando aqui para falar do preço da cebola, a cotação agrícola nessa manhã de quarta, neste 10 de junho.
2: Muito bem, Diogo, cebola fechando o mercado, fechando a questão da safra aqui em, digamos assim, em escala comercial, vamos assim dizer, né? Fechando ainda, vai de cebolas da casa de 1,50 até R$2 o quilo. Mas como a gente já vem observando ao longo dos últimos dias, já algumas empresas já pararam cerca de 15 dias a comercialização de cebola aqui na região, né? Outras já pararam na semana passada e outras estão encerrando aí. Até na quarta-feira a gente vai tocar o barco, Josué. Então, dessa forma também a gente vai encerrando por aqui pela manhã a informação então do preço da cebola, né? Para essa safra então a gente vai estar acompanhando, claro, mercados de outras regiões, trazendo notícias e informações a respeito de cebola de outros mercados também, mas de preço da cebola então hoje, o último dia passando aí que ela vai da casa de 1,50 até R$2 o quilo, Diogo Maciel.
1: Tá aí Josué Eger com a gente, as informações do nosso Bom Dia, agora 7:31.
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0: 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Ronaldo Coutinho, amanhecer de tempo bom aqui na nossa região da Cebola. Possibilidade de chuva ainda na quarta-feira? Vem mais frio por aí? Conta pra gente, Ronaldo. Bom dia.
1: Bom dia. É, o dia começa com frio, tempo bom, vai aumentando a nebulosidade. Olha, pode ter locais aí abaixo dos 6, 7 graus, um pouco mais, um pouco menos, nevoeiro, e não tá livre de ter alguma chuva no final da manhã ou decorrer da tarde. Chuva, período de melhora e temperatura amena na quinta e sexta-feira. Na sexta, talvez até dê uma esquentadinha de tarde. No sábado, domingo, mais para tempo bom e frio. Então teremos temperaturas baixas no fim de semana. No sábado, provavelmente, já amanhece abaixo dos 7 graus e também no domingo. E está indicando que vamos ter um reforço de frio domingo à noite, de maneira que semana que vem vai ser uma semana bem fria. Da Climatera, Ronaldo Coutinho.
0: Tá falado, Ronaldo Coutinho, previsão do tempo atualizada aí durante a programação no rádio, também lá no nosso Facebook, em vídeo tá lá o Ronaldo Coutinho, ainda no portal de notícias, sintonia.fm.br.
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3: Esse nosso bom dia na programação do seu rádio. Para quem está conectado, para quem está no aplicativo, para quem está na Alexa, tá curtindo a líder de audiência. Bom dia, Diogo. Manda um alôzão para a galera da Pinturas Heights. Alô, Ademir, o Carlos, o Davi. Bora pra lida aí nessa quarta-feira. Bora que bora. Valeu, Ademir. Bom dia, sintonia. O Alexandre, também o Cristiano e o Guilherme, mandando pro papai o Altair Cipriani. O Altair tá de aniversário nesta quarta-feira. Felicidades. Bom dia, sintonia.
4: Bom dia, Diogo. Bom dia. Rádio Sintonia. Dá um alô aí pra pro Medeiros e a Tereza Breuer, que Medeiros, se ser atendido, muito obrigado.
3: Um abraço aí, seu Medeiros, mandou um recadão por aqui. Pô, Varedo, curtindo a programação do nosso Bom Dia Sintonia.
5: Bom dia.
3: Bom dia.
5: É Dona Marli Abreu do Rio Novo.
3: Oi, Dona Marli.
5: Eu queria mandar uma música pra minha irmã Marineide Abreu, tava de aniversário ontem.
3: Tá valendo a alusão pra ela hoje também, né? Parabéns aí pra mana. Bom dia pra Marli Stip Selhurst. Alô, dona Marli. Aquele abraço. Boa quarta-feira por aí. Ô, meu querido neguinho do táxi. Tá aí ligadaço, curtindo a programação do nosso Bom Dia. E mandou um recadão por aqui também.
6: Bom dia, bom dia. Escuta, é o neguinho do táxi que tá falando. Ô, gente, você pode botar na rádio aí pra ver que a prefeitura, o que que eles não estão pegando o lixo lá na margem esquerda? Tá, porque tá uma lixaiada lá, coisa mais feia do mundo. Tá, eu mandei pro Leandro, mas não, ele não me respondeu ainda. Dá um toquezinho aí pra ver se o caminhão do lixo pode ir lá buscar. As caixinhas já não estão mais aguentando, estão botando lixo no chão. E daí vai virar uma porcaria aquilo lá. Tem como dar um toque pra mim aí, fazer um favor?
3: Sim, senhor. Abraço,
6: obrigado.
3: Valeu, neguinho. Inclusive, o prefeito de Ituporanga, Jason Curtis, está aqui na sintonia. Já ouviu o seu recado também, né? Abraço pro neguinho, sempre na carona, curtindo o nosso bom dia por aqui cedo.

0: quarta-feira, hoje é dia 10 de junho. É dia 10 o que aconteceu? Papai recebeu. Eita, nós. 7:42 aqui no nosso Bom Dia. Tá na hora do nosso café desta quarta.
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0: 7:42 aqui no nosso Bom Dia. João Sérgio e o nosso café nesta manhã de quarta-feira. Estúdio cheio nessa quarta por aqui, seu João.
4: É verdade, espero que todas estas vozes aí possam ter solução para um problema que é a 281, que começou, mas não terminou. Empacou na serra.
0: Na Serra das Águas Negras?
4: Na Serra das Águas Negras.
0: Na Serra do Beto Cunha?
4: Empacou. Mas será que tem solução? Vamos tentar descobrir já já. 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Eu recebo no Café com o João de hoje, vou pela ordem aqui do meu lado, vereador Serginho do Beto Cunha, também prefeito de Tuporanga, Jason Curtis, e o prefeito de Atalanta, o Sapo. Mas eu começo ouvindo o Sapo, porque amanhã ele está de aniversário. Então, parabéns já antecipado ao prefeito Sapo. A gente sabe, prefeito Jason, prefeito Sapo, de que a SC-281 é uma promessa antiga, mas na gestão do governador Jorginho Melo, tendo o secretário Gerry à frente da pasta,

0: infraestrutura, começou de uma forma espetacular e, claro, a expectativa era de que esta obra já estivesse pronta, porque falta só aquele trecho da serra e empacou. E vocês estiveram, juntamente com o vereador Serginho Cunha, em Florianópolis, na Secretaria de Infraestrutura e Mobilidade do Estado, sabendo por que parou, por que vai continuar, não vai continuar. O que vocês ouviram lá em Florianópolis, prefeito? Bom dia, um prazer recebê-lo.
1: Bom dia, João, bom dia, Sintonia, bom dia a todos que nos ouvem aí, um prazer mais uma vez a gente poder estar aqui levando a notícia, né? Para todos que nos ouvem aí. Realmente ontem eu e o Geisio e o Serginho estivemos lá com o Ricardo Grando, né? Uma reunião muito importante também com o Alexandre Schaefer, né, Geisio? Foi quem fez o meio campo pra gente lá, que marcou essa audiência, essa reunião. E a gente, na verdade, assim, até principalmente eu, com três preocupações que a gente tem. Porque a gente sabe também que não pode esperar as coisas acontecerem para depois correr atrás. Porque, vamos por partes. Existe uma promessa lá em Atalanta também, que existe 150 metros que foi prometido de ser feito a ligação que vem de Agrolândia, da 281, e onde emenda a nossa aqui, que é na frente do posto, lá Scheller, lá na frente do Banco do Brasil, que foi prometido de fazer aquele pedaço também, de incluir nessa obra esse pedaço também. Então, eu fui junto lá para cobrar isso aí também, para que se cumprisse isso aí que tinha sido falado. Outra preocupação que a gente tem, todo mundo sabe, ali naquela subida ali, antes de chegar no Ribeirão Matilde, indo daqui de Tuporanga para lá, todo mundo sabe que tem um declívio ali e que já baixou esses tempos ali, já rachou bastante ali, e que a empresa foi lá e botou um asfalto lá, só refez um pouco, mas que está cedendo de novo, e que a gente sabe que tá aí o período de chuvas que tá todo mundo anunciando aí, e que daqui a pouco pode acontecer uma tragédia ali, pode cair um carro junto na hora que tá passando ali, qualquer coisa. Então a preocupação que a gente tem sobre isso ali também, e que o secretário Grando disse que essa obra tem 5 anos de garantia e que vão ir para cima da empresa, que a empresa já está fazendo um estudo ali para ver o que vai poder ser feito naquele morro ali, antes que daqui a pouco tem que interditar o trânsito total para daí correr atrás, já pode acontecer o que está acontecendo na serra hoje, né? E na serra, até depois o Geisio e o Serginho pode explicar também, na serra aconteceu nessas rachaduras, deslizamento, foi onde saiu do orçamento que se tinha, né, no começo, o orçamento principal. Então, está sendo feito estudos aí, a gente sabe que não basta, que nem o Grando disse, não adianta ir lá dizer, ah, vai custar 10 milhões na serra, tem que provar que vai custar esse 10 milhões, tem que se fazer o projeto, né? O que vai ser feito realmente na serra? Mas assim, o bom da coisa foi que o Grando nos garantiu que não vai acontecer o que aconteceu na Embuia, né? Isso ele deixou nós muito tranquilo, muito seguro ali, vocês podem ter certeza, sair daqui com essa certeza, vocês podem anunciar lá que essa obra não vai parar. Essa obra está sendo feito o estudo ali e logo vai começar. Se vai ser feita uma nova licitação, se vai ser outra empresa que vai ganhar, eles, não sei. Eles, mas essa obra não vai parar, vai ter continuidade e vai ter fim.
0: Prefeito Geisio, esse trecho ali sem asfalto, a serra está dentro do município de Tuporanga, e por estar aqui, de uma certa forma, a responsabilidade acaba sendo da própria administração de Tuporanga, porque as cobranças são feitas ao prefeito, são feitas aos vereadores, e já vem se arrastando, né? De toda a sorte que a empresa, ainda após ter feito aquela lambança de detonar, tirou as pedras. Porque senão, hoje estaríamos aí com a vida enrolada, quem precisa ir a Atalanta, ou de Atalanta vira Tuporanga, né? Bom dia.
2: Bom dia, João, bom dia, Diogo, Sapo, Serginho, primeiramente parabéns, Sapo, né? Pelo dia de amanhã aí também, que fique feliz que é no dia 11, né, Sapo? Que dia bom, né? Ah, coisa boa. 50 anos, Sapo?
1: 50.
2: Coisa boa, mas ouvintes da Rádio Sintonia também, um ótimo dia. Exatamente, João, a gente acabamos assumindo a responsabilidade agora, 20 e poucos dias atrás, acabamos assumindo a responsabilidade da manutenção desse trecho aí também, por conta da nossa administração aqui também, né? Até porque tava precária também a situação e muita gente cobrando, né? Que tava muito ruim de acesso e acabando o Binho, né? O nosso vice-prefeito Leandro acabaram juntamente conosco indo para lá e automaticamente passando nosso maquinário, nossas patrolas e assumindo a responsabilidade do local. E automaticamente eu quero parabenizar e também o Alexandre Schaefer e também o secretário Ricardo Grande em nome do GR, porque automaticamente

0: automaticamente o que eles falaram para nós lá ontem nos deixaram muito tranquilos, que automaticamente a obra não para, João. Vão continuar a obra também, não nos deram uma data, porque eu sei que o governo do estado está com um gargalo enorme aí também agora, tendo em vista que as obras todas têm que acontecer até dia 4 de julho, a todas as entregas em todo o estado, são 295 municípios a cobrar a infraestrutura inteira do estado para acontecer as obras no antes do período eleitoral. Então eles estão com um gargalo muito grande, mas o governo já falou, Jason, acabando esse gargalo nosso agora, a prioridade justamente já é a serra. Vamos para cima da serra também, eu também fui ontem cobrar outras pautas também, que é a rua Tenente Jacó Felipe, a rua Dom Santos, que é da margem esquerda. Então ele já nos deu a certeza que começa a Tenente Jacó Felipe agora, em poucos dias. A próxima data do estado, o estado já paga essa rua para nós começarmos essa rua.
1: O dinheiro deve entrar na conta prefeitura. Entra
0: dia 19, dia 21 e 22, se não me engano, são as datas.
1: Aí a partir daí o senhor dá ordem.
0: 21 e 24.
1: Aí a partir daí o senhor dá ordem de serviço, até porque já está licitada.
0: Já está licitada, a empresa é a ganhadora, é a mesma ganhadora, a MG, a ganhadora dessa empresa que fez o asfalto de Tuporanga Atalanta, uma empresa muito boa, diga-se de passagem, muito competente, conheço muito bem os donos, são pessoas que automaticamente fazem um bom serviço. E a rua Adão Santos, que é essa rua da margem esquerda, que também é uma empresa também, a mesma ganhadora também que foi a que fez a área industrial, também é uma boa empresa de Joinville, também conheço os caras, fizeram um trabalho muito bem elaborado na área industrial. Então saímos lá muito felizes por ontem, quero parabenizar o Serginho, que organizou a reunião, que foi o cara que tá automaticamente tá brigando e lutando por essa pauta da serra, junto conosco, e eu tenho a grande certeza que o ganho é coletivo. Não é uma área só agrícola, mas também uma área de uma conjunção que vai levar Ituporanga para a BR-470, ligação entre SCs, e eu tenho a grande certeza que quem ganha hoje não é só quem mora ali, mas quem vai trafegar.
1: Vereador Serginho, mesmo não sendo vereador, na época é que se uniu aí os moradores, o CRIGA e tantas outras lideranças aqui de Tuporanga com lideranças de Atalanta, pleiteavam a pavimentação asfáltica, estava lá um senhor presente nas discussões. E é ruim, né, ver a obra praticamente pronta, faltando pouco para ser concluído, empacar, né? Quando já deveria estar pronta a obra. Por isso dessa mobilização também de uma busca de uma resposta da Secretaria de Infraestrutura do Estado, né? Bom dia.
2: Bom dia, João, bom dia ouvintes da Rádio Sintonia. Quero agradecer mais uma vez ao prefeito Sapa e ao prefeito Genzo que nos atenderam o pedido para a gente correr atrás disso. Todos nós três estamos envolvidos desde o início da obra. Quando a gente conseguiu isso foi um momento importantíssimo, uma coisa que era mais de 50 anos prometidas, e graças ao trabalho do Genzo e do Sapo foi possível. E como o senhor disse, no momento que se iniciou lá em 2016 com o projeto, a gente já estava junto. Era novo, ainda tinha uns 18 anos na época, mas já estava metido ali com o Arno, Krieger, com o Paulinho. E a gente, através do Schaefer, do Alexandre Schaefer, que está fazendo um bom trabalho também na secretaria, viabilizou essa reunião. E que nem os prefeitos falaram, a gente saiu de lá com a consciência tranquila. O secretário Ricardo Grando está dando continuidade ao trabalho do deputado Gerri. E ele disse, ou dá de fazer ou não dá de fazer, isso é o que a gente quer, né? Então, como é uma obra do estado, ela não precisa seguir a questão da questão eleitoral, período eleitoral. Então eles falaram, a gente está com 3.000 processos aqui na secretaria.
1: A obra já está em andamento.
2: Então, isso deixou a gente tranquilo. Ele falou, não, a gente vai acabar, a gente investiu mais de 90 milhões ali nessa obra e a gente não vai deixar 400 metros para trás para se repetir o que aconteceu entre Imbuia e Tuporanga ali na Ilha Grande, né? Ficou mais de 12 anos parada aquela obra. Então a gente tá lutando, eu agora como suplente assumi essa responsabilidade com a comunidade, tanto das Águas Negras como do Lajeado, Águas Negras, o Clauber também se passa por ali, então a gente tá correndo atrás. E ficamos muito felizes. O Jesus já aprendeu bem com o seu Gervásio, já foi lá, já pediu 10, 20 coisas. Pediu para fazer a revitalização aqui na frente da área industrial, para fazer o recapeamento ali, porque a gente sabe da importância das empresas que tem ali. Então a gente, aos pouquinhos, estamos aí acompanhando o trabalho, indo aprendendo e correndo atrás e conhecendo gente. Então a gente fica muito feliz em ver quando se tem retorno. A gente pega o carro, sai de casa, se movimenta e o secretário vai lá e firma: não, a gente vai fazer, porque também tem muitos que só enrolam, mas ontem a gente teve uma posição firme e com certeza, conhecendo o Ricardo Grando, é um homem de palavra, pelo que deu de ver, ele não fica medindo muita conversa, ou dá de fazer ou não dá de fazer, e se não, vai nas paletas, que nem ele falou.
1: Chegou a dar algum prazo para o reinício das obras ali, não?
0: Não, ele deu prazo, né? Após o período eleitoral, automaticamente vai o projeto para a pauta.
1: Então, antes da eleição, não. Não vai ser mexido.
3: Pode ser mexido. Não, sim.
0: Antes da eleição, sim. O período dia 4 de julho.
1: De julho.
0: Após esse período, ele automaticamente.

0: automático eles vão pro projeto, colocar o projeto em pauta.
1: É, porque até dia 4, ele disse, como já foi falado aqui, eles vão dar essas prioridades, porque tem esses 295 municípios aí, que tal, que nem ele disse, é muito projeto, e ele até pediu que os prefeitos priorizassem um.

0: aqui, na frente da que faltou só 2 quilômetros para essa revitalização aqui também, né? Uhum. E a gente sabe que quando dá umas chuvas torrenciais maiores, sempre alaga aqui na frente da Proaço e tal, e esse pessoal aqui, esse trecho aqui também não tá bom, tem vários borrachudos, então já liguei, ó, já foi feita essa revitalização de Petrolândia até um pedaço aqui, aproveita o embalo, já faz esse aqui também, uhum. E também dê continuidade, esse trecho aqui da SC de Rio do Sul até Alfredo Wagner, os trevos alemães, né? Esse trevo, principalmente da entrada do Malhacoco, que é um trevo que a gente fez, já teve quantas mortes aí também, quantos acidentes e vários trevos alemães que eles vão automaticamente já colocar, tirar do papel e fazer acontecer também nessa mesma revitalização. E vão fazer agora, são 40 milhões de reais que eles têm para investir nesse trecho.
1: Então, como é que ficou a situação da margem esquerda aqui?
0: Mas isso, sai do papel agora também, sai antes do período eleitoral. Foram 2 prioridades, ó, Jason, alegre 2 prioridades. Trem Jacó Felipe e Rua Dom Santos.
1: O secretário do GR assumiu o compromisso, deputado,
0: assumiu
1: que vai liderar 2 milhões junto com 3 do estado.
0: É, exato. Da Dom Sente são dois projetos. Um de 3 milhões que é a revitalização da via, esse tá licitado, a empresa ganhadora foi a mesma que ganhou a área industrial, uhum. E dos 2 milhões dos acostamentos ainda não licitou ainda. Então esse vai ficar
1: esse 3 é do estado, 2 é do GR.
0: Exatamente.
1: É isso? Mesmo.
0: Uhum, o 3 sai já.
1: Prefeito Sapo, para Atalanta, reivindicou o quê?
2: Eu reivindiquei, né, também, voltando à via, uma faixa elevada na frente do posto Jaime, da Sandra, Jaime Gutz ali, que é um lugar muito perigoso, que entra ali para a comunidade, ali num lugar que já aconteceu acidentes ali, muito perigoso, tem oficina, tem posto, e também outra faixa elevada que é na área, no período da área industrial, lá de Atalanta, lá, que nós fomos lá, nós marcamos 3 faixas elevadas e eles fizeram só 2. E o pedaço lá, o 150 metros, né? Dentro do centro lá, que inclusive o Ricardo Grando garantiu que o GER já tinha deixado em pauta isso ali, que quando fizesse o morro aqui, para incluir junto aquele pedaço lá, eles que pode ficar tranquilo que aquele pedaço não vai ser deixado no calçamento, vai ser asfaltado também.
1: Vereador Serginho pediu alguma coisa também, não?
3: Minha principal prioridade ontem era a Serra, até por ser um morador lá, por ser hoje um representante da comunidade, então eu fui lá com esse objetivo e a gente saiu de lá, como eu repito, contente, porque a gente quer que termine aquela obra, que é tão fácil acostumar no bom, né? Anda 19 quilômetros no asfalto, daí 400 metros na poeira, é uma tristeza, né? Já andamos 19 no mato, né? Agora a gente fica feliz com o atendimento e agradeço novamente a disponibilidade dos prefeitos que deixaram suas agendas para nos acompanhar lá, e agradecemos o Chefa também por fazer esse intermédio, um cara aqui da cidade que puxa por Itiporã.
0: Mas temos que aproveitar o embalo, né, João? Eu quero parabenizar, agradecer ao governador Jorginho Melo, agradecer ao GR, agradecer ao Ricardo Grando, ao Alexandre Schiffer, que fizeram essa obra. Como falou o Serginho muito bem agora, era promessa de 50, 60 anos. Eu e o Sapo somos primo. Os nossos avós, João, falavam que eles caminhariam no asfalto. Os nossos pais conseguiram ter essa dádiva. E nós vamos, né, junto com várias e várias lideranças. Quero parabenizar a todos, João, em nome da administração de Ituporanga e de Atalanta, que fizeram com que saísse esse asfalto. Foram tantas e tantas pessoas, não temos que tirar o mérito de ninguém. Temos que parabenizar a todos que saíram esse asfalto. E agora faltam apenas 400 metros para nós concretar essa obra e ter um grande crescimento de Ituporanga e de Atalanta.
2: Ô, Jason, eu sempre conto essa história, né? Que é uma história verdadeira, o que você falou aí. Amanhã vou estar completando 50 anos. E isso a gente começa a ter uma memória, assim, uma lembrança ali dos, sei lá, 6, 7 anos de idade, mais ou menos, né? E eu me lembro, meu pai sempre teve Fusca, teve uns 10 Fusca na vida. E a gente pegava e saía, vinha aqui pra Ituporanga, e a gente via aqueles marquinhos vermelhinhos, aqueles postezinhos na beira da estrada, e perguntava pro pai, o que que vai ser isso ali? Pai, ele disse, ah, aqui vai sair o asfalto. Isso você vê há 40 e poucos anos atrás. Eu me lembro isso perfeitamente. Eleição que passava, iam lá e contavam a história e ia sair o asfalto e todo mundo embarcava nessa. Levavam-se os votos e nada acontecia.
4: É mais ou menos quem passa de Petrolândia até 282, né?
2: Então também a gente não pode deixar, né, de agradecer ao nosso governador aí e já o Moisés que começou.
0: Exatamente.
2: Também. A gente não pode deixar de agradecer a quem deu o pontapé inicial, né? O Sassá que começou essa obra, o seu Gervásio, e ao governador Moisés, e daí depois sim, o Jerry e o Jorginho Melo que deram a palavra e que estão cumprindo até o final.
1: Diga-se de passagem que a rodovia SC-281 é rodovia deputado Gervásio José Maciel. Pessoal, obrigado por ter vindo
0: aqui. Obrigado
1: a
0: nós, João Diogo.
1: E ficamos na torcida para que as máquinas possam roncar o quanto antes.
4: Se eu não estou enganado, João, os 3 estão voltando de férias, né?
0: O Serginho não parou, mas não. Eu voltei ontem e o Sábio volta hoje.
4: O Serginho tá lá com o Mickey, lá na...
0: A férias dele é mais importante, viajou mais longe, né? A minha férias que eu fui foi ter a Aurora. A do

0: foi até no Cambaraíso, a gente foi pra Disney. A diferente, a vida do Rick é diferente. A vida do Rick é diferente, né, João?
1: Aqui é empresário.
0: A vida do Rick é diferente.
2: Vendeu muito os filé da festa da cebola, né?
0: Salmão, né?
2: Salmão. Falar disso, deixa eu ajudar a Lele e o Serginho.
1: Que?
2: Vai ter jantar dos namorados lá?
3: Tá cheio, graças a Deus.
2: Já tá tudo reservado.
3: E vão ter que passar na Serra Ruim por enquanto.
2: Mas tá tudo reservado?
3: Tudo reservado, graças
2: que
3: a Deus.
2: Benção.
3: Temos que trabalhar, né, João? Já que não nascemos rico nem bonito, temos que trabalhar, né?
2: Tá bom, tá feito.
1: Abraço. Amanhã tem mais Café com o João aqui no nosso Bom Dia.
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1: Em recadão do Dionas Esportes, o Dionísio tá com a gente nessa manhã de quarta-feira por aqui. Fala, meu querido.
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1: Isso aí, meu querido, e sabadão tem a estreia do Brasil aí no Mundial, não é? Vai rolar aquela festa lá no restaurante, lá no CT Deonas, um super telão foi montado lá já, a sintonia vai pro Esquenta também já no sabadão, a partir das 5 horas da tarde, bola vai rolar a partir das 7 da noite, a partir das 18 horas vai ter rodízio de sopas também aí, né? 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Bora lá então, vamos estar junto, meu querido Dionísio. Amanhã a partir das 5 a gente volta aqui no nosso Bom Dia Sintonia. Adriano Coelho já está chegando por aí com o nosso Manhã da 94 na programação da líder de audiência na região da Cebola. Bom Dia Sintonia.

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5: Chegando no rádio. Oh, beleza. Alô, quarta-feira, 10 de junho de 2026. Bom dia. Dia da artilharia e dia da língua portuguesa. Manhã da 94, já no ar. Desejando um bom dia, um bom trabalho para você que vai com a gente, para a equipe Sintonia também. Bom dia. Boa quarta-feira. Bom dia para o Timaço que está a postos, vai deixar todo mundo aqui bem informado, né? O nosso ouvinte com informações de polícia. Daqui a pouquinho com o João Sérgio, os destaques dos portais de notícias também pintam aqui no rádio. Trazer as informações de tudo que acontece na nossa região, até as informações de economia você vai acompanhar no rádio. Tudo isso no Manhã da 94. Então, bom dia, bom trabalho para a equipe, bom dia para você no interior, na cidade, nos bairros, no trabalho, no descanso, para quem no carro tá nos dando uma carona, na internet, no aplicativo nos acompanha. Para você, ouvinte, ligado ou ligado aqui, em qualquer lugar desse mundão, onde quer que você esteja, tá na sintonia. Com muito carinho é pra você.
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5: Bom dia.
6: Bom dia.
5: Uma ótima manhã pra todos nós. Manhã da 94 começa o som do Michel Teló. Sim, tem sucesso no rádio 8 e 5.

0: Legal, bom dia pra você. Amanheceu escurinho e bem frio hoje, né? É, vamos saber o que Ronaldo Coutinho nos conta de previsão do tempo pra hoje, qual é a informação que ele nos orienta, né? Pra esta manhã. A previsão do tempo sempre com Ronaldo Coutinho, viva a voz aqui no rádio também, por volta das 10 horas e 15 minutos, né? Ele nos atualiza com as informações. Deixa eu dar uma espiadinha aqui. Segundo Ronaldo Coutinho, o tempo segue nesta quarta-feira com frio de manhã, algum nevoeiro, a temperatura pode ficar entre 5 e 8 graus. A tarde não passa muito de 17, 18. Tem chance de chuva entre tarde e noite. Tendência é de tempo bom e aproveitável, né? Também na quinta e sexta tem chance de chuva, mas sem hora definida. No sábado e no domingo tende a tempo bom com frio de manhã e temperatura amena à tarde. Talvez haja um reforço de frio pro domingo, né? Segundo Ronaldo Coutinho, nos atualiza com a previsão para esta quarta-feira, dia 10. Bom dia para você, ligado na sintonia, acompanhando previsão do tempo. Nós estamos neste momento aqui em Ituporanga com um tempo bom, né? Apesar de amanhecer com escuridãozinha, né? Mas tempo está bom na nossa terra. Deixa eu dar uma espiada na temperatura, não abriu o aplicativo para atualizar a previsão aqui para Ituporanga, ó, abriu para todo o Brasil, né? Mas Ituporanga não, abriu lá para Brasília 19, Rio de Janeiro, tanto Ituporanga não consegui, Diogo. Tu consegue me atualizar com a temperatura do teu aplicativo aí? Porque aqui tá dizendo 10 graus. Tu vai dar uma olhadinha pra rua aí? Tá dizendo 10, mas aqui no meu não atualizou.
1: Eu acho que uns
0: 12. 6, que 6, 7, rapaz. Ah, agora abriu 9 graus. 9 graus a temperatura aqui em Ituporanga nesta quarta-feira. 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
1: Que bênção! 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Casa das Tintas e Ituporanga. 8:12, daqui a pouquinho os destaques dos portais de notícias.

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1: Tá lá no portal de notícias da Sintonia FM. O João vai contar mais pra gente de operação que prendeu 8 suspeitos e apreendeu drogas após tentativa de roubo a banco em Rio do Oeste. O destaque principal da NSC hoje: por que pescadores do norte de Santa Catarina ganharam uma nova cota para a pesca da tainha? Tá na manchete. Também é destaque no Globo.com. Quaest, segundo turno, Lula vai a 44 e abre vantagem sobre Flávio com 38, diz a manchete do Globo.com hoje. Mesma manchete também do R7, falando da pesquisa Quaest. São os destaques dos portais de notícias nesta manhã. Daqui a pouquinho, João Sérgio traz destaques policiais do agito dos setores de segurança das últimas horas aqui na região. Acompanhe tudo no rádio e no Facebook. Quarta, 10 de junho.
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8: Ô, Michel, não vai ficar pra tomar uma depois do fute, não, mano?
9: Minha mulher falou que eu não tô afim.
10: Falou, turma,

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Conexões. Show de bola, hein? Ouvimos Vitory, Diogo. Não é o nosso Diogo da rádio cantando, né? Mas tá bom o sucesso aí, né, Diogo? Bora. O João César tá no estúdio, hora de atualizar manchetes policiais. Deixa eu só mandar um abraço pro Adriano dos Santos e a Leila, pro amigo Altair Cipriani, Florestal, Chapadão Lajado. Nosso ouvinte amigo, tá de aniversário hoje, pode preparar o gole que as visitas querem festa, viu? Bom dia, manda música pro Altair Cipriani de aniversário hoje. O irmão Ivo tá mandando alusão pra ele também. Parabéns pro nosso amigo aniversariante. Trazer recado, foi encontrado um celular Samsung preto com capinha azul, próximo ao ginásio Henrique Rolitz. Esse celular, o pessoal que encontrou, trouxe aqui da rádio, aqui pra rádio. Então, quem perdeu pode nos procurar aqui na recepção da emissora.

0: Atualmente, 8:30 da manhã, hora de João Sérgio chegar no rádio.
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0: Conta pra gente, João, que será a notícia daqui a pouquinho, às 9 horas, nos Fatos Policiais de hoje, edição de quarta-feira, meu querido. Bom dia.
2: Muito bom dia. Bom dia para você, Adriano. Bom dia a todos que nos acompanham. 5 pessoas são presas após tentativa de roubar banco em Rio do Oeste. Detalhe: 8 foram encaminhados para a delegacia, sendo 3 mulheres liberadas e 5 homens ficaram presos. Dupla é presa por tráfico de drogas e associação para o tráfico. Durante a ocorrência, um terceiro indivíduo também foi preso por estar com mandado de prisão ativo. 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
2: Olha, preso natural de Atalanta que fugiu de presídio é recapturado aqui no Alto Vale do Itajaí. Mulher condenada por tráfico é presa pela Polícia Civil em Ituporanga. 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
1: Adriano, 9 horas da manhã, fatos policiais, vem com todas as informações desta mega operação com BOPE, helicóptero da PM, Polícia Rodoviária Federal, Polícia Civil, Polícia Militar, enfim.
2: Envolveu todo mundo.
1: Foi uma mega operação aqui na divisa entre Tuporanga e Alfredo Wagner, ali que se desmantelou, né? A quadrilha que tentou coagiram a família do gerente do Banco do Brasil lá de Rio do Oeste, renderam a família para tentar levar dinheiro, mas deu tudo errado.
2: Para ele?
1: Graças a Deus. Deu tudo errado pros bandidos.
2: Opa.
1: Tá? Eu conto já já os detalhes aqui na edição dos fatos policiais.
2: Combinado. Até já, João. E tu?

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1: 8:40.
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doce, doce feito mel. João Bosco e Vinícius. Jorge Matheus, Abelha. Bom dia, Nilson Sebold, Indaiá Petrolândia, tá no chimarrão, tá ouvindo a gente. Bom dia, bom dia. Oi, Janete Becker, Starlock, Diantas Gordas, Vidal Ramos, mandando música para o tio, seu Rogério Creus, lá de Leoberto Leal. Ouve todos os dias a sintonia, né, seu Rogério? Abraço, tudo de bom pro senhor aí, muita saúde. Bom dia, Lenilson Santana de Invernadinha, tá mandando alô pro Altair Cipriani, nosso aniversariante lá de Florestal, Chapadão do Lajeado. Muita saúde, muitos anos de vida, parabéns, que Deus te ilumine, amigo. Diz a mensagem do Lenilson, parabéns pro Altair aniversariante de hoje. 3 para

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3: 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E tem recadão que chega no rádio. Alô, Roberto, bom dia.
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0: 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João Sérgio, fatos policiais no rádio contigo, meu querido, conta tudo das últimas horas, agitada no setor de segurança na região, né?
1: De novo, né?
0: De novo, mas dessa vez impactou, até porque começa a girar nas redes sociais algumas imagens, polícia correndo, falarem tiro daqui, tiro de lá. Eu vi viaturas ontem, quando eu vim de Rio do Sul, lá da consulta médica, eu vi viaturas transferindo daqui para Rio do Sul alguma coisa também, e sirene e tudo mais. O que aconteceu? Você vai contar durante a edição de hoje dos fatos.
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1: Sexta-feira agora é dia dos namorados.

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0: 9:07 da manhã. E um veículo Gol da prefeitura do município de Agrolândia pegou fogo ontem lá na localidade de Três Barras, na Alameda Trombudo Alto. Foi por volta de 3:30 da tarde. Esse automóvel estava estacionado na unidade básica de saúde, na USF de Três Barras, lá em Agrolândia. De acordo com os bombeiros, a guarnição de Trombudo Central foi acionada para atender a ocorrência. No local, os bombeiros confirmaram que um incêndio já havia atingido um Volkswagen Gol branco. As chamas já tinham sido controladas por populares que utilizaram extintores de incêndio e aproximadamente 400 litros de água no combate ao fogo. Apesar do susto, ninguém ficou ferido neste incêndio. E na tarde de ontem, guardas municipais de Rio do Sul realizavam rondas preventivas pela região central quando visualizaram a motoneta Honda Bis ocupada por dois masculinos transitando de forma irregular, deslocando-se entre os veículos pelos corredores de trânsito e realizando manobras conhecidas como corta-giro. Diante da situação, foi tentada a abordagem mediante utilização de sinais sonoros e luminosos da viatura, porém os ocupantes ignoraram as ordens de parada e empreenderam fuga. Durante o acompanhamento, os ocupantes da motoneta trafegaram em alta velocidade e de forma imprudente por diversas vias, realizando manobras perigosas e colocando em risco a integridade física de pedestres e demais usuários da via pública que transitavam pelo local. Após a acompanhamento, foi realizada a abordagem da motoneta e de seus ocupantes no bairro Santana. Durante o trajeto da fuga, a guarnição visualizou um dos ocupantes do veículo dispensando um pacote. Após a abordagem, a guarnição retornou ao local onde o objeto havia sido dispensado e constatou que se tratava de substância análoga à cocaína, sendo material apreendido. Ao ser indagados acerca da propriedade da motoneta, o condutor afirmou que o veículo pertencia a um terceiro indivíduo já conhecido pela guarnição em razão da existência de mandado de prisão ativo em seu desfavor em razão de descumprimento de medida protetiva. Questionado sobre o paradeiro do indivíduo, esse informou que ele encontrava-se em uma residência localizada também no bairro Santana. Diante das informações, a guarnição deslocou até o referido endereço, onde localizou o homem. O homem foi cientificado acerca do mandado de prisão existente em seu desfavor, recebeu voz de prisão, sendo conduzido à delegacia para os procedimentos cabíveis e posteriormente encaminhado ao presídio regional em Rio do Sul. Já a dupla inicialmente abordada também foi conduzida à delegacia

0: apresentada à autoridade policial que lavrou o auto de prisão em flagrante pela prática dos crimes de tráfico de drogas e associação para o tráfico. E as fortes chuvas, Adriano, registradas na noite de segunda-feira e madrugada de ontem, mobilizaram o Corpo de Bombeiros Militar de Rio do Sul. Ao longo do dia, as equipes atenderam diversas ocorrências de corte de árvores em diferentes pontos do município. Segundo o Corpo de Bombeiros, apesar dos danos materiais registrados em áreas públicas e privadas, não houve vítimas nas ocorrências. E Carlos César Ave, detento que havia fugido da penitenciária de São Cristóvão do Sul, foi recapturado na manhã desta terça-feira em Pouso Redondo, aqui no Alto Vale. A prisão foi realizada pela Polícia Militar 2 dias após a fuga registrada na tarde de domingo, dia 7. Após ser localizado, o homem foi encaminhado ao Presídio Regional de Rio do Sul e deverá ser transferido novamente para a unidade prisional de origem. Carlos havia fugido poucos dias depois de ser informado de que ainda teria cerca de 36 anos de pena a cumprir em regime fechado. As condenações são por estupro e roubo majorado. Apesar da recaptura, 3 detentos que fugiram do mesmo complexo prisional há menos de 1 mês continuam foragidos. A Polícia Penal informou que reforçou os procedimentos de segurança e vai apurar as circunstâncias que permitiram a fuga. 9h12, é hora de ouvir o recado aqui da Clínica de Ultrassonografia Doutor Imagem.
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0: Muito bem, agora são 9h15 da manhã, vai lá pro seu WhatsApp, por quê? Eu vou dar agora para você, para as 2 primeiras mensagens, dois cartões da feijoada do Moitas, que acontece sábado agora no Salão Paroquial da Igreja Matriz a partir das 10 da manhã.

0: sábado agora, ali no Salão Paroquial da Igreja Matriz, a feijoada do Moitas. As duas primeiras mensagens ganham o cartão para prestigiar a feijoada do Moitas. 99920947, é só mandar. 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
0: 9:18. 5 homens foram presos após uma tentativa de roubo a uma instituição financeira em Rio do Oeste, aqui no Alto Vale do Itajaí. A ocorrência começou na noite de segunda-feira, dia 8 de junho, quando criminosos armados invadiram a residência de um funcionário de uma agência bancária e mantiveram os moradores em cárcere privado até a madrugada de terça-feira, dia 9. De acordo com a Polícia Civil, a intenção do grupo era obrigar o funcionário a acessar o cofre da agência e retirar valores em dinheiro. Para isso, os criminosos permaneceram por horas na residência e, perto do amanhecer, retiraram os familiares do local. Eles foram colocados em um automóvel da própria família, usado como espécie de cativeiro móvel para pressionar a vítima e garantir que o dinheiro fosse obtido. Enquanto parte da família era mantida sob domínio dos criminosos, um funcionário permaneceu inicialmente na residência. Depois, ele foi liberado para ir até a agência bancária e tentar realizar a retirada dos valores. A ação, no entanto, não foi concluída. Durante a madrugada e amanhã, os autores fizeram tentativas de abertura do cofre, mas não conseguiram consumar o roubo. Ao perceberem a mobilização das forças de segurança, os sequestradores abandonaram os reféns em uma clareira na região da Serra do Tomil, em Laurentino. Em seguida, fugiram levando o veículo de uma das vítimas. As vítimas foram localizadas posteriormente e receberam atendimento das equipes envolvidas na ocorrência. Depois da fuga, o grupo conseguiu seguir para Rio do Sul. Conforme a investigação, os criminosos abandonaram o automóvel subtraído às margens da BR-470. Na sequência, também deixaram Fiat Mobi no bairro Progresso, onde chegaram a atear fogo no interior do veículo. A fuga continuou em um Chevrolet Onix pela SC-350 em direção à Grande Florianópolis. O carro foi abordado pela polícia militar em um posto de combustíveis em Alfredo Wagner. No local, 3 dos 5 ocupantes

foram presos e 2 armas de fogo foram apreendidas. Outros 2 ocupantes fugiram em direção a uma área de mata. Durante a fuga, um deles invadiu uma residência nas proximidades, rendeu uma moradora e manteve ela e um bebê de menos de 1 ano em cárcere privado. Segundo a Polícia Civil, o criminoso passou a fazer contato com terceiros para tentar viabilizar o próprio resgate. Esse suspeito foi retirado do local com apoio de um veículo Mercedes-Benz C180 e de uma motocicleta Honda XRE, que teriam saído da Grande Florianópolis para buscar o fugitivo. O automóvel foi interceptado pela Polícia Militar e pela Polícia Rodoviária Federal em Rancho Queimado, onde o 4º integrante do grupo criminoso foi preso. A motocicleta também foi abordada com apoio do helicóptero Águia quando chegava em Palhoça. 3 mulheres foram conduzidas por suspeita de envolvimento no resgate. 2 delas seriam a mãe e a companheira do criminoso resgatado. Paralelamente, um 5º homem foi preso no bairro Bremer, em Rio do Sul. Ele é suspeito de ter hospedado o grupo criminoso em uma residência durante o período de preparação da ação. Ao todo, 7 pessoas foram conduzidas à Delegacia de Investigação Criminal de Rio do Sul, unidade responsável pelos primeiros procedimentos. 5 homens permaneceram presos. As 3 mulheres foram liberadas após análise da situação jurídica. Conforme a Polícia Civil, 2 delas não foram presas porque a legislação prevê isenção de pena para acidente ou cônjuge e em casos de favorecimento pessoal à família. Já em relação à terceira mulher, foi lavrado um termo circunstanciado, pois o crime investigado tem pena inferior a 2 anos. Durante a operação, as forças de segurança apreenderam uma pistola calibre 9mm, um revólver calibre 38, munições dos 2 calibres, 2 carregadores de pistola 9mm, aparelhos celulares e veículos utilizados na ação criminosa e na fuga. A ocorrência mobilizou uma operação integrada envolvendo o Comando de Missões Especiais do Batalhão de Operações Especiais, ainda o Batalhão de Aviação da Polícia Militar, o 7º Comando Regional de Polícia Militar, o 2º Comando Regional de Polícia Militar, a Polícia Rodoviária Federal e outras forças policiais. Os procedimentos foram lavrados pelos crimes de extorsão mediante sequestro qualificada, roubo majorado, cárcere privado qualificado e favorecimento pessoal. A Polícia Civil informou que as investigações continuam para esclarecer todas as circunstâncias do crime e identificar a participação de cada envolvido. A partir de agora, o caso passa a ser conduzido pela Delegacia de Roubos e Antissequestro da Diretoria Estadual de Investigações Criminais. Que coisa, que bafafá que deu, né? E uma mulher de 35 anos, Adriano, ela foi presa pela Polícia Civil de Ituporanga na tarde de ontem. O mandado de prisão foi cumprido pelo setor de investigação e capturas da Delegacia de Polícia da comarca aqui de Ituporanga. Segundo a Polícia Civil, a mulher se apresentou na delegacia para cumprir a ordem judicial. O mandado foi expedido pela Vara de Execução Penal de Macapá, do Tribunal de Justiça do Amapá, por suspensão de regime. A ordem judicial está relacionada a uma condenação pelos crimes de tráfico de drogas e associação para o tráfico previsto aí no, na lei número 11.343 de 2006. Conforme a Polícia Civil, a pena restante a cumprir é de 15 anos e 3 meses de reclusão, inicialmente em regime fechado. Após os trâmites lá na delegacia, o pessoal só desceu o morro, Adriano, e deixou ela ali no presídio feminino, né? Já ficou por ali. É, agora pensa bem, né? Tem ainda 15 anos e 3 meses de reclusão para serem cumpridos. Não era fraca no tráfico, né? É isso aí, meu querido. Esses os principais fatos.

0: amanhã tem mais fatos policiais. Se acontecer algo de novo aí, a gente volta ainda no Manhã da 94.
1: Combinado, João. Mas hoje foi agitadaço os fatos, né? Especialmente esse caso aí que
0: foi operação, setores, né? Essa operação. Agora.
1: Foi bem a polícia, né?
0: Muito bem.
1: Especialmente no caso, por exemplo, da prisão aqui na divisa de Tupanangá Alfredo Wagner, mas também lá na próxima a Florianópolis.
0: E em Rio do Sul, sabendo também onde os caras se hospedaram. É um trabalho investigativo, assim, muito bacana, envolvendo as forças de segurança pública, que não mediram esforço. Olha, eu fiquei sabendo que eles trabalharam até as 4 da madrugada de hoje.
1: Não pode passar despercebido aqui o elogio ao setor de segurança. Uhum. Envolveu, como você mencionou aí, todas as polícias, né? Os ramificações também dentro da Polícia Civil. Muitas vezes a Polícia Civil, ela não aparece tanto, né? Porque ela não tá tão na rua ou anda mais apaisana, mas olha que trabalho fantástico.
0: Ali foi uma união de forças que é importante, né? O pessoal da Polícia Militar aqui de Tuporanga, Polícia Civil também, da nossa região, né? Da Delegacia Regional de Polícia, da 4ª Companhia, o pessoal também se envolveu aí junto com o pessoal do 13º BPM.
1: Legal. Obrigado, João, que nos atualizou com a edição de hoje, quarta-feira, 10 de junho, dos fatos policiais.
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0: Camargo com Irmão da Lua, Amigo das Estrelas. Deixa eu ver na listinha aqui, tá aqui o nome dos ganhadores da feijoada do Moita, sorteados pelo João Sérgio nos fatos policiais. Odair José Pereira e Everson Vieira, cada um ganha um cartão pra feijoada do Moitas. Faltando 29 minutos para as 10 horas da manhã. Bom dia para você, uma ótima manhã. Daqui a pouquinho tem homenagens e a luz aqui no rádio também.
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0: 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Hoje é quarta-feira, é tradicional às quartas acompanharmos Momento de Amor e Fé com o pastor Paulo. Pastor, bem-vindo.

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2: Bom dia, Adriano e amigos do Manhã da 94. Hoje queremos meditar no tema Ele escuta o seu grito. Com base no Salmo 18, versículo 6, no meu desespero eu clamei ao Senhor. Ele escutou o meu grito de socorro. Não é nada simples passar por momentos difíceis. O salmista descreve um momento assim de aflição. Ele estava cercado por perigos de morte e no desespero clamou a Deus. Essa talvez seja a sua realidade e é a realidade de muitos que enfrentam a dor da perda, da enfermidade, da separação. Há dias em nossa vida que parece que nada faz sentido. O corpo sofre, a mente se angustia e o coração se enche de medo. Às vezes, nem conseguimos orar com palavras. Só o que temos é um grito silencioso, um suspiro profundo, um olhar perdido. Mas o Salmo 18 nos conforta. Deus ouve o meu clamor. Deus ouve o seu clamor, amigo ouvinte. Do seu templo no céu, ele escuta cada suspiro, cada batida aflita e acelerada do nosso coração, e Deus enxerga cada lágrima que sai dos nossos olhos. Jesus também gritou ao Pai na cruz e foi ouvido. O nosso clamor também sobe até o trono de Deus, e ele não nos ignora, mas acolhe, responde e age. Clamar a Deus não é sinal de fraqueza, é um ato de fé. Então, quando tudo parece perdido, podemos gritar assim como o salmista: ajuda-me, Senhor, e descansar na certeza de que ele nos escuta. Amém. Tenham todos um bom dia e fiquem com Deus.
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2: 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Bora, Josué, da Fiat Ravena, é a dica do momento, seja bem-vindo, bom dia, boa quarta-feira.
3: Alô, Adriano, muito bom dia pra você, bem-vindo de volta e na programação da sintonia, né?

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Bom dia, bom dia! Manda um alô! Tá ligadinha na sintonia, a dona Maria Nilva Mota, lá em Vargem dos Bugres, Leoberto Leal, minha amiga dona Maria, tudo de bom, um abraço. Maria Nilva Mota, bom dia, quero mandar feliz aniversário para o Altair Cipriani, é os sobrinhos, o Renato e a Natália, mandando pro Altair, vivo aniversariante, gente boa de aniversário hoje. Bom dia, Gisele Marian, lá de Alto Garrafão em Buia, padrinhos aí, Generoso e Lenir de Oliveira, Ernildo e Marlene Corbi, pra torcida do Flamengo e do Avaí, pra nós da sintonia. Ô, amiga Gisele, bom dia! Maureli Novak, da Marcenaria Novak, lá em Vidal Ramos, ouvindo a sintonia. Abraço pros amigos clientes lá de Vidal Ramos, também aqui de Tuporanga. Tudo de bom. Abraço pessoal da Marcenaria Novak. Tudo de bom. Alô, Vidal Ramos!

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3: Pontualmente 10 horas da manhã.
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1: A Prefeitura de Ituporanga, por meio da Secretaria Municipal de Educação, realiza desde a semana passada uma capacitação voltada ao uso da inteligência artificial na educação, formação que foi concluída nesta semana com atividades práticas e aulas direcionadas aos professores do ensino fundamental. A iniciativa teve como objetivo apresentar ferramentas e possibilidades de aplicação da inteligência artificial no ambiente escolar, contribuindo para a inovação das práticas pedagógicas e para o fortalecimento do processo de ensino e aprendizagem. Além dessa formação, a Secretaria de Educação já planeja novas capacitações ao longo do ano, ampliando as oportunidades de aperfeiçoamento profissional e fortalecendo o compromisso com a valorização dos educadores da rede municipal. O Repórter Sintonia volta às 11 horas da manhã. 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
0: Sim.

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0: Bora lá, repórter da economia. 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

Daqui a pouquinho, a previsão do tempo. Bom dia, Sônia de Lima. Alô pro filho, os filhos, o Marciano e a Luciana. A Marciana e os pais, o Nelson e a Maria também. Tudo de bom. E a Sônia recebendo também nosso abraço aqui do rádio. Tudo de bom pra ela. João Neto e Frederico, 10 e 12.

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1: 10:16.
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0: Vamos lá, previsão do tempo para hoje. Bom dia, Ronaldo Coutinho.
4: Bom dia. É, o dia começa com frio, tempo bom, vai aumentando a nebulosidade. Olha, pode ter locais aí abaixo dos 6, 7 graus, um pouco mais, um pouco menos, nevoeiro, e não tá livre de ter alguma chuva no final da manhã ou decorrer da tarde. Chuva, período de melhora e temperatura amena na quinta e sexta-feira. Na sexta, talvez até dê uma esquentadinha de tarde. No sábado e domingo, mais para tempo bom e frio. Então, teremos temperaturas baixas no fim de semana. No sábado, provavelmente, já amanhece abaixo dos 7 graus e também no domingo. E está indicando que vamos ter um reforço de frio domingo à noite, de maneira que semana que vem vai ser uma semana bem fria. Da Climatea, Ronaldo Coutinho.
0: Valeu, Ronaldo. Neste momento, 14 graus a temperatura em Ituporanga.

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0: 10h34, Alberto Garçom procura eventos para trabalhar como garçom, viu? Ele tem mais de 18 anos de experiência, é um garçom particular bacana. Procura o serviço na cebola para arrancar munda de cebola. Procura o serviço de diarista período da tarde, tem de segunda a sexta disponível. Procura serviço de pedreiro ou carpinteiro. Procura serviço para costurar em casa. Tem as máquinas overlock e reta. Procura sítio para trabalhar como caseiro. Procura serviço de servente de pedreiro. Procura serviço de auxiliar de cozinha para final de semana. Procura safra de cebola ou fumo para tocar. Procura serviço de pedreiro. Procura serviço de diarista. Tenho livre de segunda e quinta à tarde. Procura serviço de jovem aprendiz. Procura serviço de cuidadora de idosos para Ituporanga ou Rio do Sul, para residência ou hospital. Procura serviço de costureira por operação ou para fazer casa. Procura serviço de diarista. Procura serviço de cuidadora de idosos, tenho referência e experiência. Nas oportunidades de emprego, lavação do Billy, do portal, contrata ajudante de lavação, interessados direto na lavação, viu? Vou tratar diretamente junto ao posto portal lá com o Billy. Madeste contrata auxiliar de produção e conferente, contrata-se servente pedreiro com urgência, contrata-se auxiliar de produção, auxiliar de padaria, açougueiro, repositor e operador de caixa. Vaga para assistente de produção, operador de máquina industrial e tecelão, vaga para pedreiro, vaga para homem para serviço na propriedade rural em Alfredo Wagner, inclusive com direito à moradia. Delta Ativa contrata técnico instalador de internet, assistente comercial, contrata-se armador de ferragem com experiência, auxiliar de produção, soldador e montador com experiência, contrata-se armador de ferragem com experiência, auxiliar de produção, soldador e montador também com experiência. Nos achados perdidos, sumiu uma gata na última sexta-feira próxima à Unidade. Foi encontrado carteira de identidade de Lucimar Aparecida Alves no escritório de advocacia Bus e Hackbart, ao lado da Marijóias. Foi pedido carteira com documentos em nome de Daniele Penedo Rinaldi e uma carteirinha do Conselho Regional de Odontologia também. Foi encontrado um Samsung preto, capinha azul, próximo ao ginásio Henrique Rolet. Está aqui na rádio celular. Procuro casa para alugar em Ituporanga que possa levar animal de estimação. Pede

0: doação de roupas para menina MG. Estão pedindo geladeira e fogão para outra família. Outra família pede forró. Tem família pedindo uma cama hospitalar, pode ser emprestada por algum tempo. Estão pedindo berço para criança em bom estado. Estão pedindo cama de casal e uma cama de solteiro. Compra-se armário de cozinha usado em bom estado. Compro carrinho com guarda-chuva de bebê, o carrinho que tem a proteção e guarda-chuva para bebê. Para doação, filhote de gato, telhas para retirar, cachorro pastor alemão, adulto super manso, roupinhas de bebê para menina tamanho P, cachorro pitbull, adulto dócil, divisórias para doação, fogão de base também por doação. Para vender tem 10 mil metros de um terreno, terreno 10 mil metros no Rio Batalha, já com energia. E troca um violão por 2 canários do reino. A pessoa tem um violão, mas quer canário do reino. Se alguém tem, quer fazer negócio, tá lá o contato do rapaz que está atrás disto. Tudo que eu mencionei com os contatos lá no site sintonia.fm.br.
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0: Bom dia, Amanda Santana, mandando para o Altair Cipriani de Florestal, nosso aniversariante, mais uma vez recebendo a homenagem. A Eliane Aparecida Garcia mandando parabéns para o filho Ângelo Fernando Santos de aniversário hoje, felicidades. Bom dia, meninas da Mileva Estopas. Bom dia para Lorena, Milena e Valquíria. Bom dia para irmã Adelaide Padilha Houston e o cunhado Osni Houston, que estão mandando música para Alcides Pessoa Padilha, lá de Bocaina do Sul, tá de aniversário hoje, né? Recebendo homenagem, desejo saúde, felicidades, muitos anos de vida. A família Oliveira tá mandando alusão aqui também para o Diogo Ricardo, tá de aniversário hoje, de toda a família Oliveira, parabéns. Mancha mandou mensagem cedo pedindo alusão também, viu? Adriano dos Santos e Leila para o Tanque Cipriano Florestal pelo aniversário. Adriano Arna Line mandando música para a família, para os amigos, para nós da rádio também. Bom dia. Bom dia, Gisele Maria, para a cunhada Elisa Conaco, de Alto Engano. Elisa tá de aniversário hoje, cunhada da Gisele. Tudo, tudo de bom. 21 para as 11.
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1: A administração de Bom Retiro recebeu uma nova motoniveladora para reforçar os trabalhos da Secretaria de Obras do município. O equipamento, conhecido como Patriola, será utilizado principalmente na manutenção das estradas rurais, auxiliando na melhoria das condições de tráfego das comunidades do interior, beneficiando moradores do campo, o transporte escolar e o escoamento da produção agrícola. A aquisição foi viabilizada por meio de convênio com o governo do estado de Santa Catarina, com apoio de emendas impositivas da Assembleia Legislativa. O investimento total foi de R$ 685 mil, aplicado na melhoria da infraestrutura do município. 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Fique ligado.

Eita, abraço aqui do Igor e do Yuri e do Ícaro também para o meu amigo Cleiton. Ô, Cleiton Pinkler, abraço. Cleiton e a Roseli hoje fazem 26 anos de casados. Parabéns pro casal. Tudo de bom, gente boa, Três Barras. Arli e Mauro Scheit, de Alto Varginha, do Leoberto Leal, mandando música para aniversariante do dia, Sofia Luísa Scheit. Parabéns, com muito carinho, especialmente dos netos, né? Também

0: deixa eu ver aqui, é isso, Arli e Mauro mandando feliz aniversário, parabéns do vô e da vó, né? Abraço Alexandre, Cristiano e Guilherme para o pai Altair Cipriani, aniversariante hoje, Leonete Martins Cipriani de Florestal, pro esposo também, aniversariante do dia, né? O meu amigo Altair Cipriani, desejo saúde, muitas felicidades e muitos anos de vida. Deixa eu mandar aqui um feliz aniversário também, em nome do Joaquim e do Eduardo, mandando parabéns pro vô Eliseu. Ô vô Eliseu, tá de aniversário, né? Parabéns, muitas felicidades desses meninos comportados aí, o Joaquim e o Eduardo estão mandando, são os netinhos, né? Abraço pro seu Eliseu, viva aniversariante! 11:03.
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6: Quem ganhou o ingresso pra domingueira do Sítio Novo em Buia, domingão, foi Jonas Borges dos Santos. 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

0: recepção na entrada lá do Sítio Novo, tá bom? 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

0: Repórter da Economia voltando à programação Sintonia. 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
2: Bom dia, tia Denise, tio Edinho, as primas Giovana e Lara para o Vitor Gabriel Rank. Ele é o aniversariante do dia, parabéns. Oi, Adriano, Nilvo Kohansky da Barra Nova Petrolândia, parabenizando a esposa Rosemary Rolling Kohansky, há 13 anos de casados hoje. Abraço ao casal. Bom dia para minha amiga Angélica, da Angélica pro mano o Vanderlei, do cunhado Vorley, do afilhado Gabriel, do sobrinho Kleber também, do Paulo e da Nayara lá de Petrolândia e o Eduardo. Todo mundo mandando parabéns pro Vanderlei, mês de Atalanta, aniversariante do dia, gente, boa demais. Tá de aniversário hoje, parabéns, 11:23.

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0: Hora de manchetes do Jornal da Sintonia de hoje. 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
0: Que será a notícia, meu querido Gia? Conta pra gente. Bem-vindo.
2: Obrigado, Adriano Coelho. Daqui a pouco no jornal vamos destacar que lideranças do Alto Vale cobram a inclusão de obras estratégicas na concessão da BR-470 durante a audiência pública da ANTT. Prefeito de Atalanta cobra avanços em obras na Serra de Ituporanga e também na BR-470. Projeto denomina Parque Municipal Ricardo Ronkowski em Aurora. Jorge Guetem explica por que alterou o voto sobre o fim da escala 6x1. Também Câmara de Bom Retiro apresenta moção de aplauso ao Dr. Melo. Inscrições abertas para mutirão de castração em Ituporanga. Atividade física ajuda na saúde mental e pode ser aliada contra ansiedade e depressão. Também tem os comentários, as informações de esporte, a cotação agrícola, a previsão do tempo e o ronda policial. 5 homens são presos após tentativa de roubo a banco em cidade do Alto Vale e mulher condenada por tráfico.

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2: Faltando 25 para o meio-dia.
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2: Manda mensagem pra cá porque eu tenho almoço do Santa Gastronomia pra esse domingão. Além do almoço, acesso à Cruz Panorâmica. Você vai visitar o Complexo do Louvor, vai estacionamento gratuito, destino turístico maravilhoso. Vai almoçar muito bem de graça e ainda vai poder acessar a Cruz Panorâmica. Primeira mensagem no capricho. O pessoal já tá aí mandando mensagem. Daqui a pouquinho no sim, então, quem ganhou? 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
1: Abraço, bom dia. Maria Barbino Rank mandando música para a irmã Ana de Eger, né? De Lajeado Águas Negras. Tá de aniversário. Feliz aniversário, mana, diz a mensagem. Bom dia, Inês Schwartz, do bairro da Gruta, mandando música pra Nora Ana Eger pelo aniversário também. Parabéns. Muitas e muitas felicidades.

0: Olha o barulho do foguete. Bom dia, sorteio do almoço do Santa Gastronomia domingo. Mais acesso à Cruz Panorâmica para Eliane Bart. É de Alfredo Wagner. Mandou mensagem rapidão e ganhou. Alô, Eliane Bart. A recepção entra em contato com você para saber como é que você faz para poder usufruir do seu prêmio, tá bom? 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
0: 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Mato Grosso e Matias.

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3: Ó o paredão aí, PPA. Joga lá em cima. Participação de PPA na música de Kaique Alexandro.

0: Bota invada. Paredão, PPA com Kaique Alessandro. Obrigado a todos pelo carinho, companhia e audiência. Tô indo, mas amanhã, se Deus quiser, eu volto a partir das 8 da manhã. Pra fechar, tem o Love Exagerado do Léo Balbionotti. Acho que esse é o nome do moço. Canta bem. E o Xeloquedo com Cheiro no Lenço. Amanhã a gente volta. Fica com Deus. Até lá. Felicidade é você, a felicidade e a harmonia entre pensar, dizer e fazer.
1: Adriano Coelho.
0: Pense, diga, faça coisas boas, seja feliz e tenha uma ótima quarta. Tchau, tchau.

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3: Olá, muito boa tarde pra você. Agora é meio-dia, um minuto.
4: Boa tarde. Temperatura em Ituporanga na casa dos 15 graus, com chances de chuva agora pra 1 da tarde.
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3: A edição de hoje é uma produção do Departamento de Jornalismo da Rádio Sintonia.
4: Nos trabalhos técnicos, Arionildo de Oliveira.
3: A apresentação é de Berta Tizen
4: e Jean Carlos.
3: Hoje é quarta-feira, 10 de junho de 2026. E você confere agora as manchetes do Jornal da Sintonia.
4: Pesquisa aponta que 60% defendem classificar PCC e o Comando Vermelho como organizações terroristas no Brasil.
3: O valor da produção agropecuária bate novo recorde.
4: BR-470 vai ter pedágio? Audiência em Rio do Sul cobra obras antes da concessão.
3: Prefeito Sapo cobra avanços em obras da serra entre Atalanta e Ituporanga.
4: Projeto denomina Parque Municipal Ricardo Ronkoski em Aurora.
3: Jorge Guetem explica por que alterou o voto sobre o fim da escala 6-1 na última hora.
4: Câmara de Bom Retiro apresenta moção de aplauso ao Dr. Melo.
3: Inscrições estão abertas para mutirão de castração no dia 4 de julho em Ituporanga.
4: Atividade física ajuda na saúde mental e pode ser aliada contra ansiedade e depressão.
3: Confira também os comentários de Alexandre Garcia e

0: Marco Paraíso.
1: Além do caderno de esportes, cotação agrícola e a previsão do tempo.
0: Já no Ronda Policial.
1: 5 homens são presos após tentativa de roubo a banco em cidade no Alto Vale.
0: E mulher condenada por tráfico é presa pela Polícia Civil em Ituporanga.
1: Essas e outras notícias a partir de agora.
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0: Meio-dia, 4 minutos.
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1: Uma pesquisa Quest divulgada nesta quarta-feira, dia 10, aponta que 60% dos entrevistados defendem que organizações criminosas, como o PCC e o Comando Vermelho, sejam consideradas organizações terroristas pelo governo brasileiro.
0: Outros 29% disseram discordar da classificação, enquanto 11% não souberam ou preferiram não responder.
1: O levantamento também perguntou sobre a decisão dos Estados Unidos de classificar as facções brasileiras como organizações terroristas. Nesse caso, houve empate. 45% concordam com a medida e 45% discordam.
0: A pesquisa ouviu 2.004 pessoas com 16 anos ou mais entre os dias 5 e 8 de junho. A margem de erro é de 2 pontos percentuais para mais ou para menos, com nível de confiança de 95%.
1: A classificação do PCC e do Comando Vermelho pelo governo dos Estados Unidos passou a valer em junho. A medida gerou debate aqui no Brasil.
0: Especialistas apontam riscos à soberania nacional, enquanto defensores avaliam que a decisão pode ampliar a cooperação internacional no combate ao crime organizado.
1: Olha, uma pesquisa mostra que 47% dos entrevistados veem aumento da corrupção no governo Lula. Confira os detalhes no comentário de hoje de Alexandre Garcia.
4: Pesquisa de opinião mostra majoritariamente 47% de pesquisados dizendo que a corrupção aumentou no governo Lula. Tudo depende do exemplo que vem de cima. Quando se vê contratos com Vorcaro no poder judiciário, desvios de verbas, de emendas no legislativo, quando se vê o presidente da república dando maus exemplos, que mal fazem roubar um celular se é só para tomar uma cervejinha, isso estimula as pessoas comuns que já têm uma tendência, que têm uma falha de caráter, a querer tirar a sua parte também. Então vejam só, agora, o que aconteceu de ontem para hoje. Em Palmas, a Polícia Federal pegou um funcionário de banco que falsificava dados cadastrais, principalmente no crédito rural, inventava propriedades de fazendas, condições aptas a receber crédito e tinha, assim, empréstimos a rodo para aquela turminha, né? A polícia agiu ontem, houve um bloqueio de 147 milhões, quase isso. Enquanto isso, lá em São Paulo se descobre que o sujeito foi, agora ele é advogado, ele foi estagiar no Ministério Público Estadual para saber das coisas e passar pro PCC. E o investigador-chefe da Polícia Civil também passava informações pro PCC. E tinha um policial civil que foi afastado, que sequestrava pessoas envolvidas no narcotráfico para extorquir o chefão delas. Incrível como isso está infiltrado dentro do Estado brasileiro. No Ceará, a Polícia Federal está apurando fraudes em 5 prefeituras. São 29 milhões de fraudes usando para outros meios as emendas.
1: Alexandre Garcia também comenta no áudio completo casos envolvendo o judiciário. Ele cita a abertura de um processo administrativo disciplinar no Conselho Nacional de Justiça contra um desembargador de Minas Gerais, além de mencionar investigações e denúncias envolvendo magistrados. Ainda relaciona esses episódios ao debate sobre o cumprimento da Constituição e afirma que, sem respeito à lei maior, as demais leis também ficam enfraquecidas. 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
2: Hora das informações do mercado financeiro.
0: E o dólar comercial fechou.

0: Manhã de hoje em alta está cotado neste momento para compra e venda em R$5,19.
1: Já o euro está cotado agora para compra e venda em R$6.
0: E a poupança com vencimento hoje tem rendimento de 0,67%.
1: Meio-dia e 8.
2: As notícias do estado catarinense.
0: Falar de política catarinense porque Antídio Lunelli confirma a pré-candidatura ao Senado e fortalece o MDB na majoritária. A gente vai trazer já já as informações aqui no seu Jornal da Sintonia. Enquanto isso, a gente pode falar sobre o agronegócio catarinense, que alcançou, no ano passado, o maior valor da produção agropecuária da série histórica, com R$75 bilhões, um crescimento nominal de quase 16%.
1: Pois é, o estudo reúne a análise detalhada de 64 produtos agropecuários, abrangendo a produção vegetal, animal, a aquicultura e o setor florestal, com dados oficiais validados que sintetizam o desempenho de 2025 e indicam tendências para o futuro.
0: A publicação está disponível para consulta e download gratuito no Observatório Agrocatarinense. Na safra passada, o agronegócio catarinense foi impulsionado pelo forte desempenho dos grãos e também pela consolidação da produção animal. O analista da Epagre Cepa, Luiz Augusto Araújo, avalia o crescimento da produção catarinense.
3: Santa Catarina acaba de alcançar um marco histórico. O agro catarinense atingiu o maior valor da produção da sua história. São quase R$75 bilhões, um crescimento real de 12,5%, consolidando nossa liderança nacional em proteína animal. A recuperação dos grãos foi o grande motor desse avanço. O milho saltou mais de 50% em valor e a soja seguiu o ritmo de alta. E o mundo reconhece nossa excelência. Batemos recordes de exportações, mas crescer com estratégia exige inteligência. A nova síntese anual da agricultura traz os dados precisos para quem decide o futuro do campo. Santa Catarina é o maior produtor de suínos e o segundo maior produtor de aves do Brasil. Em 2025, o agro catarinense gerou R$75 bilhões em valor da produção agropecuária, um recorde histórico. Mas o que está por trás desse número? Em um cenário de tarifas comerciais, oscilação cambial e mudanças climáticas, tomar a decisão certa exige mais do que intuição. Exige dados, dados precisos, atualizados e confiáveis. O produtor, o investidor e o gestor público precisam de uma visão clara do presente para planejar o futuro. A 46ª edição da Síntese Anual da Agricultura de Santa Catarina chega para mudar isso. Produzida pela Epagre Cepa, a publicação reúne análise completa de mais de 60 produtos agropecuários, da produção vegetal à animal, da aquicultura ao setor florestal. São dados oficiais, validados tecnicamente, que mostram não apenas o que aconteceu em 2025, mas apontam tendências para os próximos ciclos.
1: Agora sim a gente fala do Antídio Lunelli, que confirmou a pré-candidatura ao Senado, fortalecendo o MDB na majoritária, né, Gia?
0: Verdade. Prisco Paraíso, no seu comentário que está disponível lá no site, também avalia que a decisão de Antídio Lunelli representa um revés para o governador Jorginho Melo após articulações do PL em Jaraguá do Sul. Ele ainda cita que, com a ida de Antídio para a disputa ao Senado, Eduardo Bertoldi deve concorrer à Assembleia Legislativa no espaço deixado pelo deputado.
1: Comentário completo, claro, em sintonia.fm.br.
0: Meio-dia e 12, nós vamos a um breve intervalo e já já você acompanha aqui no Jornal da Sintonia.
1: BR-470 vai ter pedágio? Uma audiência em Rio do Sul cobra obras antes da concessão.
0: Prefeito Sapo cobra avanços em obras da serra entre Atalanta e Ituporanga.
1: E projeto denomina Parque Municipal Ricardo Ronchoski em Aurora.

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1: 12:00.
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0: Meio-dia e 13.
1: O destaque agora é Ituporanga e as cidades do Alto Vale.
2: Lideranças do Alto Vale do Itajaí cobram a inclusão de obras estratégicas na concessão da BR-470 e defendem que o projeto contemple intervenções planejadas pelo DENIT para garantir desenvolvimento e mobilidade pelos próximos anos. Confira os detalhes com Jean Carlos.
3: A concessão da BR-470 foi tema de audiência pública realizada na manhã de hoje em Rio do Sul. O encontro foi considerado uma conquista para o Alto Vale, já que a região não estava inicialmente prevista no roteiro de audiências da Agência Nacional de Transportes Terrestres, ANTT. A mobilização envolveu prefeitura, lideranças políticas, deputados, senadores e entidades regionais. Segundo o prefeito de Rio do Sul, Manuel Arizoli Pereira, a presença da audiência no município era necessária, porque o Alto Vale está entre as regiões mais impactadas pela situação da rodovia. Entre as principais preocupações apresentadas pela Prefeitura de Rio do Sul está a travessia urbana da BR-470. O município afirma que já havia construído, junto com a área de engenharia da Prefeitura, o Codensul e o DENIT, um planejamento de obras para preparar a cidade para os próximos 50 anos. No entanto, parte dessas intervenções não aparece no projeto inicial de concessão apresentado pela ANTT.
4: A Prefeitura de Rio do Sul cita, por exemplo, dois aspectos preocupantes nisso. Primeiro, a travessia urbana de Rio do Sul. Nós construímos, junto com a Prefeitura, sua área de engenharia, o Codensul e o DENIT, todas as obras de travessia do município de Rio do Sul, já que a BR corta, divide a cidade em dois, para o planejamento dos próximos 50 anos. Grande parte disso não foi contemplado no projeto da NTT. Temos uma outra preocupação, que é o elevado da FAMESUL, da Unicelv. O DENIT já licitou pela NTT, sequer tem obras naquele local. Não tem obras nenhuma de arte naquele local, não tem viaduto, não tem elevado, não tem nada. Como fica isso? A cidade não pode ficar sem essa obra nesse momento.
3: O prefeito também citou intervenções previstas no trecho entre o acesso a Lontras e o acesso à Agronômica, como a mudança no bairro Canoas por causa da nova ponte e o túnel das proximidades do Brasil Atacadista. Para ele, o projeto do DENIT precisa ser considerado dentro da concessão.
4: Tudo isso estavam planejados na duplicação do trecho 3 do DENIT, que pegava da divisa do acesso a Lontras até acesso à Agronômica. E agora, no projeto da NTT, uma série de obras ficaram literalmente fora. E é isso que a gente quer discutir. Nós estamos favoráveis à concessão, desde que pegue-se aquele projeto do DENIT e se execute. Essa é a nossa grande proposta no processo, isso. Porque ali enxerga a cidade para os próximos 50 anos, enxerga também Lontras, enxerga também Agronômica, mas principalmente Rio do Sul, que é o principal área aqui de desenvolvimento do Alto Vale.
3: Para o coordenador da Câmara Técnica de Infraestrutura do Codensul, Eduardo Schroeder, a audiência é importante porque a concessão terá duração de 30 anos. Por isso, as decisões tomadas agora podem impactar diretamente o futuro da mobilidade e do desenvolvimento regional.
5: A importância é que é o nosso futuro, né? São 30 anos esse processo de concessão. Então, uma escolha equivocada ou uma informação que não fica claro, a gente vai viver 30 anos, né?
3: Eduardo explica que existem dois trabalhos em andamento. Um deles é o estudo da NTT para a concessão. O outro é o planejamento já desenvolvido pelo DENIT. Segundo ele, o projeto apresentado pela NTT é considerado mais simples e gera dúvidas sobre a abrangência das obras previstas. Uma das principais dúvidas das entidades regionais é sobre a extensão da duplicação. Conforme Eduardo, documentos do próprio Ministério dos Transportes apontam a necessidade de duplicação total da rodovia.
5: São dois trabalhos sendo caminhando lado a lado, né? O da NTT, ele é mais simples, não é tão robusto como o do DENIT. Então tem algumas dúvidas que nós temos no Codensul, que a gente quer sanar e tentar esclarecer isso hoje. E os documentos próprios do Ministério dizem que a rodovia precisa ser duplicada na totalidade. E não é basicamente o que a gente vê aqui. A apresentação deles são 50 quilômetros só.
3: A concessão também prevê cobrança por sistema eletrônico, conhecido como Free Flow, sem praça física de pedágio. Na região, os pontos mais próximos previstos ficam em Trobute Central, Pouso Redondo, Ibirama e Apiúna.

0: Ao todo são 13 praças, né? Nesse lote, né? Mas isso desde lá de Chapecó até aqui. Então, Trombudo Central e Pouso Redondo, aqui mais próximos, né? No Alto Vale. Ibirama, Piúna, Ilhota e Gaspar lá ao litoral. São esses pontos que eles já têm mapeados.
1: O superintendente de concessões de infraestrutura da NTT, Marcelo Fonseca, afirmou que a audiência serve para receber contribuições da comunidade e das lideranças.
2: E a gente espera aqui obter novas contribuições, aí numa região já um pouco diferente, né? Estivemos em Chapecó ontem, em que se falou muito das duplicações, né? Uma premência de ter mais duplicações que o projeto trouxe inicialmente, e é plenamente possível a gente construir um caminho que seja mais aderente a todas as expectativas da sociedade. Existe também pedido pontuais de melhorias, dispositivos, entroncamentos nas travessias urbanas. Isso também vai ser tratado aqui pela nossa equipe toda da NTT, da InfraSA e junto ao Ministério dos Transportes.
1: Marcelo também explicou por que a cobrança pode começar no início do contrato, enquanto as obras maiores aparecem apenas a partir dos anos seguintes.
2: Então, a dinâmica da concessão é de que ela precisa um tempo inicial para desenvolver os seus projetos, ter os licenciamentos ambientais, fazer as desapropriações necessárias, e por isso a gente precisa de alguns anos para iniciar efetivamente as obras, né? Então, as nossas primeiras entregas de obras mais pesadas, elas são no terceiro ano. Mas isso não faz com que a gente não tenha obras já iniciais, de pavimento, de sinalização, de drenagem, que vão deixar a rodovia em excelentes condições já desde o primeiro ano da concessão. E aí, considerando isso, né, primeiro tratamento emergencial, é importante que a concessionária ela passe a ter os primeiros recursos, né? Porque isso barateia a concessão como um todo. Se a gente deixasse para ter isso lá na frente, a tarifa certamente seria mais elevada durante o período dos 30 anos, né, posteriormente ao início da cobrança.
1: Sobre as obras já estudadas ou licitadas pelo DENIT, como o elevado na região da Uniasselv e o túnel do bairro Fundo Canoas, Marcelo afirmou que as intervenções podem ser avaliadas e incluídas.
2: Então, todas as contribuições são analisadas pela agência. Se tecnicamente elas fizerem sentido, a gente vai ter que definir o quanto também se quer pagar em termos de nível tarifário, né? Porque cada inclusão ela pesa nessa tarifa, mas a gente chegar no melhor equilíbrio entre essas duas questões para a gente ter realmente aquilo que se espera desse projeto. Afinal, são 30 anos, né? Então, é um momento decisivo para a gente chegar nessas conclusões.
1: O representante da NTT também afirmou que os estudos do DENIT podem ser considerados na estruturação final da concessão. Ele explicou que o projeto apresentado pela agência trata do modelo de concessão, enquanto os projetos de engenharia detalham como as obras serão executadas. O cronograma da NTT prevê ainda que as contribuições da audiência sejam analisadas nos próximos meses. Depois disso, o projeto deve passar por revisão, análise do Tribunal de Contas da União e processo de licitação.
2: Ele é um prazo do final do ano que vem, né? O nosso prazo para assinar o contrato efetivamente, ele é dezembro de 2027. Até lá, várias etapas vão ser percorridas. Esse é um primeiro passo, né, de apresentação inicial. Então, nós temos depois que avaliar as contribuições, melhorar o projeto, né, trazer uma revisão, levar isso ao Tribunal de Contas da União. Então, eles têm um período de análise lá. Depois, há uma licitação que tem no mínimo 100 dias para que a gente possa ter bastante interessados, fazer uma proposta que pode reduzir a tarifa, né, interessante aqui do ponto de vista dos usuários. E aí sim a gente ter a contratação. Então, tudo isso transcorre aí todo esse ano, né, e vai até final do ano que vem.
1: Reportagem Vanessa Montebeller e Berta Thyssen. Produção Jean Carlos. Meio-dia e 21 minutos, e o prefeito de Atalanta retorna das férias e cobra avanços em obras da serra entre Tuporanga e Atalanta e também da BR-470.
3: Cláudio Volney Sens participou de audiência pública em Rio do Sul e destacou a reunião com o governo do estado sobre a infraestrutura regional.
1: Confira com Vanessa Montebeller.
4: Hoje, quarta-feira, dia de boletim informativo do Executivo da cidade de Atalanta. Eu estou aqui ao lado do prefeito, Cláudio Volney Sens, retornando das férias, né, do período de férias, e já participando aqui também da audiência pública, falando sobre concessão da BR-470. Prefeito, um período de férias aí, conseguiu descansar, conseguiu aproveitar com a família, e agora voltando, então, demandas do município.
5: Primeiramente, queria agradecer ao meu vice, né, que tocou esse um mês aí com muita sabedoria, trabalhou muito bem, juntamente com toda a equipe lá, e agora a gente volta com as energias redobradas, né, com a bateria carregada, para a gente dar sequência no trabalho, né? O que ele continuou, o que ele começou, a gente vai acabar, com toda certeza a gente toca junto, a gente é uma grande equipe. Ontem, Vanessa, também tivemos uma boa reunião, eu juntamente com o prefeito de Tuporanga e com o Serginho também, vereador, com o

0: Secretário de Infraestrutura, o Ricardo Grando, em Florianópolis, né? Uma reunião muito produtiva a respeito da serra, né? Ali de Tuporanga, ali, a Serra do Beto Cunha, como se fala ali. Porque, pra gente pelo menos alinhar e todo mundo falar a mesma coisa. Porque isso é igual, agora tá começando a Copa do Mundo, nós estamos em 200 milhões de técnicos, né? E assim a mesma coisa ali. Um diz que a empresa abandonou, o outro diz que acabou o dinheiro, o outro diz uma outra coisa. Então assim, ó, o que que ontem foi acordado lá? Voltemos muito felizes lá com a reunião. O Ricardo Grando disse que agora até dia 4 de junho a prioridade é os convênios, tudo que tem com as prefeituras aí, porque entra o período eleitoral. A partir de 4 de junho, como essa obra ali já está em andamento, essa obra do Estado ali, eles vão focar naquilo ali e ele disse, pode ter certeza que não vai acontecer o que aconteceu com aquela da Embuia lá, que ficou 12 anos, aquele pedaço sem fazer. Ele nos garantiu que vai dar sequência nessa obra e tem, inclusive tem um pedacinho na praça aqui em Atalanta também, que a gente vai fazer junto também, que é uma promessa do Jerry Comper, que, né, e incluir junto nessa sequência, e ele disse que vai incluir e que vai acabar. E agora, né, a gente está aqui também em Rio do Sul, essa audiência que foi uma reivindicação do Alto Vale, que a gente lutou muito para que essa audiência viesse, que Rio do Sul tinha sido esquecido, né, o nosso Alto Vale tinha sido esquecido, nem sequer uma audiência pública tinha vindo para Rio do Sul. Então hoje um dia muito produtivo aqui também nessa audiência pública, onde a gente está reivindicando a nossa 470, que precisa de uma duplicação, que precisa de uma melhoria urgente, não é uma coisa que conforme está acontecendo aí, que nós vamos morrer tudo e não vai chegar a duplicação aqui, né? Então, se tiver que pagar um pedágio, tiver que fazer uma concessão, o povo é favorável, porque nós precisamos dessa melhoria. Então, com certeza, temos ouvindo aqui a NTT que está aqui, né? E ver o que que vai dar aqui nessas melhorias, o que eles vão prometer pra gente aqui pro Alto Vale, que não tem mais como a gente ficar esperando. A gente precisa de uma solução urgente.
1: É isso, prefeito, a gente agradece a participação do senhor, libera o senhor também para participar ali da audiência e com informações diretamente da Prefeitura de Atalanta para a Sintonia, repórter Vanessa.
2: Meio-dia, 25 minutos, e na quarta-feira, dia 27 de maio, o fim da escala 6x1 foi votado na Câmara dos Deputados.
3: E o deputado federal pelo Republicanos, Jorge Goetem, afirmou que, na última hora, mudou o seu voto favorável ao fim da jornada com apenas um dia de descanso.
2: Ele explica quais foram as tratativas que o fizeram mudar a sua escolha. Acompanhe.
4: Quarta-feira passada, nós votamos a mudança, a diminuição da jornada e a alteração da escala 6x1, mudar para 5x2, ou como foi aprovado na Câmara, o relatório do Léo Prates, foi aprovado 8 folgas por mês, necessariamente não precisa ser 2 folgas por semana. Eu, até na quarta ao meio-dia, era contra nós votarmos assodamente como foi votado em período eleitoral, porque a gente não conseguiu se aprofundar no debate. E também, eu e outros parlamentares do setor produtivo, nós entendíamos que essa transição de diminuir de 44 horas para 40 horas, de diminuir de 6 dias trabalhados para 5 dias trabalhados por semana, teria que ter uma transição mais longa para não ser muito abrupta como foi, né? Porque começa em 2 meses já essa alteração. Não dá tempo de a gente se adaptar. Mas infelizmente foi posto em votação na quarta-feira. E daí eu acabei votando a favor. Ao meio-dia eu era contra. E por que que eu votei a favor? Eu votei a favor porque nós conseguimos incluir um artigo. Eu tive uma reunião na quarta-feira à tarde na casa do presidente Hugo Mota. Nós conseguimos incluir uma emenda, um artigo, o artigo 5º no relatório do Léo Prates, que dá condições da lei complementar mitigar os impactos que essa alteração vai causar, principalmente nos MEIs e na micro e pequena empresa, e a garantia do presidente Hugo Mota, que publicamente ele falou na quarta-feira lá no plenário da casa, porque eu sou o relator de um projeto que aumenta o limite do MEI da micro e pequena empresa. Eu sou presidente da Frente Parlamentar da Micro e Pequena Empresa, e o presidente Hugo Mota assumiu um compromisso comigo e com a presidente da comissão. Eu sou o relator da comissão, e a Anne Ortiz, deputada do Rio Grande do Sul, é a presidente da comissão, e ele assumiu um compromisso, então, que

0: essa reivindicação desde 2016 da micro e pequena empresa, de aumentar o limite da micro e pequena empresa, vai acontecer agora. Então, isso deu, me deu conforto para mim votar a favor da mudança da escala e da jornada, como foi aprovado, né, do 6-1. Então, dizer, essa pauta tomou conta do país, né? Mais de 70% da população é a favor da alteração da escala e da jornada. Então, no Senado, eu não sei o que vai acontecer. A gente viu o Alcolumbre, o Alcolumbre você não sabe, né? Antigamente, você dizia que da urna e da barriga de mulher, você não sabia o que saía, né? E hoje tu pode incluir também. Da mulher, tu já sabe, porque tem ultrassom, né? Então, mas da urna e da cabeça do Alcolumbre, tu não sabe o que sai.
1: Tá difícil lá, né?
0: Ele é marvadinho. Ele é marvadinho. Então eu não sei se vai ser votado agora. Mas se for para votação, eu acho que vai ser aprovado. Agora, nós éramos contra, né, essa aprovação da forma que foi aprovado. Que foi aprovado numa transição muito célere, sem redução de salário. Nós temos que ver os dois lados. Porque quando a gente cuida do empregador, do empresário, a gente cuida também do empregado. Então a gente tem que cuidar dos dois, a gente tem que cuidar do empregado e tem que cuidar do empregador, né? Então não dá de cuidar só de um.
1: Pode ter um efeito colateral.
0: Tem um efeito, sem dúvida.
2: Meio-dia e 29, a Câmara de Vereadores de Bom Retiro apresentou uma moção de aplauso ao Dr. José Antônio de Melo, conhecido como Dr. Melo.
3: Durante a sessão, conduzida pelo vice-presidente Josemar da Silva, também foram aprovados projetos de lei e apresentados requerimentos sobre turismo e agricultura.
2: Os detalhes da sessão com Jonas Alves.
4: A última sessão da Câmara de Vereadores de Bom Retiro foi conduzida pelo vice-presidente da Casa, Josemar da Silva. Ele assumiu os trabalhos porque o presidente Donizete Anísio de Lins não pôde participar por motivo de saúde. Na sessão, um projeto deu entrada e 3 projetos foram aprovados por unanimidade.
5: Venho aqui então trazer as informações da última sessão. Deu entrada na casa um projeto de lei e também foram discutidos 3 projetos de leis, a qual foram aprovados por unanimidade.
4: Durante os trabalhos também foram apresentados 2 requerimentos do vereador Eduardo Neckel ao Poder Executivo. O primeiro pediu informações sobre orçamento, gastos e projetos da Secretaria Municipal de Indústria, Comércio e Turismo.
5: Tivemos então apresentados também 2 requerimentos ao Poder Executivo, de autoria do vereador Eduardo Neckel. O requerimento 054, referente à Secretaria Municipal de Indústria, Comércio e Turismo, a qual requeriu informações sobre os orçamentos da referida pasta, assim como os valores gastos entre 2025 e 2026. E juntamente solicitou informações sobre os projetos que a Secretaria vem realizando para fomentar o turismo do município.
4: O segundo requerimento, também de autoria do vereador Eduardo Neckel, tratou da Secretaria de Agricultura e Meio Ambiente.
5: Segundo requerimento, o 055/26, também do vereador Eduardo Neckel, a Secretaria de Agricultura e do Meio Ambiente, e solicitou informações do orçamento da referida pasta, assim como os valores investidos no ano de 2025 e 2026, e quais os projetos de apoio à agricultura familiar que o município vem trabalhando. E também pediu o levantamento das principais produtividades do município neste momento.
4: A sessão também teve a entrada de moção de aplauso 22/2026, de autoria do vereador Diego Domingues Nunes e assinada por todos os vereadores.
5: Também tivemos a entrada na casa a moção de aplauso 22/2026 do vereador Diego Domingues Nunes, assinada por todos os vereadores, ao Dr. José Antônio de Melo, conhecido como Dr. Melo, em reconhecimento pelos seus serviços prestados ao município de Bom Retiro ao longo da sua trajetória profissional na área da saúde e também na gestão pública. Dr. Melo se aposentou das suas atividades na última semana, depois de 42 anos de contribuição como médico na Secretaria Municipal de Saúde e também na gestão pública, onde foi por 2 mandatos prefeito do município de Bom Retiro, deixando o seu nome na história do município.
4: Josemar da Silva também comunicou o falecimento de Adulce Sebastião Faustino, aos 87 anos. Ele foi vereador por 6 mandatos em Bom Retiro e presidiu a Câmara também por 3 mandatos.
5: Também Jonas e amigos da Rádio

0: sintonia, com muito pesar que trago aos ouvintes uma perda para o nosso município, né, um luto para a nossa política, que foi o falecimento do seu Adulce Sebastião Faustino, aos 87 anos de idade. Homem que se dedicou grande parte da sua vida ao serviço da comunidade de Bom Retiro. Seu Adulce, como era conhecido, foi vereador por 6 mandatos no município e presidiu essa casa por 3 mandatos, com responsabilidade e muito respeito. A política do município hoje se encontra de luto, e nesse momento o que a gente pode fazer é passar aos familiares e amigos os sinceros sentimentos e que Deus conforte seus corações nesse momento de dor. E quero deixar aqui um abraço a todos os ouvintes da rádio e uma boa semana a todos.
1: A gente conversou com Josemar da Silva, presidente interino da última sessão ordinária da Câmara de Vereadores do município de Bom Retiro. Com mais um momento legislativo de Bom Retiro para a Sintonia, Jonas Alves.
2: E a Agropet Gesser vai promover mais uma edição de castrações com preços especiais em parceria com Castrabus.
3: Quem traz todos os detalhes é a organizadora Ana Paula.
4: Neste dia 4 de julho, teremos mais um grande mutirão de castração em parceria com o Castrabus. As inscrições, elas já estão abertas e podem ser feitas pelo WhatsApp, o 47992598984, ou diretamente aqui na loja, na Agropet Gesser. 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Castrar, um ato de amor e cuidado.
2: Meio-dia e 35, e um projeto denomina Parque Municipal Ricardo Ronkoski em Aurora.
3: O espaço fica no loteamento Cidade Nova, nos fundos do Aurora Center, e deve servir como área de lazer para crianças e famílias.
2: Confira com Vanessa Montebeller.
5: A Câmara de Vereadores de Aurora realizou na sessão desta terça-feira a primeira discussão e votação do projeto de lei número 10 de 2026. Que denomina como Parque Municipal Ricardo Ronkoski o espaço localizado no loteamento Cidade Nova, nos fundos do Aurora Center. O local deve servir como área de lazer para a comunidade, especialmente para as crianças, oferecendo um ambiente adequado para brincadeiras e convivência das famílias. Ainda durante a sessão, na Palavra Livre, a vereadora Vivian Cristine Kicke agradeceu a participação da população nas comemorações dos 62 anos do município realizadas no último fim de semana. Segundo a vereadora, o sucesso da programação foi resultado da organização e do envolvimento da comunidade.
6: Ocupo essa tribuna hoje, nesta sessão, para expressar o meu reconhecimento e gratidão e parabenizar todos aqueles que contribuíram para o grande sucesso das comemorações do aniversário do nosso município. Vivemos dias especiais marcados pela união da nossa gente, fortalecimento do sentimento de pertencimento e pelo orgulho de fazermos parte dessa terra construída com muito trabalho, dedicação e coragem ao longo de sua história. Quero cumprimentar aqui o prefeito municipal e o vice-prefeito, toda a comissão organizadora e todos os servidores envolvidos, que não mediram esforços para realizar uma programação diversificada, organizada e acolhedora, proporcionando os momentos de lazer, cultura, esporte e integração para toda a população.
5: A vereadora Vivian Cristine Kicke comentou sobre a participação da população nas festividades de aniversário do município e agradeceu todos os que contribuíram para a realização do evento.
6: Acima de tudo, o meu agradecimento vai ao povo aurorense. Foi a participação da nossa comunidade que transformou essa comemoração em um verdadeiro sucesso.
5: As comemorações dos 62 anos reuniram moradores e visitantes em uma programação especial, marcada pela presença da comunidade e pela valorização do município. Com informações da Câmara de Vereadores de Aurora para a Sintonia, repórter Vanessa Montebello.
3: Atividade física ajuda na saúde mental e pode ser aliada contra a ansiedade e depressão. Confira com Jean Carlos.
7: A prática regular de exercícios físicos traz benefícios para o corpo, mas também tem impacto direto na saúde mental. Caminhada, corrida ou qualquer outra atividade feita com regularidade pode ajudar na melhora do humor, do sono, da motivação.

0: motivação e na redução de sintomas de ansiedade e depressão. A psicóloga Eleonar Cláudia Petris, da Secretaria de Saúde de Ituporanga, explica que as atividades físicas provocam mudanças químicas e estruturais no cérebro.
1: Durante a atividade física, o cérebro ele passa por uma reforma química e estrutural, ou seja, muda o funcionamento do cérebro, né? E isso acaba atacando o sistema de adoecimento, né, dos transtornos mentais, né? Então, realmente, assim, eu costumo dizer que a atividade física é um remédio natural. Por exemplo, a caminhada não tem custo, né?
0: Exato.
1: E, então, assim, os benefícios são enormes, né? Realmente, assim, impacta na saúde mental, né? Por uma série de neurotransmissores, né? A química do cérebro.
0: Segundo a psicóloga, os exercícios estimulam neurotransmissores ligados ao bem-estar. Por isso, podem ajudar pessoas que enfrentam momentos difíceis, como traumas, perdas familiares ou períodos de maior sofrimento emocional.
1: Quando a gente faz atividade física, né, pode ativar uma proteína no cérebro que chama BDNF, né? E essa proteína, então, ela funciona como um fertilizante, né? Então, ela influencia na neurogênese do cérebro, né? Que então é o nascimento de novos neurônios e na neuroplasticidade, que é a capacidade, então, de lidar com situações novas e com novas conexões.
0: A atividade física também pode ser indicada para crianças e adolescentes. Conforme Eleonar, o movimento ajuda de dentro para fora, atuando no funcionamento do cérebro e contribuindo para o desenvolvimento emocional.
1: Com certeza, Jean. É um remédio, né? E eu falo isso, eu atendo na psicologia clínica também e hoje a gente vê médicos infantis, você falou, né? A gente tá mais acostumado a falar da atividade física para pessoas adultas, para adolescentes, adultos, mas a criança também está envolvida, né? Então, assim, eu já recebi prescrição médica de criança, não só com a medicação, então, mas da atividade física, né? Então, assim, tantas horas ou tantas vezes na semana com essa indicação. Justamente porque isso impacta.
0: Entre os efeitos do organismo, a psicóloga cita a ativação de substâncias como serotonina, dopamina e endorfina.
1: Vai ter o quê? Uma ativação da serotonina, que regula o humor, o sono, o apetite, né? Que muitas vezes é tratado com medicação, esses sintomas, né? Outra substância, então, a dopamina, a noradrenalina, né? Que também ajudam na motivação, na energia, na sensação de bem-estar e as endorfinas, né? Que também ativadas elas funcionam como um analgésico natural. Então se a gente tem dor física, né? Então fazendo uma atividade física apropriada, né? A pessoa tem uma diminuição da dor, pode ter uma diminuição da dor e também, vamos dizer, a gente faz atividade física, tem aquele cansaço e o pós-treino, então, né? Aquela sensação de relaxamento também, né? Vem das endorfinas.
0: Apesar dos benefícios, começar nem sempre é fácil. Principalmente para quem enfrenta sintomas de depressão, ansiedade ou falta de motivação. Nesses casos, a orientação é iniciar aos poucos, respeitando os próprios limites.
1: Né, um acompanhamento psicológico, né, para ter esse apoio, porque, né, vai ter que começar do pequenininho, né, do menor para o maior. Até mesmo referente a alguma atividade, pode ser 10 minutos de caminhar. Né? Você fala, mas é uma caminhada 10 minutos, para quem está iniciando pode ser sim.
0: E Leonardo também chama atenção para a importância da decisão. Muitas vezes a pessoa espera sentir vontade para começar, mas o primeiro passo pode vir da consciência de que aquele cuidado é necessário.
1: A procrastinação, a melhor forma de lidar com ela é a decisão. Porque muitas vezes a gente espera a vontade chegar, né? Ah, quando eu tiver vontade, eu vou fazer. E é, né? Nós precisamos fortalecer dentro de nós a decisão, né? O poder de decisão. Eu preciso, eu necessito e eu vou fazer. Com a força que eu tenho, com a capacidade que eu tenho naquele momento, mas eu vou fazer.
0: Para a sintonia, Tia Carlos.
2: Meio-dia e 42.
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4: SME Petrolândia vence o DME Ituporanga por 7-1 na 12ª Copa Aurora de Futsal.
5: Quem traz os detalhes é Eronildo de Oliveira. Boa tarde, Eron. Boa tarde, ouvintes do Jornal da Sintonia desta quarta-feira, uma ótima quarta-feira para você. Vamos falar que hoje tem rodada do Campeonato Brasileiro da Série B, 12ª rodada, lá em Fortaleza, Ceará e Avaí às 20h. A seleção argentina fez seu último amistoso ontem, vencendo por 3-0 a Islândia, inclusive com o gol do Messi. Portugal

0: Para sua última partida hoje também lá em Portugal, Portugal e Argélia. E a novidade dessa Copa do Mundo, galera aí do Jornal da Sintonia, nossos ouvintes aí, é que 8 atletas estarão atuando na Copa do Mundo, os quarentões aí, acima de 40 anos, e 114 atletas acima de 35 anos estarão disputando a Copa do Mundo desse ano de 2026. E a seleção brasileira do aniversariante aí, o Carlos Ancelotti, hoje está de aniversário, dia 10, junto com o Choco, grande Choconildo. O Choco também está de aniversário junto com o Carlos Ancelotti. E a seleção brasileira está se preparando para enfrentar Marrocos. Há 3 anos atrás, depois da Copa do Mundo, o Brasil enfrentou Marrocos e acabou perdendo por 2-1. E sábado fará sua estreia lá em Nova Jersey, inclusive aí tentando reverter essa situação a seleção brasileira. E a sintonia também estará no sábado com o Esquenta lá no CT. Jean Carlos e eu estaremos lá fazendo o Esquenta das 5 da tarde até pertinho do jogo lá no CT, e convidando a galera para acompanhar e prestigiar o Esquenta para o jogo do Brasil na estreia na Copa do Mundo, Brasil e Marrocos. Ainda também, falando aqui no nosso esporte, a gurizada do Flamengo, que tem o Ituporanguense aí, nosso amigo Davi, vai estar na Holanda, vai participar de um torneio lá em Amsterdã. A chave do Flamengo do Ituporanguense Davi é Grol, Feyenoord, Paris Saint-Germain, Sporting de Portugal, a equipe do Melbourne City lá da Austrália e o Flamengo. Serão os jogos aí no dia 12, sexta, dia 13, no sábado, e também dia 14, lá na Holanda aí. Desejar boa sorte pro Ituporanguense, nosso amigo o Davi. E ainda também ontem, pelo Campeonato Brasileiro do Sub-20, a equipe do Flamengo enfrentou o Atlético Paranaense do Ituporanguense também, o Guibaque, lá no Rio de Janeiro, e o Flamengo venceu por 1-0 aí. A gente sabe que os familiares do nosso amigo Guibaque moram aqui na nossa região e sempre acompanham a programação da sintonia Campeonato Brasileiro do Sub-20. Aqui a gurizada de Ituporanga do 17P, Ituporanga, estarão representando no próximo final de semana, sexta e sábado, lá em Joinville, pelo campeonato estadual aí, a chave de o 17P, comandada aí pelo treinador Padilha, também a Helena, Joinville, 17P, nessa ordem a classificação, inclusive, Floripa e Jaraguá do Sul, a chave aí estreia o retorno da competição aí do estadual, sexta-feira, contra o time da casa, a equipe de Joinville. E ainda também teremos mais uma rodada lá no Rancho do Esporte do Campeonato Municipal de Futebol Society, amanhã, quinta-feira, dia 11, a partir das 19:30, Rio Novo enfrentando o Bar Sem Lona Futebol Clube. Na sequência, às 8:20, Top Fisioterapia enfrentando Itutex. E fecha a rodada de amanhã, quinta-feira, às 9:10, VSN Futebol Clube enfrentando o Verdaço Alto Vale, lá no Rancho do Esporte, nosso amigo Beisolo, jogos de amanhã, galera convidada para acompanhar e prestigiar. Ontem tivemos lá em Aurora, transmitimos aí a vitória da SME Petrolândia, dando um abraço aí pro Valsenir e ainda também o Charles da Bela Vista, e o Valsenir que é palmeirense aí e pai do garotinho Wallace, da equipe lá de Petrolândia, que venceu por 7-1 a DME de Ituporanga. Hoje teremos jogos a partir das 18 horas no Sub-11, 17P Proaço enfrentando Vila Nova Futsal, aqui de Ituporanga, o clássico. Na sequência, Sub-11 também, CMEA de Imbuia e CMEA de Rio do Sul. Sub-13, CMEA de Imbuia enfrentando Escolinha Juventude. E com transmissão da sintonia, 8 horas da noite, Sub-13, 17P Proaço aqui de Ituporanga, enfrentando Presidente Nereu Pilgol. Ainda tem jogos aí no feminino. A equipe de futsal da Ecuíbe estará enfrentando Aurora Futsal aí e fechando a rodada na categoria livre feminino, fechando a rodada no sub-20 hoje lá em Aurora, no Luiz Bertoli, DME de Ituporanga enfrentando o Serra Cima lá de Aurora. São jogos hoje lá no Luiz Bertoli. Para a sintonia, o Jornal da Sintonia, Eronildo de Oliveira.
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2: Com João Sérgio, boa tarde.
3: Olá, muito boa tarde. Estou chegando com as informações de segurança pública e os fatos que chamaram a atenção nestas últimas horas. Um veículo da Prefeitura de Agrolândia foi atingido por um incêndio.

Incêndio na tarde desta terça-feira no pátio da Unidade de Saúde Familiar de Três Barras. O fogo atingiu um Volkswagen Gol branco e foi controlado por populares com extintores e cerca de 400 litros de água antes da chegada dos bombeiros. Ninguém ficou ferido e a ocorrência ficou aos cuidados da Polícia Militar. Também nesta terça-feira, guarda municipais prenderam uma dupla por tráfico de drogas e associação para o tráfico após uma fuga em uma motoneta Honda Biz em Rio do Sul. A abordagem ocorreu no bairro Santana depois que os ocupantes desobedeceram ordem de parada e trafegaram de forma perigosa. Durante a ação, os agentes localizaram cocaína dispensada por um dos suspeitos. Um terceiro homem que estava com mandado de prisão ativo por descumprimento de medida protetiva também foi preso. Em Rio do Sul, as fortes chuvas registradas entre a noite de segunda e madrugada de terça mobilizaram o corpo de bombeiros para o corte de árvores em diferentes pontos da cidade. As ocorrências foram registradas nos bairros Laranjeira e Barragem, além da rua 15 de novembro e SC-350. Apesar dos danos materiais, ninguém ficou ferido. Em Pouso Redondo, a Polícia Militar recapturou Carlos César Ave, natural de Atalanta, que havia fugido da penitenciária de São Cristóvão do Sul no domingo, dia 7. Ele foi localizado na manhã de ontem e encaminhado ao presídio regional de Rio do Sul. O detento ainda teria cerca de 36 anos de pena a cumprir por condenações de estupro e roubo majorado. Outros três fugitivos do mesmo complexo prisional seguem foragidos. E cinco homens foram presos após uma tentativa de roubo a uma instituição financeira em Rio do Oeste, aqui no Alto Vale do Itajaí. A ocorrência começou na noite de segunda-feira, dia 8, e os criminosos acabaram invadindo a casa de um funcionário de uma agência bancária e mantiveram ele e familiares em cárcere privado. Segundo a Polícia Civil, o objetivo do grupo era obrigar o funcionário a acessar o cofre do banco e retirar valores em dinheiro. Durante a madrugada e manhã de terça-feira, os criminosos tentaram concluir a ação, mas não conseguiram consumar o roubo. Parte da família foi levada em um veículo da própria residência e depois abandonada em uma clareira na região da Serra Tomil. Após a fuga, os criminosos passaram por Rio do Sul, onde abandonaram um veículo às margens da BR-470 e deixaram um Fiat Mobi no bairro Progresso, chegando a atear fogo no interior do automóvel. Em seguida, o grupo seguiu em um Chevrolet Onix pela SC-350, passando aqui por Ituporanga, com direção a Alfredo Wagner, na Grande Florianópolis. O carro foi abordado pela Polícia Militar em Alfredo Wagner, onde três suspeitos foram presos e duas armas de fogo foram apreendidas. Outros dois fugiram para uma área de mata. Um deles invadiu uma residência, manteve uma mulher e um bebê em cárcere privado e tentou conseguir apoio para fugir. Ele acabou sendo preso em Rancho Queimado após a interceptação feita pela Polícia Militar e pela Polícia Rodoviária Federal. O quinto homem foi preso no bairro Bremer, em Rio do Sul, suspeito de ter hospedado o grupo criminoso durante a preparação da ação. Ao todo, oito pessoas foram conduzidas à Delegacia de Investigação Criminal de Rio do Sul, mas cinco homens permaneceram presos. Três mulheres suspeitas de envolvimento no resgate de um dos fugitivos foram liberadas após análise jurídica. Durante a operação, foram apreendidos uma pistola calibre 9mm, um revólver 38, munições e carregadores, celulares e veículos utilizados na ação e na fuga. O caso envolve crimes de extorsão mediante sequestro qualificada, roubo majorado, cárcere privado qualificado e favorecimento pessoal. As investigações continuam e passam a ser conduzidas pela Delegacia de Roubos e Sequestros da Diretoria Estadual de Investigações Criminais. Segundo a Polícia Civil, o envolvido segue foragido.
e uma mulher de 35 anos foi presa pela Polícia Civil.

0: No fim da tarde desta terça-feira em Ituporanga, o mandado de prisão foi cumprido pelo setor de investigação e capturas SIC da Delegacia de Polícia da Comarca de Ituporanga. Segundo a Polícia Civil, a mulher se apresentou na delegacia para o cumprimento da ordem judicial. O mandado foi expedido pela Vara de Execução Penal de Macapá do Tribunal de Justiça do Amapá por suspensão de regime. A ordem judicial está relacionada a uma condenação pelos crimes de tráfico de drogas e associação para o tráfico, e a mulher terá que cumprir uma pena aí de 15 anos e 3 meses de reclusão, inicialmente em regime fechado. Após os trâmites na delegacia, ela foi encaminhada ao presídio feminino aqui de Ituporanga. Com informações de segurança pública para o Jornal da Sintonia, João Sérgio.
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2: Agora meio-dia, 54 minutos, e as informações da cotação agrícola você ouvinte acompanha aqui na programação, que são baseadas na pesquisa de mercado da Cravil e também do Instituto Epagri-Sepa. O arroz irrigado em casca, saca com 50 quilos, está sendo comercializado a R$52. O trigo tipo 1, a saca de 60 quilos, R$60. Trigo para ração animal, a saca de 60 quilos, R$51. O sorgo, a saca, R$50. O milho seco, a saca, entre R$56 e R$60. O feijão preto a saca, entre R$190 e R$220. A soja em grão a saca, entre R$115 e R$117. O brócolis, entre R$3 e R$4 o maço. O repolho verde médio, de R$2 a R$3 a unidade. A couve-flor grande, a dúzia, R$36. A tilápia para abate, R$9 o quilo. O litro do leite, em média, R$2,50. O leite de 22 quilos, R$11,40. Suíno vivo por todos os dependentes, entre R$5 e R$5,40 o quilo. Para portões integrados, R$5,90 o quilo. O boi gordo, a arroba, de R$350 a R$380. A vaca gorda, a arroba, entre R$337 e R$345. E a cebola variando entre R$1,50 e R$2 o quilo. Lembrando que todas as informações da cotação agrícola, você ouvinte pode conferir acessando o nosso site sintonia.fm.br, Berta.
3: Pois é, e no comentário de hoje da Catherine Heights, ela fala sobre a reação de Santa Catarina às restrições na pesca artesanal da tainha. Destaca-se que a mobilização de pescadores, prefeitos, governo estadual, parlamentares e comunidades fez o Ministério da Pesca recuar e liberar uma cota complementar para a continuidade da safra. A Catherine também relaciona o episódio a outras pautas importantes do agro em Brasília, como a renegociação das dívidas rurais, plano safra e o corte de recursos no seguro rural.
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3: Vamos a Climaterra em São Joaquim. Ronaldo Coutinho e a previsão do tempo. Boa tarde.
4: Boa tarde. É, o tempo segue nublado, amanheceu frio, 6, 7, 8 graus. Aqui na Serra deu 1,6 negativo em Urupema, 1,3 negativo em São Joaquim, 1 grau negativo em Bom Jardim, meio grau negativo em Urubici. Fez frio. E à tarde não esquenta muito. Vocês aí não passam muito, pelo visto, dos 15, 17 graus de temperatura. Amanheceu frio, entre 6 e 8 graus. E à tarde, provavelmente, não vai passar muito aí dos 14, 17 graus, 15, 17, com boa vontade. E tem condição de chuva e períodos de melhora. Mantém a tendência de tempo no geral, mas para tempo bom na região, no decorrer da sexta tarde. Quinta também tem chuva e períodos de melhora e temperatura amena. Sexta tem chuva, mas pode melhorar à tarde, dando uma esquentadinha. Sábado e domingo, tempo bom, faz frio. Pode ficar abaixo aí de 4, 7, 5, 8 graus no sábado ou domingo e não esquenta muito à tarde. Da Climaterra, Ronaldo Coutinho.
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2: 8:58, termina aqui o Jornal da Sintonia.
3: E na edição de hoje você ouviu:
2: BR-470 terá pedágio? Audiência em Rio do Sul cobra obras antes da concessão.
3: Prefeito Sá

0: Copo cobra avanços em obras da serra entre Atalanta e Ituporanga.
1: Projeto denomina Parque Municipal Ricardo Ronkoskin em Aurora.
0: Jorge Guetem explica por que alterou o voto sobre o fim da escala 6x1 na última hora.
1: Câmara de Bom Retiro apresenta moção

0: você.
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3: O nosso Mundial de Futebol, ele é conhecido também por surpresas. Sabia que em 1950 os Estados Unidos derrotaram a poderosa Inglaterra por 1-0 em um dos maiores resultados inesperados da história? Pois é, em 2002 a Coreia do Sul chegou às semifinais e surpreendeu o planeta. Já em 2022, o mundo viu a Arábia Saudita vencer a Argentina na fase de grupos. E olha que a Argentina foi a campeã do último ano. Então essas são as histórias que mostram que no Mundial de Futebol a tradição ajuda, mas ela não garante resultado. E é justamente essa imprevisibilidade que vai marcar a edição deste ano. Eu volto até o final do torneio com mais informações. Eu sou Melina Calduro, de Florianópolis, pro AKERT em campo.
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1: Boa tarde, amados ouvintes do programa Momentos com Deus. Hoje vamos meditar sobre o tema Motivos para Louvar a Deus, fundamentado no Salmo 100, versículo 3 a 4. O Senhor é Deus, Ele nos fez e nós somos dele, somos o seu povo, o seu rebanho. Será que há motivos para louvar a Deus quando a vida anda difícil e cheia de problemas? O escritor do Salmo 100 afirma que sim, e dá uma lista de bons motivos. Primeiro, porque o Senhor é Deus, Ele nos fez. Foi o Deus triuno, Pai, Filho e Espírito Santo, quem criou o mundo e tudo o que nele existe. Ele criou você e a mim, e todos os dias cuida de nós. Um segundo motivo para louvarmos a Deus é que somos dele, somos o seu povo. Quando nós nascemos, não éramos povo nem filhos de Deus. Porém, pela fé em Jesus, fomos adotados como filhos e nos tornamos seu povo. Isso foi possível porque Deus enviou ao mundo seu Filho, Jesus Cristo, que morreu na cruz, derramando seu sangue para perdoar os nossos pecados e ressuscitou para sermos herdeiros da vida eterna. Um terceiro motivo para louvarmos a Deus é que somos rebanho do pastor Jesus. Isso lembra o cuidado que Deus tem com cada um de nós individualmente. Assim como as ovelhas recebem todo o cuidado e tratamento necessário por parte do pastor, assim também Jesus nos faz descansar em pastos verdes e nos leva a águas tranquilas, como lemos no Salmo 23. Mesmo em meio aos problemas da vida,

ou a perda de um ente querido, podemos atender o convite do salmista. Cantem hinos a Deus, todos os moradores da terra. Adorem o Senhor com alegria e venham cantando até a sua presença. Louvem a Deus e sejam agradecidos a Ele. Salmo 100, versos 1 e 2 e 4. Oremos. Querido Deus, obrigado porque tu me criaste e porque faço parte do teu povo e do rebanho do pastor Jesus. Por toda a minha vida quero te louvar e ser agradecido a ti. Em nome de Jesus, amém. Avisos da Paróquia Trindade. Dia 10 de junho de 2026, nesta quarta-feira, estudo bíblico em Rio Batalha, grupo 2, às 19h30, na casa da família de Fernando e Rosângela Amor. Dia 11 de junho de 2026, quinta-feira, Assembleia Geral Extraordinária dos Membros Votantes da Congregação Evangélica Luterana Paz, de Chapadão, Rio Areias, às 19h. Dia 13 de junho de 2026, sábado, Doutrina em Petrolândia, às 8h30. E à tarde, culto Escola Dominical em Petrolândia, às 15h. Dia 14 de junho de 2026, terceiro domingo após Pentecostes, culto Festa da Colheita, Escola Dominical no bairro Gabiroba, às 9h. E à noite, culto com a entrega das ofertas de sacolinhas pelo Departamento de Servas e Escola Dominical em Rio Batalha, às 18h. Dia 16 de junho de 2026, terça-feira, estudo bíblico em Petrolândia, na casa da família de Nelson Schistel, às 19h. 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A nossa gratidão pela audiência, louvem a Deus e sejam agradecidos a Ele. Amém.

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1: Boa tarde, gente. Tudo certinho, Alto Vale do Itajaí. Boa tarde, Tuporanga. Aquele abraço para você que está sintonizado com a gente em qualquer lugar do mundo, aí na grande rede também, no sintonia.fm.br, ou no seu radinho, no aplicativo, na Alexa, aí no 94.7. Estamos chegando, alegria, música, informação para você. Até às 5 da tarde, nós vamos juntos.
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1: Com mais um Comando Sintonia na sua sintonia, 94.7, 73% de audiência aí na região da Cebola e você faz parte desse sucesso. É isso aí, gente. Agora 13 horas e 7 minutos, não perca a condução trem aí. 13 horas mais 7 minutos, 1:07 de uma tarde de quarta-feira.
2: Será que vai
1: chover? Será que vai dar sol? Previsão é tempo nubladão aí, né? Pois é. A Gandaia, o cara pode ir pra praia, tá frio, né? Tá frio. Então, previsão de chuva pra hoje, pode pintar chuva aí, segundo o Coutinho, mais pro final da tarde. E nesse momento, frio, hein? 13 graus. 13 graus agora e a umidade relativa do ar tá marcando 85%, né? Bastante úmida aí a nossa quarta-feira com 13 graus. E então ventos aí quase imperceptível o vento, a gente olha para as árvores, mal mexe uma folhinha, né? Soprando a média de 3 km por hora, tá bom? Então, tarde nublada de outono brasileiro. Você esteja vivendo aí uma feliz quarta-feira, nossa equipe tá aqui pronta, preparada para levar aí mais alegria, música e informação no seu rádio. Somos capitaneados, liderados por ela.
3: Boana.
1: Comandante Ana Cristina Marcelo. E aqui a comunicação é do seu amigão.
0: Erlon Carlos.
1: E olha, nascemos sem trazer nada, morremos sem levar nada. No intervalo entre a vida e a morte, brigamos por aquilo que não trouxemos e não levaremos. Pense nisso e viva mais, ame mais, agradeça.

faça mais, perdoe sempre e seja mais feliz. Que a sua quarta-feira, 10 de junho de 2026, seja maravilhosa, espetacular, tá bom? Coisas boas aí na sua vida. E se pintar alguma dificuldade, encare de frente. É com as dificuldades que a gente cresce também, né? Claro, com a tristeza que a gente valoriza o sorriso. Você seja muito feliz, fique com Deus, boa tarde, boas vibrações da sintonia.

0: isso aí, vem com tudo, 13 horas e 12 minutos. É, toca aquela, o João Neto e Frederico teve a participação do Panda e da Mariana Fagundes também nessa música, né? Agora o Panda é a bola da vez, né? Panda é a bola da vez, tá? Todo mundo grava com o Panda grava com todo mundo e ele é o cara agora realmente pra explodir, já tá fazendo sucesso, né? E vai ser o grande nome da música sertaneja, não tenho dúvida disso, né? Já é um fenômeno aí nas redes sociais, nos rádios, toca bastante, show por todo o Brasil e canta muito, né? Canta muito aí o tal do Panda, então tá aí. Vamos rir de novo, gente, vamos lá então, chegando aí pra você o repeteco da piada do dia, vale a pena rir de novo com eles, tio e sobrinho.
1: Ele aí, ó. Eu lembro que você falou do Nelson. Uma vez o Arlindo foi lá almoçar. E daí lá eles servem assim os pratos. Como é que você diz? A la carte. Tudo. Ah. Você faz o pedido.

0: eles trazem. E o Arlindo era acostumado a comer em buffet, lanchonete, né? Tudo mais simples. Tudo. Ele chegou lá, sentou na mesa, veio o garçom, o que, que o senhor gostaria? Deu o folheto, mas ele nem sabia ler, né? E ele escutou que o cara do lado disse, me traz um bife a cavalo. Um pra mim também, um bife a cavalo. Trouxe pro homem, trouxe o bife pro Arlindo. E o Arlindo escutou como e falou, uma sopa da Anholine pra mim. Uma sopa da Anholine pra mim também. E veio a sopa. Daí o garçom passou perto da mesa, o cara do lado disse pro garçom, me repita pra mim. O Arlindo disse, um prato de repita também pra mim.
1: O cara não sabia nada, rapaz. Pedia só o que o outro pediu. Eu lembrei daquela que a situação era a mesma. O cara pedia tudo, até que o cara pediu um garçom. Eu pedi o garçom, eu quero um engraxate. Daí o cara disse, ah, também eu quero um engraxate pra mim. Daí o cara disse, não, não, o engraxate não serve pra vocês dois, não dá? Ele disse, não, não, ele come o dele, eu como o meu. O cara achava engraxate, era comida, rapaz. Vamos seguindo aqui. 1:15, Bruno Marrone faz de conta.

0: Faz de conta, Bruno e Marrone.
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0: 1:18, agora tem Daniel aí pra gente ouvir com César e Paulinho aos trancos e barrancos. 1:18.

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Eu te amo, pinga, Anthony Gabriel. 1h25, vem com tudo, 1h25. Você hoje à tarde participa comigo aqui do Comando Sintonia. 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Boa, vale a pena, hein? Serviço 0800, caprichado, balanceamento, geometria no teu carro. Nós temos aqui ingressos para a primeira feijoada do Moitas, sábado, dia 13 agora. A partir das 10 horas da manhã será no Salão da Igreja Matriz, no centro de Tuporanga, com a presença dos jogadores do Moitas e pagode do grupo Swing Mania. Cartões antecipados sendo vendidos a R$25 no Deonas Esportes e Betos Esportes. Tem que consumir no local lá a feijoada, não é para levar para casa, para consumir lá. Você vai poder ir lá domingo, aliás, no sábado, lá comer a feijoada, participar lá do evento? Pode, então manda mensagem. Tem que retirar o cartãozinho aqui na rádio, tá? 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Diga o que você gostaria de ganhar e boa sorte! Mulher, cerveja e viola, Edson Hudson, 1h27 agora.

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0: tava bebendo demais.
1: Erlon Carlos.
0: Tava bebendo demais, Jonathan Pacheco e JM. 1:41, nós vamos trazer para você agora as primeiras dos signos aqui no horóscopo do dia desta quarta-feira.
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2: Áries.
0: E aí, ariano, ariana, a lua está transitando pelo seu signo Áries. Isso te dá uma dose extra de coragem e vitalidade para resolver assuntos pessoais e familiares pendentes, como questões de moradia ou patrimônio. Só tome cuidado com a impulsividade. A energia minguante pede que você finalize ciclos com maturidade e não na base do estresse. Saturno te cobra responsabilidade nas escolhas, Áries.
2: Touro.
0: Touro, atenção com as palavras. Marte está em seu signo, te dando muita garra, mas também uma tendência a soar áspero ou direto demais em conversas delicadas com pessoas próximas. Use a empatia. Como a lua minguante mexe no seu subconsciente, o dia é excelente para momentos de recolhimento, organização interna e para evitar estresse desnecessário, Touro.
2: Gêmeos.
0: E aí, Gêmeos, com o sol brilhando no seu signo, você estará no centro das atenções hoje. O foco se volta para as finanças, reajustes, orçamentos e propostas ganham mais força. É um ótimo momento para se valorizar usando argumentos sólidos e dando e dados concretos também, Gêmeos. A lua pede que você filtre as amizades e evite se doar além da conta em ambientes sociais.
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2: Câncer.
0: O dia traz reflexões importantes sobre a sua carreira e o rumo do seu futuro profissional, Câncer. Graças a Vênus e Júpiter, o seu carisma e elegância estão em alta, prometendo reconhecimento. No entanto, a lua minguante na sua área profissional avisa: não centralize todas as tarefas sozinho, aceite colaborações e não ultrapasse os limites do seu orçamento.
2: Leão.
0: Olha, Leão, o céu de hoje convida a olhar para dentro antes de agir no mundo externo. Tire um momento para se concentrar em planos de estudos, viagens ou projetos de longo prazo. A fé e a intuição serão suas grandes aliadas hoje, Leão. O apoio de pessoas queridas trará uma gostosa sensação de segurança e acolhimento. Cuidado apenas com expectativas altas demais, viu, Leão?
2: Virgem.
0: E aí, fechando a primeira parte dos signos, para quem é de Virgem, dia de diálogos francos e profundos com amigos ou grupos. É hora de alinhar combinados e colocar limites com elegância, sem misturar assuntos íntimos.

0: com a vida social. O momento é propício para desapegar de velhos hábitos e inovar na sua rotina de trabalho. No amor, o clima é de estabilidade e de cumplicidade, Virgem.
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2: Isso aí, fique ligado, 1h44. 1h44, chegando Zé Felipe. E MC Menor, Você Não Vale Nada.

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2: Nota de falecimento. Os familiares de Wigand Schistel comunicam o seu falecimento ocorrido nesta quarta-feira aos 67 anos de idade. O corpo está sendo velado na capela mortuária Jaime Meurer em Petrolândia, onde haverá nesta quinta-feira às 10:30 da manhã a realização da celebração dos funerais, seguindo logo após para o sepultamento no cemitério evangélico local. A funerária Santa Cruz comunicou o falecimento de Wigand Schistel. A família enlutada, nossas condolências.
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1: Agora, faltando 4 minutos para as 2, ouvimos aí o Leonardo. 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Depois da música, tem as notícias aqui do Repórter Sintonia. A gente ouve agora Adair Cardoso.
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1: Vamos ouvir, calma lá que eu pulei a música aqui, rapaz. Mas que coisa, vamos lá. Eu só sei dizer te amo, Adair Cardoso. Eu só sei dizer te amo é a música que eu trago aqui antes das notícias. Então vamos lá.
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1: 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Isso, agora sim, ó. E na sequência, Repórter Sintonia. Vem com tudo.

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2: A administração de Leoberto Leal vai investir 3 milhões de reais em prevenção contra cheias. O recurso, garantido junto à Defesa Civil, será aplicado no desassoreamento do Rio Alto Braço. Segundo o prefeito Maicon Scheiman, a licitação está na fase final e, se não houver contestações, as máquinas devem iniciar os trabalhos nos próximos dias. Além disso, o município também prepara obras de pavimentação e concretagem em acessos importantes, como as serras do Vinte Salto e dos Tropeiros, para melhorar a ligação com cidades vizinhas e facilitar o transporte de pacientes. O repórter Sintonia volta às 3 horas da tarde. 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

0: sucesso Solidão por Perto. Boa tarde pra você, boa quarta-feira. Vem com tudo.
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0: Vem com a gente hoje à tarde, você pode ganhar aí, ó.
1: Erlon Carlos.
0: 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Temos aqui ingressos para a primeira feijoada do Moitas, que é sábado. Você retira o cartão aqui na rádio. E temos rodízios de sopa pro CT para amanhã. O ganhador também tem até as 19 horas de amanhã para retirar o Vale Brinde aqui na Sintonia e participar lá do rodízio de sopas do CT, tá? Manda aí a tua mensagem, diga o que você gostaria de ganhar e boa sorte. 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Aqui, ó, boa tarde, abraço pro nosso querido Altair Cipriani, lá de Florestal, que hoje completa mais um ano de vida. Parabéns aí em nome de toda a família, da equipe Sintonia para você também. Nosso ouvinte querido aí de todos os dias, né? De todos os dias da programação, Altair. Deus abençoe você e muita saúde aí, meu irmão, tá bom? Temos aqui também a participação do Nilson Sebo, de Indaiá Petrolândia, ligado, participando. Alô pro Sérgio Batista e pro pessoal do Posto Machadinho, com o som sempre ligado, sintonizados aqui na 94, obrigado.
2: Boa tarde, Erlon. Que é o José Clemente de Figueiredo, chapadão lajeado.
0: Diga, meu irmão.
2: Gostaria de oferecer a música para toda a família e amigos, tá. Especialmente minha noiva Patrícia Calbos, com muito amor e carinho.
0: Boa.
2: E gostaria de participar.

0: participar do sorteio de todos os brindes da sintonia também. Maravilha. Beleza, meu amigo?
1: Tá no bolo aí, meu irmão. Um abraço. A filha Juliana e o Odair, as netas Maria Helena e Jéssica e o neto João e o bisneto Arthur, para o Bonifácio Schmitz, que hoje completa 72 anos. Parabéns, que ele receba aí os parabéns de toda a família. Pai, que Deus te abençoe sempre. Te amamos muito, tá? De toda a família, especialmente aí da filha Juliana, que mandou a mensagem aqui pra sintonia. Valeu! Vamos seguindo ao som de Jorge Mateus, Só Se For Sozinho. 2:15 agora. Se já não...

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0: Aí o poporri de Luan Santana, dois clássicos da música sertaneja, Apaixonado e A Loira do Carro Branco, interpretação de Luanzito Santana.
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0: 2:29, ele chega agora com o comentário dessa quarta-feira, 10 de junho, Luiz Carlos Prates. Fala, Prates.
2: Meus amigos, já disse aqui que durante muitos anos eu fui narrador de futebol. Conheci o planeta através do futebol, cobri

0: Copas do Mundo, gosto do futebol, tenho meu clube do coração, mas eu não ouvi até agora nenhum jornalista dizer, e isto é um crime que se comete contra a torcida brasileira, não ouvi nenhum jornalista dizer até agora que os americanos, não os importados, não os que moram lá vindo de outros países, os americanos não gostam de futebol, os homens americanos detestam o futebol, eles gostam do futebol americano, do rugby. Esses estádios que nós estamos vendo agora, estádios maravilhosos, com capacidade para muita gente, são estádios para outros esportes, não para o futebol. Mas então por que que a Copa está sendo mais uma vez nos Estados Unidos? Por questões de ordem econômica, financeira, sociedade capitalista, é por isso. Não é por outra razão, outros países mereciam a Copa, mas não tem o poder econômico dos Estados Unidos. Tá, essa é uma das questões. E a outra? Eu tenho ouvido jogadores brasileiros dando entrevistas, jogadores da seleção. Não posso acreditar que nós tenhamos chances de ganhar, ainda que potencialmente os nossos jogadores sejam os melhores. Haja vista que a Europa vive importando jogadores e os mais importados são os brasileiros. Ocorre que o jogador brasileiro que já está na Europa com um contrato em dólares, ele não vai colocar a bola na perna dividida para sair com a bola dominada, porque vai correr o risco de uma lesão incapacitante para o resto da carreira. E eu tenho ouvido as entrevistas dos jogadores, eles são macios no falar, eles são vagos na resposta, eles são imprecisos, são falsamente honestos, eles não falam com aquela determinação do cara convocado para representar o Brasil. E, já disse aqui, nós não temos nenhuma chance se o time dentro do campo não for orientado, ali o grupo, uma orientação dele, do próprio grupo, pelo sistema coletivo, isto é, um por todos, todos por um. Se não houver esta determinação dos três mosqueteiros, de um por todos, todos por um, nós não temos chances de ganhar, porque os outros vão entrar com mais disposição, porque estão abaixo no ranking na comparação com o Brasil. Então nós temos que entrar em campo com a determinação do um por todos, todos por um. Não acredito. Haja vista o modo como falam, como se comportam, como coçam a cabeça, isto e mais aquilo. Mas insisto, se nós entrarmos com o princípio da coletividade, um por todos, todos por um, eu dou a bola para quem estiver melhor colocado e este melhor colocado vai fazer o gol, não, mas eu não vou fazer o passe, porque ele vai entrar nas manchetes, ele vai entrar para a história e não eu. Então eu finjo não vê-lo e continuo com a bola dominada até perdê-la. Se o Brasil jogar coletivamente, orientado pelo caráter, nós não teremos adversários na Copa, porque ninguém é melhor que o Brasil. Todavia, o caráter vai decidir. Se entrarmos no gramado com aquela camisa já suada pela determinação da vitória, ninguém nos vai chegar perto. Mas eu estou muito longe de acreditar nesta disposição. Mas ela é nossa se quisermos. Não é o que eu vejo na postura dos jogadores convocados. É isso e até a próxima.
1: Tá falado, Prats. Até amanhã, Luiz Carlos Prats. Volta nesse horário sempre trazendo o seu comentário. Eu lembro também que no site da Sintonia, sintonia.fm.br, você encontra muita informação e também os nossos comentaristas. Ali está o Luiz Carlos Prats, Alexandre Garcia, Cláudio Prisco Paraíso, João Sérgio com o Café com João, né? Catherine Heights com o agronegócio, Eronildo de Oliveira trazendo as informações do esporte, tem prestação de serviços classificados, cotação agrícola, previsão do tempo com Ronaldo Coutinho, os fatos policiais, e você pode baixar gratuitamente também o aplicativo da rádio na página sintonia.fm.br. 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
1: 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Chegando fugidinha agora com Exalta Samba. 2:35

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0: Léo Santana, Simone Mendes, Língua Doce. 2h44 e meio. 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Vamos para as últimas dos signos, bora lá.
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3: Libra.
0: E aí, Libra, as relações e parcerias profissionais entram em pauta. Uma definição ou acordo pode exigir de você mais atitude e determinação. Saturno pede que você alinhe as expectativas com as pessoas que caminham ao seu lado e divida as responsabilidades de forma justa. Libra, mostre segurança, mas mantenha a diplomacia típica do seu signo.
3: Escorpião.
0: Cabeça fria e atenção aos detalhes hoje, escorpiano. O dia pede uma revisão cuidadosa em documentos, prazos ou contratos de longo prazo. No trabalho, evite bater de frente com colegas ou entrar em discussões desnecessárias. A saúde e a rotina também pedem atenção, escorpião. Respeite os sinais de cansaço do seu corpo.
3: Sagitário.
0: O céu de hoje traz excelentes reflexões sobre os seus caminhos, filhos ou investimentos. É um bom momento para diminuir um pouco as idealizações e encarar os custos e prazos reais dos seus projetos com os pés no chão. No amor e no romance, a energia está super quente e envolvente. Aproveite para revelar os seus desejos, Sagitário.
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3: Capricórnio.
0: Assuntos voltados para sua casa e para as exigências da família vão dominar o dia. Felizmente, Vênus e Júpiter ajudam a manter a harmonia, permitindo que até os temas mais sérios sejam tratados com suavidade e carinho. Aproveite a lua minguante para organizar o seu lar e limpar gavetas e pendências antigas.
3: Aquário.
0: Sua mente estará fervendo com ideias, impulsionada por forte desejo de intuição e empatia. O dia é excelente para negociar, dialogar e encontrar saídas financeiras inteligentes. Apenas fique atento para não cair no excesso de críticas ou drama ao interagir com as pessoas. Lembre-se de descansar, viu? No final do dia, Aquário.
3: Peixes.
0: Fechando aí com peixes, a lua minguante mexe diretamente com a sua área financeira. O momento pede versatilidade para otimizar os seus recursos e cortar gastos supérfluos que possam desequilibrar o orçamento. No trabalho, suas tarefas fluem muito bem em direção ao sucesso. No campo afetivo, cuidado para que o ciúme ou pequenas inseguranças não dominem o seu dia, peixes.
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1: Erlon Carlos.
0: Amanhã eu volto com mais horóscopo e ainda hoje com as características dos aniversariantes desse 10 de junho. Casa das Primas. Pegada aí, Bruno e Barreto. 2h49 agora.

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11: aí, já pra você aqui as notícias, 2:57. 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Continue participando, mandando o teu recado, ligando aí para os sorteios. Nós temos agora Guilherme Benuto com Término Covarde. E aí as notícias do repórter Sintonia, edição das 3.

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2: No dia 15 de junho será realizado em Aurora um leilão público de veículos com participação na modalidade online. A ação oferece uma oportunidade para quem tem interesse em adquirir veículos por meio de um processo público e acessível. Os lances poderão ser feitos pela internet no site adayanagarcialeilões.com.br. Os interessados devem acessar a página com antecedência para conferir os veículos disponíveis, verificar as condições de participação e acompanhar todas as orientações do leilão. Mais informações estão disponíveis nos canais oficiais da Prefeitura de Aurora. O repórter Sintonia volta às 5 horas da tarde. 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
4: Agora, 4:06, 4:06, nosso ouvinte aqui diz que já estava chuviscando aí pelo bairro Santo Antônio há pouco. Mandou mensagem aqui o Teobaldo. Abraço aí, Teobaldo. Obrigado pela companhia. Diz que está chuviscando já no bairro Santo Antônio. Vamos à mensagem de hoje, chamada A Renúncia. É uma linda história. E diz o seguinte: o homem estava caído com a cabeça ensanguentada. Pedro parou seu carrão e pelo celular chamou a ambulância. Aproximou-se para estancar o sangue, rasgou um pedaço de sua camisa de linho e enfaixou a cabeça do ferido. Quando a ambulância chegou, ele entregou seu cartão para um dos enfermeiros, pedindo que ligasse para dar notícias do pobre infeliz. Dias depois, recebeu um telefonema. O enfermeiro Márcio avisava que aquele andarilho teria alta. Seu nome era José Carlos e não tinha familiares na cidade. Pedro não sabia por que se interessava tanto por aquele homem. Foi ao hospital, entrou na enfermaria e aproximou-se da cama do seu protegido. Pedro se identificou como o que o havia socorrido na rua. O atendido se emocionou. Há muitos anos, ninguém se interessava por ele. Era o homem mal cheiroso do qual todos buscavam se afastar. Lágrimas lhe umedeceram os olhos e romperam em choro convulsivo. Pedro ficou ali parado, esperando aquele ser humano dar vazão à sua dor que parecia reprimida dentro dele. Depois, pediu para que contasse a sua história, se assim desejasse. José Carlos falou do pai alcoólatra, da mãe que, cansada das agressões, abandonou a família, deixando o irmão e eles nas mãos do pai. Lembrou da fome, lembrou do irmão menor chorando, das sovas que levavam por motivo nenhum. E um dia, depois de uma grande surra, apanhou o irmãozinho pela mão e saiu andando, prometendo que jamais voltaria para aquela casa. Depois de muito andar, o pequeno começou a chorar. Suas perninhas doíam pelas chineladas que havia recebido, pelo cansaço, e sentia fome. José Carlos tinha 11 anos e bateu na porta de uma casa. Uma mulher de cabelos brancos, muito bonita, atendeu. Vendo o sofrimento nos olhos daquelas crianças, os acolheu. Ele nunca estivera em uma casa tão linda, nem jamais comera comidas tão gostosas. À noite, entre os lençóis limpos, aquecido, pensou que no dia seguinte, com certeza, eles teriam que ir embora. Mas sem ele, o maior, desaparecesse, é possível que a mulher ficasse com o seu irmão tão pequeno. Então, no meio da noite, fugiu, levando como lembrança uma meia do irmãozinho. Nos dias seguintes, à distância, ficou acompanhando as saídas da senhora, conduzido Pedrinho. Foram ao parque, às compras, ao mercado. Ela o segurava pela mão, ficara com ele. Satisfeito, José desapareceu daquela cidade, mas nunca esqueceu aquela mulher mãe que os acolheu. Tornou-se então um andarilho. Muitos anos depois, retornou à cidade e ao casarão. A família havia se mudado e ele nunca mais soube do irmão. Foi aí, entre lágrimas, que percebeu que Pedro também chorava. Em suas mãos, retirada da carteira de couro, José Carlos reconheceu o pé de meia do

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1: A previsão para o segundo semestre é de chuvas intensas no sul do Brasil por conta do fenômeno climático El Niño. 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

seu irmão, aquele que fazia par com o que ele carregava até hoje como lembrança. Sem falar nada, se abraçaram e todos que ali passavam se emocionavam. Quando souberam da história, choravam de alegria. Ainda hoje, naquele hospital, se fala da história de amor de um irmão que renunciou a tudo pela vida do irmãozinho. Atualmente, os dois dirigem um lar de abrigo que abriga crianças em situação de risco, a quem tem oportunidade de dar carinho e proteção. Ah, o lar funciona naquela mesma casa bonita onde um dia José Carlos deixou seu irmão Pedro, na esperança de que ele pudesse ter amor de mãe bem maior do que qualquer tesouro.

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0: Nota de falecimento. 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A família lutada, nossas condolências.
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0: manhã de volta, às 4h19, já está por aqui para falar de esporte o Ironildo de Oliveira. Deixa eu antes falar da promoção da Sintonia Dia dos Namorados. Olha, promoção Dia dos Namorados, Sintonia, Chalés da Serra e Vamor Wolf. O casal é sorteado, ganha uma diária no Chalés da Serra em Urubici e mais um par de alianças da Relojaria, Joalheria e Ótica Vamor Wolf. Promoção no nosso Instagram. Sorteio tá marcado para hoje, né, Noni? Então não sei, tá marcando 10 de junho, se já foi feito o sorteio ou não. O Diogo Marcel, ainda não? O Diogo agora não tá me ouvindo lá. Ô, Diogo. É, vai lá, descobre. Porque aqui veio para eu ler o texto. Daqui a pouco eu tô lendo uma coisa já que aconteceu, né? Não sei. Então o Herô vai descobrir. Na verdade, é que o sorteio tá marcado para hoje, dia 10, certo? É, o casal ganhador, diária no Chalés da Serra, em Urubici, e um par de alianças da Relojaria, Joalheria e Ótica Vamor Wolf. Vão fazer hoje. Então ainda, quem sabe você tem tempo de participar lá, né? Vai lá correndo para ver se ainda dá. Arroba Sintonia FM Oficial, tá bom? E boa sorte. Ironildo de Oliveira, como é que tu estás, Cogotinho?
1: Estou bem, você, merci beaucoup de
0: participar.
1: Vamos falar agora aqui.
0: Fale tudo e não esconda nada.
1: Tivemos ontem lá na cidade de Aurora, ao lado do Diogo da Marcel, nosso Kaique, o gaiteiro.

0: transmitimos o jogo aí da gurizada sub-13, ADME de Tuporanga 1, SME Petrolândia 7. Isso pra nós brasileiros não traz boas recordações.
1: Não, 7-1 sempre tem aquele trauma de 2014.
0: 2014.
1: Daqui a 200 anos, quem viver vai
0: ver. Que o Brasil perdeu de 7-1.
1: Em casa, quando sediava um Mundial.
0: É, e ainda
1: não
0: foi
1: acredito.
0: Para, e ainda foi para o Flamengo,
1: uma,
0: né?
1: Uma semifinal. Podia...
0: Porque a Alemanha jogou com a camisa do Flamengo, né?
1: É,
0: então, por isso que.
1: Barbaridade.
0: Que Copa do Mundo, todo mundo assiste, né? Assim, não. Quem não manja muito futebol, daí é aquele time com a camisa, mas é o Flamengo, não era a Alemanha que era pra jogar com o Brasil?
1: Cara.
0: Deu 7-1, caracas, rapaz, foi, olha, ficar pra história. Inclusive, o Neymar, ele tava, mas não foi, né? Na verdade, ele se machucou. Jogo contra o Chile, né?
1: Machucou.
0: O cara dele lá no meio, o cara sumou, jiu-jitsu, tudo menos futebol, né? E ele não passou por o vexame de 7-1, então, né? Que ele não tava no DM, Departamento Médico. E hoje estaremos lá, mais uma rodada, também transmitindo categoria de base, a categoria livre, nós estaremos transmitindo amanhã, começam as quartas de final, amanhã e sexta, então nós estaremos transmitindo hoje ainda, categoria sub-13, a 17P Pro Aço aqui de Tuporanga contra Presidente Nereu Pilgol. Inclusive temos uma grande audiência lá em Presidente Nereu, então alô pais, avós, tios, padrinhos da gurizada aí de sub-13, espalha para todos que estaremos transmitindo no nosso YouTube, também no nosso Facebook e claro 94.7 esse jogo é 20h, mas a rodada não começa, a casa não começa pelo telhado, começa embaixo. Primeiro jogo às 18h teremos 17P Pro Aço Ituporanga enfrentando Vila Nova Futsal, clássico aqui de Ituporanga no sub-11. Sub-11 também às 18h40 teremos CME de Imbuia enfrentando o CEMEL de Rio do Sul. No sub-13, CME de Imbuia enfrentando a Escolinha Juventude e o jogo que nós estaremos transmitindo então às 20h, 17P Pro Aço aqui de Ituporanga, Presidente Nereu Pilgol. Na sequência teremos a categoria livre feminino, a escolinha do nosso amigo Edivaldo Futsal enfrentando a Aurora Futsal. E fecha a rodada DME de Poranga no sub-20 enfrentando o Serra Acima FMD Aurora. Jogo da gurizada sub-20 entre Ituporanga e Aurora. Então fecha a rodada desta quarta-feira boleira. E amanhã, então, estaremos transmitindo, então, categoria livre. Mas amanhã é outro dia e amanhã nós estaremos voltando aqui para falar e conversar com você já na quinta-feira. E o Diogo chegou aqui, que ele é rápido e rasteiro, ele é mais rápido que o ataque do Palmeiras e já chegou a nossa beldade também, que não é o Erlon nem o Eronildo, é o Stephanie. Quem que foi cortado a seleção dessa vez aí?
1: Então tá, Diogão.
2: Boa tarde, meu querido Erlon Carlos.
1: Boa tarde.
2: Ah, já aproveitando a oportunidade que vocês estão falando, não é pra falar de ninguém que foi cortado, nada disso. Pra falar de coisa boa. Pra falar de promoção, pra falar de ganhadora.
0: Quem?
1: Ótimo. Ah,
0: quem ganhou?
2: Da nossa promoção no Dia dos Namorados.
1: Que bom. Tens o nome do ganhador já aí.
2: Temos o ganhador, a ganhadora, não sei quem é ainda.
0: Diogo, dá pra passar, ele reside em Petrolândia.
2: Pra quem participou com a gente lá no Instagram da Sintonia, né? Pra quem participou lá no @ Sintonia FM oficial, super promoção, Chalés da Serra lá em Urubici, também beleza. Da Relojoura e Ótica do Valmor Wolf em Tuporanga, né? Um par de alianças, deixa eu ver, Ronildo. Grande de aliança, Erlon Carlos.
0: Ah, é tu, Stephanie.
2: Tá de aliança também?
1: Nós, Stephanie. Solteira.
2: Oxê!
1: O Steph tá na pista, cara.
2: Ô, Vitor, meu querido.
1: Cuida pra não ser atropelada. Fica a dica aí, né, cara?
2: Fica a dica, sexta-feira, dá tempo ainda, viu? Dá tempo.
1: Pois é.
2: Se não for passar lá pra comprar o par de aliança, mas pelo menos lá no Chalés da Serra, lá em Urubici, né? Tá aí a dica, tá aí a oportunidade. Agradecer mais uma vez as milhares e milhares e milhares de participações, sempre promoções da Sintonia, são um grande sucesso, né? E essa não foi diferente da parceria com o Valmor Wolf aqui em Poranga e com o Chalés da Serra lá em Urubici.
3: Quero ganhar!
1: Olha aí!
2: E a ganhadora!
1: Tá bom.
2: Foi uma ganhadora.
1: Foi
2: uma ganhadora.
1: Poxa.
2: Foi uma sortuda.
1: Olha.
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2: Exatamente. Então, tá vendo aí, Stephanie? A esperança é a última.

0: aqui, morre.
1: Tá.
0: É. Olha, veja bem, veja bem, veja bem, a tua situação tá melhor que a nossa colega de trabalho.
1: É.
0: É, tá arrecadando moedinhas ali pra fazer campanha com o Santo Antônio.
1: Pois é.
0: Então, pra ver que sempre tem alguém que pode estar tá numa situação um pouco mais desfavorável que a sua. Falta o par de aliança, mas o namorado já tem. Então já não falta tudo na vida. Quem leva aqui um par de alianças lá do Valmor Wolf e também uma diária lá no Chalés da Serra em Urubici, participou com a gente lá no Instagram, arroba Sintonia FM Oficial. Marcou um amigo, marcou uma amiga, marcou o seu amor, eu não sei agora.
2: Se eu
0: nós
2: ganhar,
0: vamos descobrir
2: eu vou
0: assim que a Stephanie conversar com essa pessoa que ganhou, né?
1: Sim.
0: É, eu não sei, eu não fui lá perguntar pra saber ainda. Mas a ganhadora foi.
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0: Rapaz, aí esses negócios pelo Instagram ali. Deixa eu separar aqui, porque pensa no nome comprido, viu? Aqui, ó.
4: Hã? Aí fica difícil.
0: Pensa no nome que vem tudo agrudado aqui.
4: Aí fica difícil.
1: Aí fica difícil.
0: Alessandra. Mas, ai.
5: Eu mesmo é que vou.
0: Mas ela marcou aqui o arroba Cristiano _ Vesfal. Enfim, a Alessandra. Alessandra, e aí tem mais um monte de coisa ali pra trás. É, não sei se é sobrenome, emenda o nome, abrevia nome, enfim. Mas a Alessandra, lá de Trombu do Central.
2: Ai, que legal.
0: Lá de Trombu do Central,
2: muito
0: Alessandra participou da promoção aí no Dia dos Namorados da Sintonia com o Vomor Wolf e com o Chalés da Serra.
1: Já
0: foi
1: temos.
0: A ganhadora da promoção do Dia dos Namorados.
1: Já temos.
0: O amor está no ar.
1: O agradecimento, ó.
2: Ai, que legal. Muito obrigada.
1: Olha que legal.
6: Ela ganhou um prêmio?
1: Ganhou um prêmio.
0: Ganhou um prêmio.
6: Ela ganhou um prêmio?
0: Amanhã, quinta-feira, amanhã é véspera do Dia dos Namorados, né? E amanhã a sintonia em parceria com a Dilma Flores aqui no
1: Explica
0: bem
1: que é só amanhã, Dio.
0: É
1: já
0: somente
1: tem gente querendo
0: amanhã.
1: Mandar hoje. Já.
0: Não, povo, é amanhã.
1: É.
0: É amanhã pra
1: é amanhã,
0: mandar
1: gente.
0: A foto do seu amor, você e o seu amor. Já olha aí na galeria, é aquela foto mais apaixonada. Amanhã, durante todo o dia, você manda a foto aqui pra sintonia, né, do seu amor, com o seu nome completo, também o nome do seu amor. E aí nós vamos sortear 3 buquês de flores, flores importadas.
1: Olha.
0: Lá da Dilma Flores, viu? É top demais, é diferenciado, viu? É diferenciado o presente aqui da sintonia.
1: O que que é? Pode falar.
7: Eu vou deixar a foto do buquê lá no Instagram, pra vocês verem como é bonito.
1: Tá,
7: é importada as rosas.
1: Chique.
0: Diferenciado, né?
1: Isso, muito bom.
0: É. Aí, claro que a gente vai fazer o sorteio na sexta-feira de manhã, mas a gente não vai anunciar no rádio quem foi o ganhador.
1: Tá.
0: Porque não vai ter graça eu falar que Erlon Carlos, você foi o ganhador do buquê de flores.
1: É
0: aí
1: verdade.
0: A dona Gita tá escutando lá. Eu vou ganhar o buquê de flores, então, né?
1: Surprise.
0: É, daí se não chega, daí vai que desvia no caminho, hein? Então, assim, pra não complicar a vida de ninguém também, a gente não vai contar no rádio no momento o nome do, né, do ganhador ou da ganhadora. Depois a gente vai pedir pra mandar um registro pra gente pra fazer também, né?
1: Boa.
0: Mas nós vamos sortear 3 ouvintes aí que vão levar buquês, né? Parceria da Sintonia e da Dilma Flores também.
1: Então é isso. Amanhã, cedo já, teu programa
0: amanhã,
1: já de
0: amanhã. A partir das 5 horas da manhã, pode começar a mandar mensagem aí até meia-noite.
1: Ótimo. E aí, no outro dia, na sexta-feira, essas pessoas, as sorteadas serão avisadas.
0: Exatamente.
1: Né? E tem que pegar o Vale Brinde aqui na rádio.
0: Não, buscar o buquê aqui na rádio.
1: Buscar o buquê aqui.
0: Vai estar aqui na rádio, o buquê aqui. Flores.
1: Boa, sensacional. Mas e amanhã, não é agora? Eu quero
0: Não, manda agora. Só manda amanhã.
1: Amanhã. Boa, obrigado aí, Diogão.
0: Boa, meu querido. Lembrando, sabadão tem a feijoada do Moita. Nós estaremos lá a partir do meio-dia.
1: É.
0: Né? A galera do Moita, jogadores, torcida, né? E tudo mais. Sabadão tem feijoada do Moitas. Sábado à noite tem esquenta. No Jogo do Brasil, lá no CT de Onas também, Eronil de Oliveira vai estar lá, já a partir das 5 horas da tarde, a partir das 6 tem, então, sabe o que tem mesmo? Sabe lá? É tanta coisa que tem.
1: Tem.
0: Sábado tem sopas lá no CT.
1: Ah.
0: Vai ter rodízio de sopas lá de novo, no sábado.
1: No sábado também?
0: É, vai ter amanhã, quinta-feira, vai ter no sábado também.
1: Olha aí, ó.
0: E aí tem um super telão lá de 4x2 lá no grande pra ver o jogo. E domingão tem festa onde? Festa lá em Buia, na nossa Princesa do Alto Vale.
1: Lá, em Santo Antônio lá.
0: Exatamente. Então, e só pra avisar o povo todo, o Dionísio tá vivo, tá?
1: Cara, deixa de falar um negócio, mano. Essa palhaça ali
0: isso
1: me fez
0: deu
1: passar
0: um
1: mal.
0: Bafafá.
1: Eu imagino, cara. Porra. Ela veio com a. Pô, olha aqui, cara, por Deus do céu, cara. Eu passei
5: sério?
1: Mal? Pô, cara, me
5: só
1: deu.
5: Ela me mostrou ali, eu disse assim, pô.

0: Olha que, como que é a criatividade de você.
1: Ah, lá, se lascar, brincar com uma coisa séria dessa, cara. Começou.
2: Não, só a foto, não. A descrição do negócio.
1: Não, daí eu olhei assim, aquela musiquinha toda, eu olhei. Cara, que me arrepiou todo o meu coração, começou assim, daí que eu li, cara, digo, porra, mas.
3: Cara, cuspiu até o leite.
1: É verdade, cara. Meu, que susto, cara. Barbaridade.
2: Mas tá tudo bem, cara.
0: Tá provado, tá bem. Provado, teu coração tá aí.
1: Não, mas tá bom, mas.
0: Pô, tá bom, mas pode ficar
2: mais. Mas delícia. Até a minha mãe, a Dona Maria, me deu um puxão de orelha.
1: Com certeza, tem que ganhar mesmo.
0: Ainda também, parece que vai dormir na garagem.
1: Coisa séria, não se brinca. Então tá, um abraço pra vocês aí. Valeu, valeu, obrigado, Herô. Valeu, Stephanie, valeu, Diogão. E a gente segue com Humberto e Ronaldo, agora na Sintonia 4:31. Minha meta.

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8: 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Boa tarde.

E para Jaciara Schaefer Vicente no Cerro Negro acompanhando a gente, boa tarde. Jefferson Jean Passing também no bairro Vila Nova, abraço ao Dalvino Alessio Schereder em Dona Luísa Atalanta, a Nádia de la Justina Schereder lá de Dona Luísa Atalanta também, a Zenita Schlemper Mor no Rio Batalha, Luana Rolling de Souza em Rio Bonito, boa tarde. Ana Clara Schork Reisen, a Luciane Reisen no bairro Santo Antônio, a Elisiane de la Justina de Petrolândia, boa tarde a Josi Faustinelli em Santa Teresa, um beijo ao meu marido Anilson Stolareski, sua Deise, somos aqui de Norberto Leal, dizer que eu amo muito ele, muito bem. A Flávia Popenga Selhort, que nos ouve em Lembrança Vidal Ramos, estou aqui cozinhando feijão na companhia da Sintonia, mandando música para minha família, os amigos, a todos os ouvintes, um grande abraço, obrigado minha querida, mandou a foto aí da feijoada que ela preparava aí no início da tarde. Alô Arno Alain, para toda a família, amigos e ouvintes. Alô Simone Hasse, Eref Angelina, ouvinte de todos os dias. Tiago Ferreira, do bairro Vila Nova, boa tarde. A Dayana Maria Prim, do bairro Nossa Senhora de Fátima, Débora Dunque, que nos ouve em Campestre, Vidal Ramos, o Lauro Micaelis em Rio Antinhas, aquele abraço para o Valdeci Schmidt em Rio do Norte, o pai Vilmar Sens e a mãe Eliane Aparecida Garcia, irmão o Israel. Parabenizando o Ângelo Fernando Sens pelo aniversário hoje, dizendo que nós o amamos muito, parabéns. Ana Paula Marques de Tuporanga, a Thalia Ribeiro Petri de São Martinho, Wilson Schwamba aqui em Petrolândia, Tainá Pierre de Tuporanga, boa tarde. Alô, Tati Zappellini, curtindo a programação no Rio Novo, e ali ela disse há pouco estava caindo uma garoa, uma hora grossinha, hora para de chover e assim segue o tempo ali pela região de Rio Novo, obrigado aí pela companhia, minha querida ouvinte, a Tati Zappellini. Vamos de música, Viva a Liberdade agora com Bailaço 4:42:30.

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13: De volta às 4h48, eu vou trazer aqui o nome dos ganhadores. 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
13: Isso aí, tá falando Paulo da Bread House Padaria Congelada. E agora os ganhadores de hoje, agradecendo quem mandou mensagem, valeu. Olha, o balanceamento e a geometria no Concorde Auto Center foi sorteada para Luciane Schork Renzen, do bairro Santo Antônio.
15: Ela ganhou um prêmio?
13: Ganhou, passa aqui, tem uma semana para retirar o Vale Brinde e levar o carro em Rio do Sul para fazer o serviço. Feijoada do Moita, sábado, tem que retirar o cartão aqui na rádio. Sorteados Joselino Rank, Teobaldo, Joselino Rank, Alto Águas Negras, Teobaldo Rank, bairro Santo Antônio, José Clemente de Figueiredo.

0: e rodízios de sopas no CT para amanhã, hein? Vale para amanhã, dia 11. Luana Rolling de Souza e Josi Faustinelli. Luana Rolling de Souza do Rio Bonito e Josi Faustinelli de Santa Teresa Aurora. Também tem que pegar o Vale Brinde aqui na rádio para ir no rodízio de sopas até amanhã às 19 horas. Pega o Vale Brinde aqui.
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5: Nota de falecimento. Os familiares de Vigan Schistel comunicam o seu falecimento ocorrido nesta quarta-feira aos 67 anos de idade. O corpo estará sendo velado a partir das 5 da manhã da madrugada de quinta-feira na capela mortuária Jaime Müller em Petrolândia, onde haverá às 10:30 da manhã a realização da celebração dos funerais, seguindo logo após para sepultamento no cemitério evangélico local. A funerária Santa Cruz comunicou o falecimento de Vigan Schistel. A família lutada, nossas condolências.
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0: Vamos pra piada, 4:50 e 4:30, com apoio do Ariildo Multimarcas, nós falamos, você quer vender o seu carro, o Ariildo compra, pagando o melhor preço, a melhor avaliação, não importa a marca, o modelo, o ano, sem burocracia, rapidamente o dinheiro cai na sua conta, o Pix, né? 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

0: 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Hora de piada pra gente fechar o programa, sempre tem uma piadinha e hoje é tio e sobrinho na área.
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3: Uhum. Esse dia fui lá em Belindrópolis no armazém pra comprar umas mercadorias lá, mas lá não gira muito as mercadorias, tudo minha vencida. Olhei lá os Mirabel vencido, paçoquinha, tudo vencida. Digo, mas ó, olhei lá uns doces de banana que eu gostava, tudo vencido também. Digo, mas que não vou levar, porque de repente não pode dar certo para as crianças, pode fazer mal, né? Daí eu olhei aqui, eu olhei para lá, olhei para cá, de repente eu olhei um veneno para rato. Digo, vou levar um veneno para rato. Olhei, vencido também aquele, digo, não vou levar, porque de repente pode fazer mal para os ratos.
4: Tua vez, nono, conte uma. Tá bom, tinha um velhinho que tava no hospital respirando por aparelho nos últimos suspiros. A família chamou o padre pra dar extribuição. O padre chegou e sentou na cabeceira da cama e o velho começou a piorar rapidamente, começou a fazer um sinal que queria escrever. O padre deu um bloquinho de papel e uma caneta, o velho escreveu e de repente já morreu. O padre guardou ligeiro aquele papel no bolso, acabou nem lendo. No dia do inteiro o padre se lembrou que ele tinha escrito alguma coisa e disse pra família: nosso saudoso amigo ainda escreveu alguma coisa neste bloco antes de morrer. Suponho que todos gostariam de saber qual foi seu último pensamento. E ele leu em voz alta: você está sentado em cima da mangueira do oxigênio. Você ouviu aqui na Sintonia FM
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0: É, eu tinha as palavras dele, sai de cima do oxigênio, seu cavalo. Muito bom. Vamos embora, vamos embora, vamos embora. Vem aí, criada com vó, criado com vó, é, Nayara Azevedo. E eu vou embora na sequência. Tem as notícias e Estúdio S com João Sérgio e ele, Jean Carlos. Até amanhã, gente. Tchau. Vou ter que te testar.

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Logo mais você acompanha as informações que marcaram os setores de segurança pública do estado e da região dentro do Estúdio S. Siga em sintonia conosco.

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5: Alô você, boa tarde para todo mundo, estamos começando ao vivo mais um programa Estúdio S, direto do estúdio, jornalista Gervásio José Maciel, Gianzinho e eu com você, juntinhos, até logo mais às 19 horas, porque minha gente, hoje é quarta-feira, dia 10, quarta-feira é o que, gente?
6: É quarta love.
5: Quarta love.
6: Hoje é o dia de pataca.
5: Dia pataca.
6: Pataca o namorado, pataca a namorada.
5: Pataca a esposa.
6: Exatamente.
5: O pessoal disse pra mim, ontem é o João, como o dia 12 é o dia da namorada, a mulher não é pra ir junto, não, né? Dia das mulheres é outra data.
6: É outra data. Da namorada é uma coisa, não mistura as coisas.
5: Uma coisa é uma coisa, outra coisa é outra coisa. Digo, não. Casados são eternos namorados.
6: Com certeza.
5: E tal e coisa, né? Meti um argumento.
6: Claro.
5: Pra convencer. Mas não adianta. Quando o cachorro é o veieiro, só matando. Né? Boa tarde pra todo mundo, meu povo. Meu querido Jacir.
6: Que temos hoje?
5: Hoje nós vamos, logo mais, na melhor de três, no ouvinte geral, nós vamos dar um vale almoço da festa da bateria Santo Antônio de Imbuia, que
6: coisa
5: acontece
6: boa.
5: Agora. Já começa na quinta-feira com padaria, sexta, sábado, domingo, vai ter televisão
6: festão,
5: pra Copa.
6: Hein? É?
5: Pra assistir o Jogo do Brasil.
6: Coisa
5: lá,
6: boa.
5: Telão, né? O pessoal
6: legal.
5: Já tá preparando tudo. E hoje nós vamos dar um almoço. Mas é assim, ó, é um almoço diferente que nós vamos dar aqui.
6: Ah, é?
5: É uma galinha. Três pratos, não é de papelão.
6: Ah, sim.
5: É um de aipim.
6: Ah, pratinho de comida.
5: Ou batata salsa, se você quiser, o arroz, né, a maionese.
6: Boa.
5: Entendeu? Essas coisas assim.
6: Gostoso.
5: Um de salada, um de farofa. Bacana, né?
6: Legal.
5: É uma feijoada completa, uma galinha assada,
6: nossa,
5: recheada. Essas coisas tudo, como diz o outro, os acompanhamentos.
6: Os acompanhamentos tudo.
5: Tudo, né?
6: Completinho. É um banquete isso aí, João Sérgio.
5: É pra família toda sentar lá e comer por
6: com
5: conta.
6: Certeza.
5: Aqui do Estúdio West, do CPC Festeiros, lá da nossa bateria Santo Antônio de Imbuia.
6: Festão, hein? Vale a pena.
5: Vai ser um sucesso.
6: E nós
5: absoluto.
6: Vamos estar lá também,
5: a
6: com bandinhas.
5: Tá em tudo quanto é lugar. Por exemplo, nós vamos dar duas feijoadas do Moita Esqueçado no Salão Paroquial aqui do Porã.
6: Certo.
5: A sintonia vai estar lá.
6: Vai estar lá também.
5: Nós estamos em tudo com nós. Não é maionese, mas tendo festa.

0: meu filho.
1: Nós estamos dentro.
0: Nós estamos dentro.
1: Estamos lá.
0: Entendeu? Tamo, não é aquele dinheiro dentro do cofre que eles estão mostrando ali, ó. Sabe, arrumava a vida.
1: Tava boa já, né?
0: Deus o livre.
1: E abri os olhos.
0: É, então daqui a pouco a gente lança aí a melhor de três para você participar com a gente nesta tarde, quarta-feira. E hoje no Conversa Aberta nós vamos receber o Tenente Lucas.
1: Boa.
0: Que é o novo comandante do Corpo de Bombeiros Militar de Tuporanga.
1: Legal, gente, boa pra caramba.
0: Bate-papo, falar aí da onde veio, né? O que come, no Globo Repórter, como vive o Tenente Lucas, logo mais num bate-papo com a gente aqui, falar de uma coisa importantíssima e seríssima.
1: Ah.
0: El Niño.
1: El Niño.
0: Como que os nossos bombeiros estão se preparando para
1: esses eventos climáticos, né?
0: Possível evento climático aqui para a região produtora de cebola. Logo mais no Conversa Aberta. Tá bom, meu querido?
1: Combinadíssimo. Jazinho? Vamos começar assim?
0: Vamos.
1: Contrai a véia?
0: Uhum.
1: Esperando,
0: já comecei aqui.
1: Já tá aí, né,
0: já
1: João?
0: Já tô aqui.

0: 18 não, 17, meu filho. 17 horas com 9 minutos. 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
0: É a melhor de três pra você, minha gente. 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
0: Muito bem, tá aí a minha querida Queirolia. Já pega o seu celular na mão para mandar um WhatsApp pra gente. Nós vamos dar aqui um almoço lá da festa da Matriz Santo Antônio de Imbuia, que é nesse final de semana. Esse almoço é para domingo, tá? Mas a festa começa na quinta-feira com padaria. Vai ter telão esse sábado, assim, o jogo da seleção brasileira,
3: coisa
0: a estreia,
3: boa,
0: a estreia da seleção brasileira na Copa.
3: Legal.
0: Enfim, é uma galinha. É, recheada pra você comer lá, aipim, batata salsa, arroz, salada, farofa, tudo isso faz parte do kit almoço da festa que você vai ganhar aqui. Um detalhe, você não precisa vir aqui na rádio pegar o papel.
3: Ah, bom.
0: O seu nome vai ficar lá com o Luizinho e com a Adriele, que são do CPC e Festeiros.
3: Bem fácil.
0: Então vai ficar lá o nome de vocês lá, de quem ganhar. Não precisa nem vir aqui, já vai direto domingo lá pra Imbuia almoçar na festa da Matriz Santo Antônio, que é festa Santo Antônio, né?
3: Santo Antônio,
0: Santo Antônio.
3: Exatamente.
0: E duas feijoadas do Moitas, que é sábado agora, ali no Salão Paroquial de Tuporanga.
3: Show.
0: Ah, essa não, essa você tem que passar aqui pra pegar o papelinho.
3: O bilhete.
0: O voucher.
3: O voucher.
0: Que assim, é chique, é voucher. Eu sou o pop mesmo, é um papelinho. Então passa aqui pra pegar e você vai agora pro seu WhatsApp. 991920947, escolha a melhor de três.
3: A briga tá boa.
1: Se liga aí nas três opções de hoje.
4: A melhor de três.
1: Primeira.
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0: É Ana Castela com Jean Giovanni, convite de casamento é a 1.

0: a gente.
1: Qual você prefere?
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0: É, hoje é a briga de cachorro grande, né, Jesus?
3: Tá difícil a escolha hoje, João Sérgio.
0: Ana Castela, convite de casamento, participação aí do Jean Giovanni. Essa música é do Jean Giovanni,
3: isso,
0: né?
3: Isso, exatamente.
0: E Jadson, Planos Impossíveis é a 2 e Luan Santana, Você Não Sabe O Que É Amor é a 3. Ana Castela, Jadson e Jadson e Luan Santana, tá bom? Então você manda o seu WhatsApp 99920-9047, participa com a gente. Escolha melhor de três. Já tem gente escolhendo aí, meu querido Jean.
3: Já sim, João. Olha, o José Kister do Alto Ivaí em Buia tá participando com a gente, escolheu o convite de casamento. Coisa boa.
0: Essa Castela tá bonita, né?
3: Tá maravilhosa. Cada vez mais bonita e mais rica, né? Impressionante.
0: E eu cada vez mais gay e mais pobre.
3: Terezinha da Silva, do Santo Antônio, tá participando com a gente dos sorteios. O Arno Alain também tá participando. Fica com Luan Santana, a terceira. Também quem tá com a gente é Thalia Ribeiro Petri, de São Martinho Aurora. Para ela, a melhor de três é a número 1. Também a Lucine Bart escolheu a número 3. A Lana dos Santos, Alto Três Barras, escolheu o número 2. A Eliane Bart, de Alfredo Wagner, tá participando com a gente. E escolheu Ana Castela, número 1.
0: Você sabe o que me perguntaram, Cecília, João? Mas eu participo e eu escolho sempre a música errada, por isso que eu não ganho.
3: Não tem nada a ver.
0: Independentemente da música que você escolher,
3: tá participando do sorteio.
0: Isso aí. Pode ser, por exemplo, só você que escolheu uma música X ali, não tem problema, tá participando do sorteio.
3: Exatamente.
0: Tá? Não é. Quem escolheu a que vai rodar que participa do sorteio.
3: Exatamente, todo mundo,
0: né? Por isso que manda aí o seu WhatsApp pra gente, 991920947, e você vai votar.
3: Isso.
0: Né? Ana Castela com Jean Giovanni, convite de casamento é a 1, Jadson e Jadson, Planos Impossíveis é a 2, e Luan Santana, Você Não Sabe O Que É Amar, o que é amor, isso, é a 3.
3: Boa. Tá? Vota lá e vai estar participando, João.
0: Participa.
3: Vai estar concorrendo.
0: De um almoço completo lá, opa, da Matriz Santo Antônio de Buia, que tem festa desse final de semana. O almoço é para domingo. É uma galinha recheada, mais aquela porção de aipim, de batata salsa, de arroz, de farofa. Ou batata salsa, como é que é o teu outro nome que eles dizem?
3: Batata salsa, tem outro nome,
0: agora eu não lembro aqui, mas hora que eu lembrar eu falo. Salada, farofa, tudo isso faz parte, né? Do kit, batata aipo,
3: tá? Boa.
0: Uns dizem que é batata salsa, outros dizem que é batata aipo, mas é importante que é bom.
3: É batata e é bom.
0: É bom, tá?
3: Tem mais participações aqui, João, algumas, ó.
4: Boa tarde, meu nome é Odomir, moro aqui na cabina, e a melhor de três é a primeira, convite de casamento.
0: Ok.
3: A Cleia Afflen Kreusch, de Embuia, escolheu a número 1. Uhum. Também aqui o Edgar Stadnik, Nova Alemanha, Embuia.
0: Embuia hoje tá em peso,
3: tá
0: hein?
3: Logo pra almoçar, claro, graça, pessoal, né, quer almoçar de graça, tá, isso aí.
0: Não são bobo, né?
3: Ó, ele mandou um forte abraço e escolheu a número 2.
0: Um abraço pra ele.
3: Isso. A Cláudia dos Santos, do bairro Santo Antônio, escolheu Luan Santana. Também a Albertina Capistrano do Garrafão escolheu a primeira, a número 1, aí na melhor de três hoje.
0: Mas o pessoal do Poranga da região que pode participar.
3: Todo mundo pode participar.
0: Tem duas feijoadas do Moitas, que é sábado no Salão Paroquial da Igreja Matriz, a partir das 10 da manhã.
3: Fechou.
0: Você comer lá.
3: É isso aí. E vai ser boa essa feijoada.
0: Vai ter pagode, vai ter um monte de coisa boa. E feijão.
3: Isso. E bastante feijão.
0: Feijão com sustância. Entendeu?
3: Bastante carne.
0: Pessoal, aí o Xaxá já vai começar na sexta-feira a matar os porcos.
3: Olha só.
0: Se tu vier correndo porco aí sem perna, sem rabo, sem orelha, é que o Xaxá que catou. Entendeu? Alô, Xaxá, querido, um grande abraço, tá? Manda o seu WhatsApp pra cá, 99920-9047, participe com a gente.
3: Em clima de rodeio.
0: Opa, é com nós mesmo.
3: Com Fernando Sorocaba.
0: Betelho Laço.

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1: Tá aí o convite feito para você conhecer, tá bom? Você continua participando com a gente, 991920947, valendo um almoço completo da festa da Matriz Santo Antônio de Imbuia. Nesse finalzão de semana, o almoço é para domingo, a festa já começa na quinta-feira. Nós estamos dando aqui uma galinha, mais aipim, batata salsa, arroz, salada, farofa. É um almoço completo pra família, hein? Aí com uma galinha recheada, tá? E dando aqui também duas feijoadas do Moitas, que é sábado agora, aqui no Salão Paroquial da Igreja Matriz. 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Aproveite, compre seu cartão, vai ter na hora também para vender, tá bom? Ana Castela, convite de casamento com Jean Giovanni, a número 1. Jadson, Planos Impossíveis é a 2. E o Luan Santana, Você Não Sabe O Que É Amor, é a 3. O pessoal tá participando já.
2: Tá participando e o pessoal, ó, fala na sintonia.
5: Gerazinho.

0: Valeu, Ricardo. Ricardinho Plotaker tá participando com a gente. Não saiu aqui no ar o áudio dele, mas ele tá participando com a gente, escolheu a número 1, a melhor de 3, isso.
1: Então tá bom.
0: Também o Marcos Bruno da Bela Vista e Tuporanga, pra ele a melhor de 3 é a número 1. Também quem tá participando com a gente, o Lauro Michels do Rio Antinhas, tá participando e pra ele a melhor de 3 também é a número 1. A Zenith Bilk Rode, Rio dos Bugres, também escolheu a número 1. O Dilson da Silva escolheu a 3. Também Ana Clara Schork Reis do Santo Antônio escolheu a 1. Também, quem mais está participando com a gente, a Luciane Schork Reis, do Santo Antônio, escolheu a número 3, está participando com a gente também.
1: Ela escolhe a 1, escolhe a 3?
0: Ela escolhe tudo, né? E a Anderson Câmeres, da Boa Vista, escolheu a número 2.
1: Bacana, vai participando aí, 99920-9047.
0: Isso aí, intervalo em comercial.
1: A gente volta já já, fica aí.
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0: Agora, 5 horas da tarde com 33 minutos, deixa eu falar para você. 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
1: Coisa boa.
0: O Paulinho e eu, às 3 da tarde, fazendo sorteio.
1: Legal.
0: Na moto. Depois eu liguei pro contemplado. Pensa na festa dele e da família.
1: Imagina, né? João.
0: De
1: onde que ele é? Quem é?
0: O Rodrigo da Silva, de Braço Pirimbó. Faturou a moto na promoção dos 10 anos do posto Machadinho. Em nome do Charles, toda a equipe lá do posto Machadinho, parabéns ao Rodrigo da Silva, de Braço Pirimbó, que faturou essa lambreta 0 quilômetro. Ele disse que amanhã vai buscar a moto.
1: Ah, é? Aí sim.
0: Mas a festa da família toda lá foi legal pra caramba quando
1: bacana,
0: eu liguei pra ele.
1: Parabéns, né? Então, pra ele e pra família.
0: Parabéns
1: dele.
0: Parabéns aí. Ô, oh, cara, não sabia, disse que vale mais de 20 contas essa lambreta, rapaz.
1: É, rapaz.
0: E eu tava lá com o zóio, aquele piá pegar meu bilhete.
1: Pô, né? Boa, João Sérgio, não deu sorte pra nós.
0: Dessa vez não deu certo, não. Dessa vez lascou. Né? Mas bacana, parabéns, Rodrigão. Faturou a moto aí do posto Machadinho.
1: Show de bola, João Sérgio. Pessoal, continua participando com a gente na melhor de três hoje.
0: Lá, 99920947.
1: Participa lá. A Tati do Chapadão escolheu a número 2 como a melhor de três hoje. Também a Silvia Capistrano Vermolin da Imbuia também escolheu a número 2. Também o João Domingos Gomes, Vista Alegre Imbuia, escolheu a número 1. O Nilson Sebo de

0: Aí a Petrolândia tá ligadinha na sintonia, tomando um mate. Alô, seu Nilson, aquele abraço, obrigado pela audiência. Também a Wanda Michels, do Rio Antinhas, tá participando com a gente e escolheu a número 1 como a melhor de 3 hoje. O pessoal pode continuar participando, 479-9192-0947.
1: Não tem um disparado aí, né?
0: Não, tá bem parelho, tá?
1: Bem embrulhadão, né?
0: Vamos esperar aí a...
1: É, por isso que a gente já falou lá no começo, é briga de cachorro grande, né?
0: É, rapaz, tá achando que eu...
1: É, verdade.
0: Enquanto isso, João, a gente vai ouvindo uma musiquinha.
1: Bacana, aí eu vou cumprimentar o tenente que já tá aí.
0: Boa. Ah? Trio Parada Dura na sintonia. Já, a melhor de 3.

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1: Estúdio S ao vivo, João Sérgio, porque nós temos já a melhor de três de hoje.
2: O pessoal votou, o pessoal escolheu. 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
1: Show de bola, João Sérgio, o pessoal votou e escolheu a melhor de três hoje.
3: É, nessa quarta-feira.
2: Da mulher. Que canta e encanta.
1: Ui! Quem é?
2: É bonita.
1: Aham. Rica.
2: Rica. E chega de falar.

0: Vai dar problema.
1: Não, não, ela é muito bonita, né? Olha, que é bonita, tem que ser dito. É,
0: exato. Não podemos esconder também, né?
1: Não, não. Ela não vai querer
0: ficar
1: nada.
0: Bravo,
1: não vai querer nada comigo mesmo, nem contigo.
0: Muito menos.
1: O que quer com pobre? Né? Então nós que vai dar bola pra nós.
0: Exato.
1: Eu podia pelo menos namorar só uma semana com ela. Cuidar de uns dois shows.
0: Pronto, já deu
1: tava
0: boa.
1: Com a minha vida resolvida.
0: É. Verdade. Não. E a fama, né? Né?
2: Exatamente.
0: Pega um pouquinho da fama.
1: É que nem esses artistas fazem, namoram uns dias, claro, com umas velhas aí da Globo.
0: Isso.
1: Aí já o Instagram de mil pula pra 100 mil.
0: É, engajamento.
1: Daí já começa a ganhar dinheiro.
0: Claro, fazendo publi e tudo.
1: Tá com o pé na bunda das velhas,
0: uh-huh,
1: né?
0: Isso, é, isso fica ganhando dinheiro.
1: Nossa. Mas no caso da Ana Castela, Deus, não. Nem queria engajamento. Não precisava nada, não. Né? Eu e ela com um biquíni do Brasil, ela torce pelo Brasil, né?
0: Isso.
1: Oxi. Peguei um gosto pela seleção.
0: Vamos, Ana Castela.

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3: Nota de falecimento. 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A funerária Vidalense comunicou com pesar o falecimento de Silvinus Reck. A família lutada, nossas condolências.
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4: Olha, já tem previsão do tempo para você, são 5:52. 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
4: 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Ronaldo Coutinho, esfriou lá fora.
5: Nossa.
4: Já deu uma chuvinha hoje à tarde.
5: E hoje de manhã, como esfriou? Um horário ali.
4: Será que esse frio é persistente?
5: É.
4: Eu já, ó. Ixi. Tô começando a ficar ranhento.
5: Que isso?
4: Alô, Ronaldo Coutinho.

0: Boa noite, meu querido.
1: Boa noite. É, o tempo segue aí com condições de chuva nessa quinta, com período de melhora. Friozinho de manhã, talvez não baixe muito aí de 11, 14.

0: Ale o meu querido Ronaldo Coutinho. É, já já o Erlon Carlos vem aí
1: com as informações.
0: Deu B.O. e deu B.O., meu filho. E ele conta tudo em instantes para você.
1: Antes da música, tem Bruno e Marrone, Tentativas em Vão.

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3: Agora 6:04, Erlon Carlos, atualiza as informações de segurança pública das últimas horas, Erlon, os B.O.s, muitos B.O.s, boa noite. Tranquilo?
4: Não, deu, deu ocorrências aí, a gente procura em toda a região, né? E até fora toda daqui se precisa. Isso, informações aí do trânsito, bastante acidentes aí na região. Vamos trazer essas informações, boa noite, Jana.
3: Boa noite.
4: Abraço aos ouvintes aqui do Estúdio S do DBO. Começo com um acidente que aconteceu hoje à tarde na BR-101, região da Grande Florianópolis, em Biguaçu. Uma carreta carregada com bobinas de papel acabou se acidentando, tombando lá logo após a ponte sobre o rio Biguaçu e acabou provocando um bloqueio parcial na pista, além de congestionamento na região. Segundo equipes que atuam no local, ou atuaram, a carga transportada era composta de bobinas de papel, material pesado e de difícil remoção. Por isso, a operação para retirada do veículo e da carga exigiu mais tempo e manteve uma das faixas da rodovia bloqueada durante os trabalhos. O trânsito ficou bastante lento sentido sul, com formação de filas e retenções no trecho afetado. O reflexo da ocorrência também foi sentido no sentido norte, onde motoristas enfrentaram lentidão devido à redução da velocidade e o aumento do fluxo de curiosos. Já é um trânsito complicado ali em Florianópolis, imagina um caminhão, né, carregado até retirar, isso provocou um pandemônio. E um adolescente de apenas 14 anos foi apreendido na tarde de hoje lá em Blumenau, após ser flagrado com droga no bairro Progresso. A ocorrência foi ao meio-dia 40 e foi atendida pela Polícia Militar. Segundo a PM, a guarnição foi acionada por uma ocorrência em uma instituição de acolhimento de crianças e adolescentes, depois que um dos acolhidos teria sido encontrado com droga. No local, em conversa com os policiais, o rapaz confirmou a prática de tráfico de drogas e durante a ocorrência foram apreendidos 20 gramas de crack, meu filho. Crack.
5: Rapaz.
4: Tá, ele tava lá no local que era pra estar, ele foi bem acolhido, era

0: Ela tá ali pra seguir o bem, né?
1: Isso.
0: Mas o diabinho com 14 anos já tá ali na orelha dele. Vai vender, vai fazer dinheiro, meu filho.
1: Uhum.
0: É fácil, o dinheirinho entra
1: fácil.
0: Dinheirinho
1: fácil.
0: Fácil, é. Né? Vai. E aí, ele tava ali já com crack.
1: Uhum.
0: E aí ele foi apreendido e encaminhado à central de plantão policial junto com a droga e um responsável pela instituição. Tivemos um acidente envolvendo um caminhão baú hoje à tarde, isso foi na SC-350, trecho de Taió, que faz ligação com o município de Rio do Campo, aqui no Alto Vale do Itajaí. E dois ocupantes do veículo, felizmente, não se feriram. O acidente foi às 2h20 da tarde, numa curva da rodovia. O caminhão, que pertence a uma empresa com sede em São Paulo, era ocupado por dois profissionais naturais de curitibanos. Uma ambulância da prefeitura chegou a ser acionada e esteve no local para prestar apoio, mas não houve necessidade de encaminhamento médico. O acidente, então, felizmente, teve como consequência apenas danos materiais. Também, hoje, bombeiros voluntários de Presidente Getúlio foram acionados por um acidente na rua 25 de julho, em Vitimar Sul. Foi constatada uma colisão frontal entre uma caminhonete GM S10 e uma ambulância Mercedes-Benz Sprinter, pertencente à Secretaria Municipal de Saúde de Vitor Meirelles. A equipe do SAMU já fazia atendimento a uma técnica de enfermagem que ocupava a ambulância, que teve ferimentos leves. Outras quatro pessoas estavam envolvidas na ocorrência, entre elas um paciente de 37 anos que estava sendo transferido do hospital de Vitor Meirelles para o Dr. Valdomiro Colaute, hospital de Ibirama. Após o atendimento das equipes de emergência, outra ambulância da prefeitura de Vitor Meirelles foi acionada para dar continuidade ao transporte até a unidade hospitalar. Também estavam na ambulância a esposa do paciente, uma mulher de 32 anos, e o condutor do veículo de emergência, um homem de 24 anos. Ambos foram avaliados no local, mas recusaram encaminhamento ao hospital, já que não apresentavam ferimentos. O motorista da S10, um homem de 47 anos, também não se feriu e recusou condução para avaliação médica. Durante a ocorrência, bombeiros utilizaram ferramentas de desencarceramento para realizar a abertura das portas traseiras da ambulância, permitindo assim um acesso seguro ao paciente, que permanecia na maca, e possibilitando sua retirada de forma segura, né? Olha quanta gente envolvida, um veículo de saúde,
1: uhum.
0: E foi um susto muito grande. Felizmente, nós não tivemos feridos graves aí. E dois homens foram presos por tráfico de drogas e associação ao tráfico ontem lá em Rio do Sul. A ocorrência, que foi atendida pela Guarda Municipal, que fazia rondas preventivas na região central. Segundo a Guarda Municipal, a dupla estava numa moto, uma Honda Bis, e fugiu da abordagem, fazendo manobras perigosas em diversas vias. A abordagem ocorreu, então, mais tarde no bairro Santana. Durante a fuga, um dos ocupantes dispensou um invólucro com cocaína, que acabou sendo apreendido. Na sequência, os guardas localizaram o proprietário da moto, que possuía mandado de prisão ativo por descumprimento de medida protetiva. Ele também foi preso. A dupla abordada foi levada então para a delegacia, onde foi lavrado flagrante por tráfico de drogas e associação para o tráfico. Bombeiros voluntários de Presidente Getúlio atenderam hoje uma ocorrência de princípio de incêndio em um veículo. Foi na rua Mirador. No local, bombeiros constataram que o incêndio, que atingiu um Fiat Mobi, já havia sido controlado com o uso de extintores de pó químico seco. A rápida atuação de colaboradores de um posto de combustíveis localizado nas proximidades, juntamente com um bombeiro voluntário do município que passava pelo local no momento da ocorrência, foi fundamental para conter as chamas ainda no início, né? Graças à ação imediata, os danos ao veículo foram limitados a uma pequena área atingida pelo fogo. Para fechar aqui, uma operação da Polícia Militar de Santa Catarina resultou na apreensão de mais de 16 quilos de entorpecentes e na prisão de integrantes de uma organização criminosa investigada por envolvimento em um roubo com sequestro em Rio do Oeste, que nós falamos ontem, né? As ações fazem parte de um desdobramento das investigações que apuram a atuação de um grupo responsável por manter o gerente de uma instituição financeira e sua família em cárcere privado com o objetivo de acessar o cofre do banco. As forças de segurança

0: intensificaram as diligências para localizar um quinto envolvido, com ações concentradas na região de Alfredo Wagner e municípios vizinhos. Informações apontavam a presença de um indivíduo em atitude suspeita na localidade Paulo Saturno. E durante o patrulhamento, policiais identificaram um veículo Fiat Argo estacionado em frente a uma residência com ocupantes, que levantaram suspeitas por características semelhantes a uma tentativa anterior de resgate de um suspeito. Ao tentar realizar a abordagem, o condutor fugiu e percorreu cerca de 2 quilômetros, realizando manobras perigosas até ser interceptado. No interior do veículo foram encontrados celulares e dinheiro. E as equipes retornaram ao imóvel mais tarde, monitorado e localizaram cerca de 15,250 gramas de maconha, 15 quilos e 250 gramas de maconha, 1 quilo e 35 gramas de crack, além de anotações e celulares associados ao tráfico de drogas. O material apreendido reforça a ligação do grupo com atividades criminosas estruturadas na região. O crime, que teve início na noite de 8 de junho, quando 5 elementos armados invadiram a residência do gerente de um banco, numa ação que se estendeu por diferentes municípios, incluindo Ituporanga, Rio do Sul e Rancho Queimado. Durante a ação, as vítimas foram mantidas sob ameaça, enquanto os criminosos tentavam acessar o cofre da agência bancária. Parte da família foi levada para uma área de mata na região da Serra Tomil, em Serra Tomil. Isso ali é em
1: Laurentina,
0: aquela, né?
1: Região ali,
0: região,
1: né?
0: De divisa com o Rio do Sul, Laurentino ali, né? Uhum. Sem sucesso na tentativa de subtrair valores do banco, as vítimas foram libertadas. Uma pequena quantia de dinheiro e celulares foram levados. Após a comunicação dos fatos, foi desencadeada uma operação integrada envolvendo o Comando de Missões Especiais, o BOP da Polícia Militar de Santa Catarina, Batalhão de Aviação da Polícia Militar, além dos 7º e 2º Comandos Regionais da Corporação. As diligências resultaram na prisão de 8 pessoas, 4 homens diretamente envolvidos na ação criminosa, 3 mulheres que auxiliaram na fuga e 1 homem responsável por fornecer abrigo ao grupo. Um dos suspeitos segue foragido. Também armas foram apreendidas aí, uma pistola calibre 9mm, um revólver calibre .38, munições de calibre 9mm e .38, carregadores de pistola, aparelhos celulares e os veículos utilizados na ação criminosa e na fuga. Das mulheres, uma era, digamos assim, era mãe, a outra era... junta, né? Isso. E elas foram, vão responder a tempo circunstanciado, não acabaram sendo presas, isso, segundo o próprio relatório da polícia, né? Enfim, parece que tem um foragido ainda, eles estão tentando localizar esse homem, né? Para quem sabe, fechar essa ocorrência, que foi rapidamente elucidada, solucionada aí, vamos dizer assim, por uma ação conjunta, né? Da polícia. O João passou o negócio aqui, mas fechou.
1: Apagou. Eu passei para você também duas ocorrências.
0: Então tá, obrigado.
1: Rio do Sul e Ituporanga.
0: Isso, vamos a elas então, para que eu feche aqui a minha participação. Hoje a guarnição foi acionada por uma ocorrência de furto mediante arrombamento em um restaurante no bairro Jardim América, lá em Rio do Sul. No local, a guarnição conversou com o responsável, que relatou que é o gerente, né, desse estabelecimento, e quando chegou no trabalho hoje, por volta das 15 horas, percebeu que 2 janelas da lateral esquerda haviam sido arrombadas, tendo a tela de proteção arrancada e fechaduras danificadas. Ao entrar no estabelecimento, ele percebeu o furto de R$ 300 em notas da gaveta do caixa, além de 5 smartphones, todos sem chip, 2 garrafas de bebida alcoólica destilada. As câmeras de segurança do estabelecimento registraram por volta das 7h30 o autor pulando o muro e arrombando as janelas. Ele entrou e roubou aí os objetos, e agora tenta se identificar, né? Foi feito levantamento fotográfico, lavrado boletim de ocorrência, enfim, e tenta-se a identificação, né? E temos uma ocorrência de receptação aqui em Ituporanga, após a guarnição fazer rondas para averiguação na localidade de Rio do Lauro, Vidal Ramos, onde poderia estar transitando um veículo envolvido em furto de produtos comprados em lojas virtuais com Mercado Livre. A guarnição fez então a abordagem nesse veículo, já identificado anteriormente, estava estacionado próximo à residência, sendo realizada a abordagem então do

0: envolvido, localizado vários produtos que foram furtados, sendo o autor identificado e os envolvidos na ocorrência encaminhados à delegacia para providências cabíveis. Pois não, querido. Também a Polícia Civil de Santa Catarina, por meio do setor de investigação e capturas da Delegacia de Polícia da Comarca de Tuporanga, hoje, na data de hoje, logrou êxito em recuperar um smartphone Apple iPhone 15 de cor preta. O aparelho havia sido furtado em fevereiro deste ano em um estabelecimento no centro de Tuporanga. A equipe do SIC, após investigação técnica, obteve informação que apontaram para um novo usuário após o furto. Assim, os agentes deslocaram-se hoje à tarde até uma residência na localidade de Rio Antinhas, em Petrolândia, e no local o iPhone 15 foi encontrado em posse de uma mulher de 39 anos.
1: 34.
0: Há 34 anos, muito obrigado. Eu já estou botando mais idade aqui, é o óculos que falha. Essa, né, por sua vez, teria adquirido-se lá numa loja de comércio de aparelhos eletrônicos localizados em Rio do Sul. Tá? Então ela disse que comprou lá e tal, né? O celular foi apreendido pela polícia e devolvido ao seu legítimo proprietário no final da tarde de hoje. Agora segue as investigações para saber como é que esse celular foi parar lá, né? Nesse local que estava vendendo. Então, de repente, a mulher, claro, não tem nada a ver com o peixe, comprou numa loja achando que era um produto lícito.
1: E essa informação é exclusiva.
0: Exclusiva, João Sérgio? Olha aí, o João tem os seus contatos, né? E essa ocorrência aqui em Vidal Ramos foi divulgada aqui pela polícia de Tuporanga no relatório aqui, né? Que abrange os 7 municípios aqui da região, no qual o batalhão aqui atende. É isso?
2: Show de bola. Beleza. Obrigado, Erlon, pelas informações. 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
7: Muito bem, agora são 18h22. 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Bom, e nós recebemos no Conversa Aberta de hoje, Tenente Lucas, comandante do nosso Corpo de Bombeiros Militar de Ituporanga, como diz o Erlo, um jovem comandante.
8: Jovem, isso. Né?
7: De toda sorte, o Lucas é aqui do Alto Vale, natural de Rio do Sul. Claro que já conheci Ituporanga, os seus comandados aqui de Ituporanga. Prazer poder recebê-lo aqui, tenente.
8: Boa noite, João. Boa noite aos ouvintes. Obrigado por me receber aqui. Queria agradecer tanto o convite quanto a hospitalidade aqui da Rádio Sintonia. Tô só um mês e meio aqui, mas já tive bastante contato com o pessoal aí, sempre recebe a gente muito bem, então obrigado aí.
7: Como é que está sendo essa experiência de comandar o nosso quartel aqui de Ituporanga?
8: É algo bem diferente do que eu fazia anteriormente, né? Eu era praça, então tava mais na ponta, assim, por assim dizer, né? Fazendo algum serviço ali mais especializado. Então agora uma função de direção, de gerência, assim, exige um outro olhar da gente, né? A gente precisa dar um passo atrás e olhar o todo, né? Então tá sendo uma experiência bem interessante.
7: Pega um pessoal muito competente aqui, né? Tanto os bombeiros militares quanto também os bombeiros comunitários nessa parceria que hoje o estado praticamente todo tem, mas que surgiu por aqui. Cria de Ituporanga essa junção.
8: Sim, sim. O programa Bombeiro Comunitário surgiu aqui em Ituporanga, né? E hoje, dado o seu sucesso, aí foi adotado em todo o estado de Santa Catarina.
7: Como é que está sendo trabalhar com os civis e militares? O pessoal dos civis, que são os bombeiros comunitários, eles praticamente já entraram todo no esquema militar também, né?
8: Sim, sim. É um pessoal que faz um serviço voluntário, né? Dentro do Corpo de Bombeiros, mas eles estão sujeitos às mesmas regras, né? Então seguem a mesma rotina, as mesmas regras, estão ali dentro e estão vivendo o mesmo que estão vivendo o militarismo ali junto com a gente.
7: Nós estamos bem servidos de estrutura, caminhões, ambulância, equipamentos aqui no nosso batalhão.
8: Sim, sim. O quartel de Ituporanga é um quartel muito bem equipado. Nos últimos anos a gente teve renovação de praticamente toda a nossa frota de veículo e investimentos são feitos constantemente, né? Então, nos últimos anos foi feito investimentos na área de combate a incêndio, área de busca e resgate em inundações e enxurradas. E cada ano a gente vai focando em alguma área, assim, né? Tentando sempre estar com o que tem de mais avançado em todas as áreas que o Corpo de Bombeiros atua.
7: O senhor falou em

0: inundações enxurradas, me veio à mente aqui El Niño, que é o que o povo mais fala agora. Eu sempre falo que são previsões, são possibilidades. Tomara que não tenhamos nada do que está sendo falado, do que está sendo comentado, mas como que está o nosso corpo de bombeiros militares, a gente sabe que há pouco tempo atrás foi feito em Rio do Sul um dos maiores simulados de Santa Catarina, já objetivando isso também, a preparação cada vez mais dos nossos bombeiros. E Ituporanga, o nosso batalhão aqui, como que eles estão preparados, como que os seus comandados vêm recebendo as informações, vêm se preparando, se porventura algo vir a acontecer.
1: A gente conversava há pouco, né? O treinamento e os investimentos já é uma rotina do Corpo de Bombeiros, né? A gente está fazendo isso o tempo todo. Todos os meses a corporação investe em cursos, a gente está mandando o pessoal para fazer curso. O tempo todo a gente está vendo quais equipamentos que a gente precisa melhorar, investir. Então, num momento que a gente tem uma previsão como essa, né? Que pode vir a acontecer um evento adverso de grandes proporções, a gente toma algumas outras medidas, que seria fazer o alinhamento com os outros órgãos, revisar o nosso planejamento, fazer uma revisão e teste de todos os nossos equipamentos. Então, é isso que a gente vem trabalhando nos últimos meses, né? Teve o simulado que o senhor comentou, foi o maior simulado que a gente já fez aqui em Santa Catarina, envolveu todos os grupos de resposta a desastres, que são grupos que cada batalhão tem e servem de apoio a localidades dentro do estado e fora do estado quando há ocorrências maiores, né? Então é isso que a gente faz, a gente está revisando o nosso plano de contingência. A gente, cada quartel aqui na nossa região tem um plano de contingência que determina a cada metragem do rio o que deve ser feito, né? Quando que a gente vai deixar o pessoal em atenção, quando que a gente vai revisar os equipamentos, quando que a gente vai colocar pronto emprego, quando que a gente vai acionar o pessoal, quando que a gente vai fazer acionamento desses GRDs, grupos de resposta a desastres. Então a gente faz, na verdade, uma revisão do nosso planejamento, né?
0: Vocês já tiveram alguma conversa, algum alinhamento com a Defesa Civil do município?
1: Sim. Existem os GRACs, né, em cada município, que são o grupo de respostas e ações coordenadas, onde figuram diversos órgãos, né? É a união dos órgãos que vão atuar em um desastre, né? Então, o Corpo de Bombeiros é órgão atuante nesses GRACs em todos os municípios, e a gente está sempre em conversa com as prefeituras, com a Defesa Civil, são os principais órgãos ali que a gente tem relação.
0: Só trocar um pouquinho de assunto, meu querido Tenente Lucas, falar de um assunto que estamos vivendo nesse momento de frio e que ainda o inverno nem começou, né? A utilização do fogão a lenha. Nós, por enquanto, aqui, não lembro ter noticiado que os nossos bombeiros aqui de Ituporanga tenham atendido algum incêndio em residência em virtude do fogão a lenha nesse ano. Mas a gente vê muito para a região serrana, os bombeiros em São Joaquim, Bom Retiro, lá para a Serra Catarinense, até porque as temperaturas são bem mais baixas do que aqui. Lá se utiliza praticamente o ano todo fogão a lenha. Que a gente pode orientar? A gente sabe que é igual dizer que você tem que manter uma distância segura entre um veículo e o outro para evitar acidente, e assim mesmo acontecem as colisões, porque não se mantém uma distância segura. Com fogão a lenha, lá está o problema chamado chaminé. Tá dizendo aquele chaminé velho, furado, que já vaza uma fagulha, já pega o forro, tá o chaminé encostado na parede, madeira. Isso. Enfim, tem uns cuidados que são necessários serem tomados, né, Tenente?
1: Isso, com certeza. Nessa época do inverno, né, os fogões a lenha, aquecedores elétricos também são bastante causas de incêndio, e o Corpo de Bombeiros sempre informa que a principal medida é a prevenção, né? É muito mais fácil a gente prevenir antes do incêndio acontecer do que lidar com as consequências durante e após o incêndio, né? Então, especificamente em relação de modo geral, né? Quando a gente fala de aquecedores, sempre manter materiais combustíveis afastados, principalmente cortina, tapete, sofás. Esses são os materiais que geralmente ali podem estar perto de um fogão a lenha ou de um aquecedor elétrico e vai causar incêndio, né? Também evitar iniciar o fogo com materiais inflamáveis, como álcool, gasolina, esse tipo de material. Ainda na parte de prevenção, a gente tem que manter o afastamento ali da

0: canalização de paredes de madeira, né? Que às vezes é bastante comum. E ter o anel de isolamento ali na chaminé também para evitar a condução de calor para o teto que possa ser combustível.
1: Para não ficar encostado na parede de madeira, né? O pessoal muitas vezes tá lá o chaminé encostadinho da parede de madeira. Eu vejo muitas vezes quando o cara passa aí em alguns lugares, o cara já só pensa no pior quando vê esse tipo de situação, né? No mais, tenente, que a gente poderia passar para a nossa população do trabalho espetacular que vocês fazem?
0: Aqui em Ituporanga, né? O Corpo de Bombeiros, ele já, não só em Ituporanga, mas no estado todo, ele é muito bem reconhecido pela população, tem um índice em relação ao seu atendimento muito bom. Então, que nos cabe, às vezes, numa função de comando, é manter esse índice de atendimento, né? Essa satisfação do nosso cliente, que é a população, e tentar melhorar naquilo que cabe uma coisa ou outra, né? Então, a gente busca fazer investimentos. Esse ano nós estamos fazendo, vamos receber um caminhão novo do estado, um investimento de 1,4 milhões aqui para nossa região. Hoje Ituporanga atende 5 cidades: Ituporanga, Embuia, Chapadão, Vidal Ramos e Petrolândia. Então é um investimento bastante considerável, vai melhorar, né, o nosso atendimento aqui. E a gente pretende, a nível local, fazer alguns investimentos na área de combate a incêndio, busca inundações e enxurradas, pensando nessas previsões, e salvamento em altura, né? E a cada ano a gente vai melhorando um pouco a nossa atuação, né? Hoje o Corpo de Bombeiros também, ele tem alguns programas sociais. A gente comentou do Bombeiro Comunitário, mas o Corpo de Bombeiros também tem o programa Golfinho e o programa Bombeiro Mirim, que são voltados para crianças e para ações de educação e de prevenção. Então também é um ponto que a gente gosta de dar atenção e tentar melhorar ali a nossa abrangência, sempre tentar atingir mais pessoas e mais famílias.
1: Quando que deve ser acionado o Corpo de Bombeiros?
0: Hoje, basicamente, o Corpo de Bombeiros, ele atua em diversos tipos de emergência, né? Então, na dúvida, sempre se liga pro Corpo de Bombeiros, né? Mas a nossa principal atuação é em combate a incêndios, né? De qualquer tipo, veicular, edificação, resgate veicular, qualquer tipo de acidente com vítimas, o Corpo de Bombeiros vai atuar, né? Principalmente nos casos em que for necessário resgate, desencarceramento, não tem nenhuma outra corporação. O SAMU, ele faz o atendimento da vítima, mas não essa parte do resgate. Resgate de pessoas, de modo geral, de animais, a gente atua também. A parte de atendimento pré-hospitalar, de modo geral, também. A gente ali faz um apoio ao SAMU em atendimentos, quedas, síncopes, fraturas. O Corpo de Bombeiros também presta esse atendimento.
1: Mal-estar.
0: A gente atende. Nesses casos.
1: Tem muita gente que liga muito pro bombeiro, né? O cara tem alguma tonturazinha, uma dor de barriga. Aciona o bombeiro.
0: Se for acionado, a gente vai atender, né? Mas a gente sempre orienta que o Corpo de Bombeiros seja acionado para emergências, né? A gente tem uma capacidade de resposta e um limite de bombeiros, viaturas, gente que a gente consegue atender. Então ligue realmente se for uma emergência. Se for uma emergência, com certeza a gente vai fazer o possível para ajudar e atender. Aquilo que não for emergência, a pessoa pode procurar o postinho do seu bairro, pode procurar uma UPA, um hospital, né? Que às vezes vai ser até melhor atendido do que a gente, que nós não temos médicos, né? Então o nosso foco é realmente a emergência.
1: O SAMU, ele tem a regulação lá.
0: Exato.
1: Você aciona o SAMU, tem o atendente, que passa pro médico, o médico que avalia se é situação para acionar a ambulância do SAMU mais próxima ou não. É diferente, os bombeiros não fazem essa triagem, né? Geralmente quando há o acionamento do 193, é acionado tipo via rádio. Hoje nós temos tudo centralizado em Rio do Sul, né? O COBOM, via rádio, aciona, por exemplo, os nossos bombeiros aqui de Ituporanga para ocorrência X, né?
0: Isso, exatamente. Hoje o SAMU, ele tem essa regulação. Algumas pessoas podem ver com maus olhos, mas é realmente um atendimento especializado, né? A pessoa que ligar ali pro SAMU, ela vai ter uma triagem e vai saber exatamente se é o caso de uma emergência ou dela procurar o hospital por meios próprios, ou aguardar, ver como que se desenvolve aquilo que a pessoa tá sofrendo ou tá sentindo, né? O Corpo de Bombeiros hoje, ele não tem médico no seu corpo militar. Então a gente faz a triagem ali da maneira que nos cabe pela nossa central lá em Rio do Sul mesmo.
1: A não ser quando é acionado o arcanjo. Aí
0: exato.
1: Vem com o médico.
0: Isso. É,
1: uma equipe técnica, digamos assim.
0: É, o

0: Hoje o Arcanjo talvez seja o que a gente tem de mais especializado, né? Uma equipe multidisciplinar, né? O médico que tá ali, ele na verdade não é nosso, né? Por isso que eu falei que não temos. Ele é do SAMU, mas atua dentro da nossa.
1: Um trabalho em conjunto. Exatamente. Ali do Arcanjo, né? É tanto que ninguém diz o Arcanjo do SAMU. É o Arcanjo do Corpo de Bombeiros, né? A gente tem o mais próximo nosso aqui, a Blumenau, que faz um trabalho espetacular de apoio aos bombeiros militares, bombeiros voluntários, no caso de Ipirama, Getúlio, Lontras, né? Que são os municípios aqui da região que tem. Nós temos agora um SAMU em Imbuia, né? Deve ser implantado em Aurora, SAMU também, e outros municípios estão optando em implantar uma base do SAMU com equipe técnica. Isso contribui demais, né? Para aquela resposta mais rápida, mais imediata, porque eu sempre falo, se o bombeiro sair daqui para Leoberto Leal até chegar lá, demora. Se sai de Imbuia, Leoberto Leal, é rapidinho, né? Então isso também contribui para aquela resposta rápida da população, né?
0: Sim, com certeza. Eu estive na inauguração do SAMU em Imbuia, né? Tem que ter esse apoio local, às vezes, né? É bastante benéfico para a população lá, né? Que vai ser atendida. E hoje aqui em Ituporanga nós temos uma ambulância, né? Então, em casos que houver mais vítimas, a gente vai sim ter o apoio, né? Seja de uma outra guarnição de Corpo de Bombeiros nossa, de Rio do Sul, Trombudo Central, ou então do SAMU, né? Então, realmente, acaba sendo um apoio nosso e nós sendo um apoio a eles, porque a gente está sempre ali atuando junto em diversas ocorrências.
1: Nós temos, só se eu estiver enganado, se tiver me ajuda, o SAMU, o suporte avançado só tem em Rio do Sul.
0: Isso.
1: A nossa ambulância aqui dos bombeiros, ela é uma ambulância avançada ou tem todos os equipamentos necessários?
0: Esse avançado não é tanto relacionado aos equipamentos, mas mais ao pessoal que tripula, isso, exatamente. Então, o SAMU avançado, claro, deve ter alguma alteração de equipamentos, mas a principal diferença é a tripulação por um médico, né? Ao passo que o suporte básico do SAMU não tem médico. Então, o nosso suporte também é básico.
1: Também é básico.
0: Isso.
1: Os equipamentos nós temos ali, uma palavrinha ruim de falar, desfibrilador. Eu vi que nós temos aqui um
0: compressor torácico também.
1: Um equipamento também adquirido recentemente, né? Pelo nosso Corpo de Bombeiros. Eu não sou técnico, mas a gente vê assim de que de tanto acompanhar, né, o trabalho dos bombeiros e as ocorrências que nós temos hoje, são poucos os bombeiros em Santa Catarina que tem toda a estrutura de equipamento, desde ferramentas hidráulicas, caminhão, bomba tanque, ambulância, e equipes como nós temos aqui em Ituporanga. Sempre gosto de enaltecer isso.
0: O Corpo de Bombeiros Militar de Santa Catarina, ele está evoluindo nesse sentido. Num futuro bem próximo, é provável que todos os quartéis tenham ferramentas hidráulicas. Hoje, alguns ainda são a combustão, que é uma diferença ali. Um é a combustão, outro é a bateria, né? Então, em breve, todos devem ter ferramentas hidráulicas à bateria e compressores torácicos, que isso ainda não é uniforme em todo o estado, mas logo deve ser.
1: Se dá aqui uma parada cardiorrespiratória, uma coisa assim, já tá ali o aparelho para ajudar. Tenente, querido, obrigado por ter vindo aqui. Sucesso aqui em Ituporanga, conte sempre com a Rádio Sintonia, que sempre foi parceiro e continuará sendo do Corpo de Bombeiros e todas as instituições que a gente tem de segurança pública.
0: Agradeço o convite, agradeço a hospitalidade, agradeço aos ouvintes aí que acompanharam a gente e fico à disposição também. Para os senhores, para a população, qualquer um que precisar, só procurar o nosso quartel ali, agora nas novas cores ali do cinza, mas todo mundo sabe onde fica, a gente está ali à disposição.
1: Bacana, tá aí, Tenente Lucas, comandante do Corpo de Bombeiros Militar de Ituporanga. Amanhã tem mais conversa aberta, meu querido.
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2: Bacana, minha gente. Ó, faturou aqui o almoço da festa da Matriz Santo Antônio de Imbuia, que acontece esse final de semana, Albertina Capistrano. Já as feijoadas do Moitas, que é sábado no Salão Paroquial de Tuporanga, Cláudia Aparecida dos Santos e Dilson da Silva. Obrigado pela participação, todo mundo.
3: Show de
2: amanhã
3: bola.
2: Tem mais Estúdio
3: é
2: S.
3: É nóis.
2: 5 da tarde. Valeu, Jezinho. Até.
3: Abraço, até. Eu já

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1: Olá, hoje é quarta-feira, 10 de junho. Acompanhe a seguir entrevista com o presidente da Amave, prefeito Cláudio Vonney Sens, sobre audiência pública realizada na manhã de hoje, que discutiu a concessão da BR-470 e ainda informações sobre as capacitações e eventos que a Amave realiza nos próximos dias.

Dando parte da programação do GIMAV 2026, os Jogos de Integração dos Municípios da AMAVE, no próximo sábado, 13 de junho, será realizado o 15º Festival de Judô. O evento será no Ginásio Municipal Artenir Werner.

em Rio do Sul a partir das 14h. Participam atletas dos municípios do Alto Vale nos naipes masculino e feminino, nas categorias pré-mirim, mirim, sub-11, sub-13, sub-15, sub-18, sênior e master. Mais informações podem ser obtidas pelo telefone 47-3531-4200.

E nos dias 23, 24 e 25 de junho será realizada no auditório da AMAVE uma capacitação para médicos veterinários do Serviço de Inspeção Municipal dos municípios do Alto Vale do Itajaí. A capacitação tratará de temas como avaliação de projetos de registro, reforma e ampliação de estabelecimentos processadores de produtos de origem animal. A ministrante será a médica veterinária Adriana Cássia de Oliveira. As inscrições devem ser feitas antecipadamente até o dia 19 no endereço amave.org.br. O evento é uma realização do Colegiado de Agricultura dos municípios da AMAVE e grupo temático dos médicos veterinários.

0: o objetivo de colher contribuições para a concessão de rodovias federais em Santa Catarina, entre elas a BR-470, a Agência Nacional de Transportes Terrestres, a ANTT, realizou na manhã de hoje, em Rio do Sul, uma audiência pública. O evento contou com a presença de lideranças políticas e empresariais e representantes de entidades do Alto Vale do Itajaí. Presidente da MAV, prefeito Cláudio Volnescens, participou do evento e falou representando os prefeitos do Alto Vale do Itajaí.
1: Um dia muito importante hoje, que o Alto Vale reivindicou essa audiência pública, né? Para que viesse aqui em Rio do Sul, para que a gente discutisse com a NTT, agradecer eles a ter atendido esse anseio nosso de vir aqui discutir essa duplicação tão sonhada da nossa 470. Então hoje, como eu já falei, um dia muito importante, vamos ouvir, vamos levar a nossa reivindicação, porque essa BR é uma urgência muito grande que nós temos. É um gargalo que temos aí no nosso Alto Vale, para levar toda a nossas, o que a gente faz, né? O que o Alto Vale produz e traz também de fora, a gente precisa muito dessa duplicação da 470. Seja uma concessão, que eu acho que é o caminho, né? Se tivermos que pagar um pedágio, mas que a coisa realmente saia do papel, que funcione, essa vai ser a nossa reivindicação no dia de hoje.
2: Você ouviu o Jornal da Mavi. O desenvolvimento regional e as notícias dos municípios são destaques aqui. Até o próximo.

0: De saúde.
1: O ministro da Saúde, Alexandre Padilha, acompanhou a divulgação em São Paulo e comemorou os resultados.
2: Nós recebemos aqui os resultados preliminares, que são muito animadores, mais de 87% de resultado positivo de pacientes que já tinham passado por outras formas de tratamento, tanto quimioterapia, radioterapia, transplante, e que vem agora no CAT-CEL uma esperança nesse tratamento.
0: Mais 81 pacientes vão receber o tratamento até o fim do ano.
1: A expectativa é que, com a confirmação dos resultados e o registro sanitário da Agência Nacional de Vigilância Sanitária, a terapia passe a ser oferecida em todo o território nacional.
0: A partir da semana que vem, o contribuinte que quiser regularizar débitos com a União vai precisar de níveis maiores de segurança ao usar a conta gov.br.
1: A mudança acontece a partir do dia 15 de junho, quando passará a ser exigido os níveis prata ou ouro no aplicativo ou site.
0: Saiba como elevar a segurança da sua conta gov.br na reportagem de Márcia Fernandes.
3: Na Procuradoria-Geral da Fazenda Nacional, é possível consultar dívidas com a União, negociar e parcelar débitos, emitir guias de pagamento e certidões de regularidade fiscal. A partir de 15 de junho, pessoas físicas só poderão acessar o portal Regularize da Procuradoria utilizando contas gov.br com nível prata ou ouro. Usuários com conta bronze serão alertados sobre a necessidade de elevar o nível de segurança. E depois do dia 15, se mantiverem a conta bronze, terão acesso bloqueado. A Coordenadora Nacional de Atendimento da Procuradoria-Geral da Fazenda Nacional, Raquel de Carvalho, explica que a medida busca aumentar a segurança de quem procura o órgão.
4: Essa medida foi uma medida de segurança para a proteção dos dados do cidadão e das transações que ele realiza dentro do portal.
3: A conta gov.br funciona como uma identidade digital. Ela dá acesso a mais de 4.600 serviços federais. Atualmente, existem 176 milhões de contas ativas no gov.br. Mais de 118 milhões já estão nos níveis prata e ouro, mais seguros. O nível bronze tem segurança básica, com autenticação apenas pelo CPF e senha cadastrada. Raquel de Carvalho, da Procuradoria.

0: explica como aumentar o nível de segurança e mudar a conta gov.br para prata ou ouro.
1: Ele pode fazer isso por meio da autenticação bancária, ou então ele pode fazer um reconhecimento facial. Muito simples o procedimento. Ele pode fazer sem sair de casa.
0: Para regularizar a situação de dívidas com a União, acesse o site regularize.pgfn.gov.br. Reportagem Márcia Fernandes.
2: O Pix, sistema de pagamento instantâneo criado pelo Banco Central, que já virou queridinho dos brasileiros, será reconhecido como marca de alto renome.
3: A principal característica desse reconhecimento é a proteção da marca em todos os ramos da atividade econômica.
2: Isso impede que qualquer outra empresa utilize o mesmo nome ou termo semelhante, mesmo que seja para vender um produto ou serviço diferente do original.
3: Trata-se da primeira marca vinculada ao governo federal a contar com o reconhecimento pelo INPI, Instituto Nacional de Propriedade Industrial.
2: E atenção, estudantes que ainda não fizeram a inscrição para participar do Exame Nacional do Ensino Médio.
3: O prazo está terminando, vai só até sexta-feira, dia 12.
2: Alunos de escolas públicas e beneficiários do Pé de Meia contam com a inscrição pré-preenchida esse ano. Mas ainda assim precisam entrar na página do participante e confirmar a participação.
3: Lembrando que as provas estão marcadas para os dias 8 e 15 de novembro desse ano.
2: A taxa de inscrição é de R$ 85,00 e pode ser paga até 17 de junho.
3: Essas foram as notícias do Governo do Brasil.
2: Uma realização da Secretaria de Comunicação Social da Presidência da República.
3: Com produção da empresa Brasil de Comunicação.
2: Fique agora com o Minuto do TCU. Em seguida, as notícias do Poder Judiciário e do Congresso Nacional. Boa noite.
3: Boa noite para você e até amanhã.
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5: Minuto do TCU.
6: O Tribunal de Contas da União analisou as contas do presidente da República referentes ao exercício de 2025. Durante a sessão de hoje, o relator do processo, ministro Benjamin Zimler, apresentou a conclusão da avaliação técnica que verifica se os recursos do governo federal foram aplicados corretamente.
7: O Tribunal de Contas da União é de parecer que as contas atinentes ao exercício de 2025, de responsabilidade do excelentíssimo senhor presidente da República, Luiz Inácio Lula da Silva, estão em condições de serem aprovadas pelo Congresso Nacional com ressalvas.
6: Segundo a análise, as contas estão de acordo com os princípios constitucionais e legais. Apesar disso, o documento apresenta, além das ressalvas, alertas ao governo federal. Saiba mais em tcu.gov.br.
5: 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Você vai ouvir agora notícias do Poder Judiciário.
8: STF começa a julgar recursos contra a responsabilidade de redes sociais.
9: TSE aprova nova política de segurança da informação.
8: STJ define que pena por crime cometido sob livramento condicional começa após o fim do benefício.
9: Boa noite, eu sou o Arthur Filho.
8: E eu sou Walter Lima.
9: Plenário do Supremo Tribunal Federal começa a analisar recursos contra a tese do julgamento do Marco Civil da Internet.
8: O julgamento vai continuar na sessão de amanhã. Marta Ferreira.
10: O ministro Dias Toffoli começou o voto explicando que a tese fixada pela corte deve ser analisada a partir de uma posição institucional do Supremo Tribunal Federal e não considerando os votos individuais dos ministros. Sobre a questão da responsabilidade solidária, ele esclareceu que após a notificação, a responsabilidade do provedor de aplicações por omissão injustificada deve ser tratada como solidária. Já sobre o ponto da tese fixada pelo Supremo, que trata dos crimes contra a honra, Toffoli propôs um ajuste para substituir a expressão crime contra a honra por violação à honra por crime ou ilícito civil. O ministro vai continuar o voto na sessão plenária de amanhã.
9: Tribunal Superior Eleitoral aprova nova política de segurança da informação.
8: A ideia é reforçar a proteção dos sistemas eleitorais, das urnas eletrônicas e dos dados da Justiça Eleitoral. Estevam Furtado.
11: A medida reúne regras de segurança cibernética em todo o país. Já começa a valer após

0: publicação da resolução. Entre as mudanças estão a adoção de procedimentos padronizados para gestão de riscos, proteção de dados, controle de acesso, monitoramento de vulnerabilidades e resposta a ataques cibernéticos. A política também prevê o uso seguro de tecnologias como inteligência artificial e computação em nuvem.
1: A pena por crime cometido durante o livramento condicional só começa a ser cumprida no dia seguinte ao fim desse benefício.
2: O entendimento é do Superior Tribunal de Justiça, Fátima Uchoa.
3: A tese definida pela terceira sessão deve ser observada por juízes e tribunais de todo o país. Um preso cometeu novo crime durante o livramento condicional e mesmo sem revogar o benefício, o Tribunal de Justiça do Rio de Janeiro contabilizou simultaneamente como pena cumprida o período entre a prisão preventiva e o fim do livramento condicional, mas o STJ considerou não ser possível contar o mesmo período de prisão em duas execuções penais diferentes. Segundo o relator ministro Sebastião Reis Júnior, o STJ entende que se o livramento condicional não foi suspenso ou revogado até o fim do período de prova, a nova execução penal só deve começar no dia seguinte ao fim do benefício.
1: A Justiça do Trabalho itinerante chega este mês no Oiapoque, no Amapá.
2: Uma variedade de serviços de graça para a população. Marla Lacerda.
4: Todo mundo que mora nas aldeias de Manga e Espírito Santo, no estado do Amapá, pode aproveitar. Essa é a oportunidade para quem precisa colocar em dia a documentação jurídica, receber orientações sobre problemas trabalhistas e previdenciários, emitir documentos e até mesmo receber atendimento fisioterapêutico e psicológico. Informações sobre serviços, locais e datas no site do TST.
1: Ministério Público Federal solicita que a União defina regras para garantir acessibilidade em sites públicos e privados.
2: A obrigação prevista na Lei Brasileira de Inclusão há mais de 10 anos ainda não é cumprida devido à falta de regulamentação. Vanessa Pereira.
5: Em agosto de 2025, o MPF expediu recomendação para que as diretrizes de acessibilidade digital fossem finalmente definidas. Mas passados mais de 9 meses, os pedidos do órgão não foram acatados. Agora, na ação, o MPF pede que o governo federal regulamente em até 2 meses o artigo 63 da Lei Brasileira de Inclusão, que torna obrigatória a acessibilidade na internet, e apresente em até 4 meses um plano de transição para adaptar os sites.
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1: A você, uma boa noite.
2: E até amanhã.

0: sou Paula Groba.
1: E eu sou Humberto Pinheiro.
0: E estes são os destaques de hoje do Jornal do Senado, que começa agora.
1: Aprovada a proposta que permite renegociação de dívidas rurais.
0: PEC que dá ampla autonomia ao Banco Central segue para o plenário.
1: Senado aprova piso de R$13.600 para médicos e dentistas. Proposta vai à Câmara.
0: Boa noite.
1: Boa noite.
0: O Senado aprovou a proposta que cria uma linha de financiamento com recursos do Fundo Social do Pré-Sal para a renegociação de dívidas de produtores rurais. O texto, vindo da Câmara dos Deputados, previa inicialmente que os recursos desse fundo deveriam beneficiar os produtores rurais prejudicados por calamidades públicas.
1: No Senado, o relator senador Renan Calheiros, do MDB de Alagoas, alterou a proposta para ampliar os casos em que os produtores podem ser beneficiados. A senadora Tereza Cristina, do Progressistas de Mato Grosso, defendeu a busca do entendimento com a equipe do governo antes da votação. Mas, diante da falta de acordo, a votação foi mantida pelo presidente Davi Alcolumbre. A votação em plenário foi simbólica e a proposta retorna à Câmara dos Deputados, já que foi alterada no Senado.
0: E agentes de saúde e de combate às endemias, profissionais que atuam em comunidades urbanas, rurais e indígenas, podem ganhar o direito a uma aposentadoria diferenciada. Uma

0: proposta aprovada pela Comissão de Constituição e Justiça prevê o benefício para quem comprovar 25 anos de contribuição e de exercício da atividade, com idade mínima de 57 anos para mulheres e 60 para homens.
1: O texto também estabelece regras de transição e prevê apoio financeiro da União para ajudar estados e municípios a custear a medida. A PEC segue agora para o plenário com pedido de tramitação especial. Repórter Bruno Lourenço.
2: A proposta de emenda à Constituição diz que esses profissionais poderão se aposentar com idade mínima de 57 anos para mulheres e 60 anos para homens, desde que comprovem 25 anos de contribuição e de efetivo exercício na atividade. O senador Irajá, do PSD do Tocantins, destacou o papel indispensável desses profissionais na ponta da saúde, especialmente nas comunidades mais carentes.
3: Um reconhecimento de um trabalho histórico, dedicado por toda uma vida a essas pessoas que são brasileiros e brasileiras, que são, como eu costumo dizer, o SUS do Brasil de carne e osso. Eles são sim o SUS de carne e osso no Brasil e que nos representam em todos os lares brasileiros.
2: A proposta também cria regras de transição para quem já está na atividade. Além disso, considera a carreira como essencial e exclusiva de estado, proibindo a contratação terceirizada ou temporária, salvo em casos de emergência em saúde pública. Para evitar o sufoco nas contas dos municípios e estados, a proposta determina que a União prestará assistência financeira complementar para compensar o aumento das despesas decorrentes das novas aposentadorias.
0: Ontem, o presidente do Senado, Davi Alcolumbre, alertou em plenário para a dificuldade de avançar com propostas que criam pisos salariais e novas despesas obrigatórias. Segundo ele, mais de 30 projetos em tramitação tratam de remuneração ou jornada de trabalho de diferentes categorias profissionais.
1: Davi Alcolumbre afirmou que reconhece a importância das reivindicações, mas defende que o impacto nas contas públicas precisa ser avaliado com cautela. O senador argumentou que a aprovação de um piso pode gerar pressão para a votação de outras propostas semelhantes e questionou se a União, os estados e os municípios teriam condições de absorver esses custos.
4: No ano de eleição, isso aqui é muito complexo, porque o que botar para votar isso aqui, todo mundo vai votar sim por conta da eleição e vai ter que arrumar 10 Brasil para pagar. E aí fica sendo eu o culpado que não quer dar um piso pro médico, um piso pro médico que salva a vida das pessoas no pronto atendimento. O piso pro enfermeiro. Meu Deus, bora dar. Mas o Brasil comporta isso? O Brasil vai resistir? As finanças públicas vão resistir? Na marcha dos prefeitos, eles solicitaram que não votasse, porque o orçamento do Brasil não cabe.
0: Profissionais responsáveis pela confecção e adaptação de próteses e órteses ortopédicas podem passar a ter atividade regulamentada em todo o país.
1: O plenário do Senado aprovou o projeto que define as atribuições e estabelece os requisitos de formação para o exercício da profissão. Repórter Douglas Castilho.
5: O projeto voltou à análise a pedido da senadora Mara Gabrilli, do PSD de São Paulo, e define que protesistas e ortesistas são todos aqueles especialistas que profissionalmente tomam as medidas e confeccionam próteses, mas também aqueles que confeccionam palmilhas e calçados ortopédicos, mesmo que em oficina própria. Para além disso, há a exigência de que os profissionais participem de atualizações constantes a respeito das melhores práticas e modelos disponíveis. A senadora ressaltou os efeitos práticos da aprovação do projeto.
6: A gente está falando da regulamentação de uma profissão que vai mudar o destino do nosso país, que hoje demora 5 anos para entregar uma cadeira de rodas, entregar uma prótese, uma órtese, porque a gente não tem a regulamentação dessa profissão.
5: O processo de capacitação dos especialistas deverá ocorrer em escolas e cursos de educação técnica de nível médio e conteúdo multiprofissional de áreas como psicologia, biomecânica, fisioterapia e anatomia. O texto garante o ofício aos que estão no mercado há pelo menos 5 anos, comprovando curso de atualização. O projeto vai à sanção presidencial.
0: E avançou no Senado a proposta que cria a Universidade Federal do Esporte.
1: Aprovado pela Comissão de Esporte, o projeto prevê uma instituição voltada à formação acadêmica e à pesquisa no setor. O texto segue agora para votação no plenário. Repórter Rodrigo Rezende.
7: Com sede em Brasília, a Universidade Federal do Esporte, UFSport, terá por objetivo promover o ensino, a pesquisa, a extensão e a inovação no campo da ciência esportiva. Também terá foco na formação e aperfeiçoamento de gestores da área e

0: preocupação na inclusão de pessoas com deficiência. A senadora Leila Barros, do PDT do Distrito Federal, relatora da proposta, ressalta que essa é uma demanda antiga dos profissionais da área e que a expectativa é que a instituição auxilie na obtenção de bons resultados pelos atletas brasileiros.
1: A Universidade de Esportes já era uma demanda do setor, né? A gente tem um potencial enorme. Então a gente sentia falta nesse setor, na área da ciência, da inovação, um espaço, um local em que a gente pudesse fazer essas atualizações e rapidamente chegar ao setor esportivo brasileiro.
0: Os recursos financeiros para a implantação e manutenção da UFSport virão do Orçamento Geral da União, mas com a possibilidade de auxílios e subvenções por entidades públicas e particulares. Também poderão ser feitos convênios para obtenção de recursos com instituições internacionais. Os cargos técnicos e docentes serão preenchidos por concurso público.
2: A Comissão de Constituição e Justiça aprovou a proposta que garante orçamento próprio e autonomia operacional ao Banco Central.
3: A PEC segue para o plenário, mas a liderança do governo pediu que a votação seja adiada por algumas semanas. As informações com o repórter Bruno Lourenço.
4: A proposta de emenda à Constituição aprovada na Comissão de Constituição e Justiça transforma o Banco Central de autarquia para entidade pública de natureza especial, com autonomia técnica, administrativa, orçamentária e financeira. Retira o Banco Central de vinculação a ministério ou a qualquer órgão ou sistema da administração pública e de tutela ou subordinação hierárquica. O relator, senador Plínio Valério, do PSDB do Amazonas, chegou a fazer um apelo para que a PEC, há mais de 2 anos sendo discutida, fosse votada.
5: O Banco Central precisa, essa autonomia, ela fortalece não só o sistema financeiro brasileiro, traz segurança, traz muita segurança para todos nós, cidadãos comuns.
4: O líder do governo, senador Jacques Wagner, do PT da Bahia, manifestou algumas discordâncias em relação ao texto, mas disse que não criaria obstáculo para a votação na CCJ.
6: Eu só estou dizendo que eu preciso responder ao meu ministro da Fazenda, que seja 1 semana, 2 semanas, porque ele construiu um texto, eu apresentei na forma de emenda, Vossa Excelência rejeitou.
4: Por se tratar de emenda à Constituição, a proposta ainda precisa passar por 2 turnos de votação no plenário, onde terá que receber a aprovação de 49 dos 81 senadores.
2: E o Senado aprovou a indicação do ministro do Superior Tribunal de Justiça, Benedito Gonçalves, para o cargo de Corregedor Nacional de Justiça até 2028. Entre as atribuições do corregedor estão a apuração de denúncias e reclamações disciplinares contra magistrados e a fiscalização de atividades do judiciário.
3: Edição de Paula Groba e trabalhos técnicos de Eliseu Caires, o Jornal do Senado fica por aqui. Acompanhe agora as notícias da Câmara dos Deputados. Boa noite.
2: Boa noite e até amanhã.
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8: Comissão da Câmara aprova a redução da maioridade penal para 16 anos.
9: O plenário ratifica acordos comerciais com Singapura e nações europeias.
8: Parlamentares lançam agenda com pautas prioritárias para as mulheres.
10: Boa noite. Congresso Nacional apresenta a agenda legislativa Mulheres do Brasil. O repórter Luiz Cláudio Canuto acompanhou o evento e tem mais informações.
11: A criação de cotas femininas em vagas no Poder Legislativo é uma das prioridades apresentadas por deputadas e senadoras para este ano. O projeto faz parte da agenda legislativa Mulheres do Brasil, que foi lançada em sessão solene do Congresso Nacional nesta quarta-feira. A agenda destaca leis já aprovadas e que precisam de apoio para implementação e também projetos que estão sendo analisados na Câmara e no Senado, considerados mais relevantes para desenvolvimento de ações com impacto na vida da mulher na sociedade. A mudança que cria cotas de 20% para mulheres nos legislativos federal, estaduais e municipais está no projeto que institui um novo código eleitoral no Brasil e consolida leis e resoluções do Tribunal Superior Eleitoral em um único texto para simplificar as normas eleitorais e processuais do país. A coordenadora dos direitos da mulher na Câmara, deputada Jaque Rocha, do PT do Espírito Santo, afirma que apenas por meio da elaboração de leis, do aperfeiçoamento das políticas públicas e da fiscalização das ações do Estado, ocorre o aumento das oportunidades para os brasileiros.
12: A democracia só se fortalece quando mais mulheres participam da vida pública e têm as suas vozes representadas nas instituições. Mas a presença não se resume a números ou

0: Estatísticas, porque quando uma mulher ocupa a política, não é apenas uma cadeira que se preenche, é a democracia que se amplia.
1: A deputada Tabata Amaral, do PSB de São Paulo, é coordenadora do Eixo de Atuação Partidária e Processos Eleitorais do Observatório Nacional da Mulher na Política, da Câmara dos Deputados, e destacou como conquistas recentes o aumento da licença paternidade a partir do ano que vem. Ela também lembrou a lei da distribuição de absorventes em farmácias populares e a lei que estabelece a referência em escolas das mulheres importantes na história do Brasil. Também se referiu à lei que cria cotas para a presença de mulheres em conselhos de empresas públicas e mistas.
2: A gente precisa ter nesses conselhos pelo menos um terço de mulheres e dentro desse um terço reservado para mulheres negras e para mulheres com deficiência. Como a senadora Dorinha trouxe, não dá para travar a luta por igualdade sem olhar para as mulheres negras, sem olhar para as mulheres com deficiência. Então essa é uma grande vitória que nós tivemos.
1: A agenda legislativa do Grupo Mulheres do Brasil foi elaborado pela Secretaria da Mulher numa parceria entre deputadas e senadoras. A agenda legislativa apresentada neste ano tem 7 eixos: enfrentamento à violência contra a mulher, participação política e representatividade, autonomia econômica e trabalho, saúde da mulher, orçamento sensível ao gênero, educação e formação e violência digital, além de inteligência artificial e ambiente online. Da Rádio Câmara de Brasília, Luiz Cláudio Canuto.
3: Economia. Luiz Lima, do Novo do Rio de Janeiro, menciona editoriais da imprensa que criticam a condução econômica do governo federal e o aumento dos gastos públicos. Ele alerta que a redução da jornada de trabalho pode agravar o desequilíbrio fiscal do país.
4: Na opinião de Luiz Lima, a redução da jornada afeta trabalhadores comissionados, como garçons e vendedores, e força pequenos comércios a aumentarem suas despesas com contratações. Ele avalia que a inflação dos alimentos vai corroer ainda mais o valor real do salário mínimo.
3: Tadeu Venere, do PT do Paraná, rebate as propostas de privatizar os Correios e Telégrafos diante do déficit financeiro. O parlamentar argumenta que a lógica puramente comercial para a estatal prejudicaria o atendimento a pequenos municípios e regiões isoladas.
4: De acordo com Tadeu Venério, os Correios exercem um papel social indispensável na distribuição de benefícios e na integração nacional, que não pode ser medido apenas pelo lucro. Ele cobra apoio do parlamento e do governo para valorizar os trabalhadores e recuperar o caixa da empresa.
3: Trabalho. Denise Pessoa, do PT do Rio Grande do Sul, apresentou projeto que institui medidas para o acolhimento de trabalhadoras após o fim da licença maternidade. A deputada justifica que o período de retorno ao trabalho costuma ser marcado por demissões e exclusão profissional.
4: O projeto de Denise Pessoa estabelece que empresas com mais de 20 funcionários adotem programas de atualização e preservação de cargos para as mães. Segundo ela, o mercado de trabalho não pode obrigar que elas escolham entre a carreira profissional e a maternidade.
3: Política. O Conselho de Ética aprovou nova suspensão por 60 dias do deputado Marcos Polon. A repórter Noelle Nobre acompanhou a votação.
5: O Conselho de Ética e Decoro Parlamentar da Câmara dos Deputados aprovou a suspensão do mandato do deputado Marcos Polon, do PL de Mato Grosso do Sul, por 60 dias. A punição foi recomendada pelo relator do caso, deputado Ricardo Maia, do MDB da Bahia. Marcos Polon é alvo de uma representação apresentada pela mesa diretora da Câmara. Ele é acusado de ter feito declarações de cunho ofensivo e depreciativo contra o presidente da Câmara, Hugo Mota, durante manifestação em Campo Grande, em agosto do ano passado. Marcos Polon disse que recorrerá da decisão à Comissão de Constituição e Justiça. A decisão final será do plenário da Câmara.
6: Estamos caminhando para um novo tipo de, abre aspas, democracia, onde o judiciário modula as leis e acaba punindo as pessoas por emitir opiniões. E isso jamais poderia adentrar nesse recinto. É que nessa casa aqui se encontram 100% dos votos válidos.
5: Em maio, o deputado Marcos Polon já teve outra decisão pela suspensão do mandato por 60 dias, aprovada pelo Conselho de Ética por ter ocupado a mesa diretora da Câmara em uma sessão do plenário de agosto de 2025. Polon recorreu à CCJ da decisão. Da Rádio Câmara de Brasília, Noelle Nobre.
3: Eleições.
4: Hildo Rocha, do MDB do Maranhão, analisa pesquisas de intenção de voto para o governo estadual e cita estudos sobre comportamento eleitoral para defender que governos bem avaliados

0: Tendem a influenciar a escolha de sucessores.
1: Eudo Rocha afirma que o cenário no Maranhão ainda pode mudar até as eleições, apesar dos levantamentos divulgados nos últimos meses. Ele avalia que a presença dos pré-candidatos na capital e no interior do estado deve pesar na formação do voto.
0: Valdir Trindade, do Republicanos da Paraíba, assume uma cadeira na Câmara e, em seu discurso de posse, afirma seu compromisso em priorizar a justiça social e a defesa da Constituição. Segundo ele, seu mandato vai focar no amparo as famílias e pessoas mais vulneráveis de seu estado.
1: Defensor de políticas públicas voltadas à dignidade humana, Valdir Trindade afirma que o desenvolvimento do país deve ser medido pelo cuidado com as pessoas. Ele agradeceu o apoio de lideranças paraibanas e prometeu atuar firmemente para deixar a marca de trabalho no legislativo.
2: Segurança Pública.
0: A Comissão de Constituição e Justiça da Câmara deu aval à proposta que reduz a maioridade penal de 18 para 16 anos. Rodrigo Dazaeli, do PL de Mato Grosso, celebra a mudança porque acredita que os jovens nessa faixa etária já possuem plena consciência de seus atos.
1: Nas palavras de Rodrigo Dazaeli, a medida atende ao anseio das famílias brasileiras por leis mais rígidas e combate à impunidade. O parlamentar assinala ainda que a redução penal abre espaço para discutir também novos direitos aos jovens, como uma permissão para dirigir.
0: A repórter Paula Bittar acompanhou a votação na CCJ e tem mais informações sobre as discussões em torno da proposta.
3: A Comissão de Constituição e Justiça da Câmara aprovou por 44 votos a 18 a proposta que reduz a maioridade penal dos atuais 18 para 16 anos de idade. Atualmente, jovens que cometem infrações graves cumprem medidas socioeducativas de internação por no máximo 3 anos. A proposta principal previa originalmente a plena maioridade civil e penal aos 16 anos. Isso significa que, além de responderem por crimes como adultos, os jovens passariam a ter todos os direitos da vida adulta, como casar, celebrar contratos e dirigir. O texto tornava ainda o voto obrigatório aos 16 anos e reduzia a idade mínima para se candidatar a cargos como de vereador. Mas o relator da medida na CCJ, deputado Coronel Assis, do PL de Mato Grosso, retirou as modificações na esfera civil, prevendo exclusivamente a punição criminal de jovens acima de 16 anos. Assis explicou que retirou a parte dos direitos civis para garantir que o texto tratasse de apenas um assunto, evitando, segundo ele, confusão jurídica. Além da proposta principal, ele também apresentou parecer favorável a outras duas propostas que estavam sendo analisadas em conjunto. Uma delas sugere a redução da maioridade penal apenas em casos excepcionais, como crimes hediondos ou crueldade extrema, após a avaliação técnica do jovem. Já a outra propõe a redução geral para 16 anos em todos os crimes e estabelece que adolescentes de 12 a 16 anos também respondam criminalmente se cometerem crimes com violência, grave ameaça ou contra a vida. Segundo o Coronel Assis, a aprovação das propostas atende à vontade da população.
4: Representantes do povo não querem fazer a vontade do povo. Qual que é a lógica? A lógica do sentimento, né? De clamar por justiça que a pessoa tem em ter um ente querido sendo vítima de homicídio por uma pessoa de 18, 19 anos ou de uma pessoa de 17 ou 16 anos.
3: A deputada Sâmia Bonfim, do PSOL de São Paulo, por outro lado, criticou as mudanças feitas por Coronel Assis. Segundo ela, o texto original era menos pior.
5: Porque ao menos nele tinha uma redução da maioridade, não só do ponto de vista penal, mas também do ponto de vista eleitoral. Nessa, ele restringiu somente para penal. E por que que é uma aberração? Porque ele vai ser tratado como adulto do ponto de vista penal, mas do ponto de vista civil, ele vai seguir sendo lido, tratado pela justiça brasileira como um adolescente que ele é.
3: O deputado Tadeu Venere, do PT do Paraná, citou dados de um levantamento nacional de 2023 para explicar que a minoria dos jovens infratores, 12%, cometem assassinatos. Segundo ele, a justificativa de que é a população que impede a mudança não é suficiente.
6: A população pede muitas vezes que o Congresso e aqueles que roubam aqui dentro, inclusive no Congresso, também sejam presos e nem por isso são presos. A população pede que nós não tenhamos mais emenda parlamentar. O que o povo quer, nessa hora não vale.
3: O deputado Mendonça Filho, do PL de Pernambuco, lembrou que uma outra proposta de mesmo teor já foi aprovada.

0: Na Câmara, mas arquivada no Senado.
1: E eu, mais uma vez, defendo a PEC da redução da maioridade penal. A sociedade brasileira hoje se vê sitiada pelo crescimento da violência. 25% da população brasileira hoje vive sob a influência direta de milícias, do tráfico de drogas e das organizações criminosas que dominam territórios. E, infelizmente, boa parte do exercício do comando dessas organizações criminosas se faz, inclusive, com aliciamento de menores, menores de 18 anos.
0: A análise da proposta que reduz a maioridade penal pela Comissão de Constituição e Justiça é apenas o primeiro passo da análise do tema na Câmara. A proposta ainda precisa passar por uma comissão especial e pelo plenário em 2 turnos de votação. Da Rádio Câmara de Brasília, Paula Bittar.
2: Turismo. Bacelar do PV da Bahia relata que a Comissão de Turismo debateu o impacto na reforma tributária sobre o transporte aéreo internacional. O deputado cobra do governo federal uma solução para evitar o encarecimento das passagens devido à cobrança integral sobre o setor.
3: Bacelar avalia que o aumento da tributação ameaça o crescimento do turismo em um momento de recorde na entrada de estrangeiros no Brasil. Ele também alerta que o custo maior no transporte aéreo pode afetar cargas, empregos e produtos que chegam ao consumidor.
2: Desenvolvimento Regional. Átila Lins, do PSD, celebrou a entrega da nova Praça de Nossa Senhora de Guadalupe, em Fonte Boa, no Amazonas. A obra de revitalização do espaço público foi realizada com recursos de emenda do deputado no valor de R$1 milhão.
3: Átila Lins registra a emoção de entregar uma obra em sua região de origem. Saúda a população e as lideranças presentes à festa ocorrida no dia 6 de junho e anuncia novos projetos, como a construção de uma maternidade e de um balneário público para melhorar a vida das pessoas de Fonte Boa.
2: A cidade de Guarabira, localizada na região do Brejo, na Paraíba, vai ganhar um centro da Fundação de Apoio às Pessoas com Deficiência. É o que promete Ranieri Paulino, do Republicanos, que atuou na mobilização popular para eleger a obra como prioridade no orçamento estadual.
3: Segundo o congressista, o novo polo da FUNAD vai evitar que pacientes de cidades vizinhas viajem até 5 horas para fazer terapia na capital paraibana. Ranieri Paulino reforça que a medida garante mais qualidade de vida e saúde para as pessoas com deficiência.
2: Relações Exteriores. A Câmara aprovou acordos comerciais do Mercosul com Singapura e 4 países europeus. O repórter Antônio Vital acompanhou a votação.
4: A Câmara dos Deputados aprovou 2 acordos comerciais assinados pelos países do Mercosul, um deles com Singapura e outro com 4 países europeus, Islândia, Liechtenstein, Noruega e Suíça. Os 2 acordos abrem mercado para produtos e serviços brasileiros na Ásia e Europa. O acordo com Singapura cria uma área de livre comércio entre o país asiático e a Argentina, o Brasil, o Paraguai e o Uruguai. É o primeiro acordo comercial do bloco com um país da Ásia. De acordo com o texto, Singapura se compromete a conceder isenção tarifária imediata e integral sobre a totalidade dos produtos exportados pelo Mercosul. Já o Mercosul se compromete a eliminar tarifas sobre 95% de seus produtos e serviços, de maneira escalonada e o prazo de 15 anos. Ficam fora da isenção tarifária as máquinas, plásticos e aparelhos óticos, fotográficos e cinematográficos produzidos em Singapura. Singapura é o 8º destino das exportações brasileiras no mundo e 2º maior na Ásia, atrás apenas da China. Ao mesmo tempo, tem investimentos no Brasil em setores como construção naval e transportes, serviços financeiros e comunicações. O relator da proposta na Câmara, deputado Kim Kataguiri, do Missão de São Paulo, defendeu o aumento da relação comercial do Mercosul com Singapura.
5: Um país que é exemplo, o Sudeste Asiático é a região hoje do mundo, uma das regiões que mais crescem, exemplo de desenvolvimento, o Brasil tem muito a aprender com isso, esse é um acordo extremamente benéfico, inclusive mais benéfico para nós do que para Singapura. A gente precisa se libertar da dependência que nós temos de determinados polos econômicos e nos relacionarmos com a maior parte de atores políticos e econômicos possível do mundo, portanto, maior número de parceiros comerciais que a gente puder, melhor.
4: A Câmara também aprovou o texto do acordo de livre comércio entre o Mercosul e quatro países da Associação Europeia de Livre Comércio: Islândia, Liechtenstein, Noruega e Suíça. O texto complementa o acordo firmado entre o Mercosul e a União Europeia e abre um mercado de 15 milhões de pessoas com comércio de quase 500 bilhões de dólares por ano. O acordo permite redução tarifária sobre 97% de toda a exportação entre os dois blocos econômicos. O relator do texto da Câmara,

0: deputado Davi Soares, do Podemos de São Paulo, reforçou a importância do acordo.
1: Um projeto tão importante dessa envergadura que venha complementar o que já se iniciou com o acordo Mercosul e União Europeia. Com a aprovação do mesmo, nós fechamos aquela área e abrimos zonas para o exportador brasileiro continuar a tendo desempenho brilhante.
0: Os dois acordos prevêm salvaguardas, como a suspensão temporária das isenções no caso de aumento súbito de importações ou ameaças à indústria nacional. Tratam ainda de normas de defesa sanitária para evitar a adoção de barreiras comerciais injustificadas. Também regulam o comércio de serviços, regras para o comércio eletrônico, acesso a compras governamentais e tratamento diferenciado para micros, pequenas e médias empresas. Os textos dos acordos do Mercosul com Singapura e os quatro países europeus seguiram para análise do Senado. Da Rádio Câmara de Brasília, Antônio Vital.
2: Educação.
3: Paulo Marinho Júnior, do PL do Maranhão, cobra explicações da Prefeitura de Caxias, no leste do estado, sobre a aplicação de recursos federais para a educação. O deputado afirma que escolas e creches continuam em más condições, mesmo após repasses do Fundeb e de pagamentos de precatórios.
4: Paulo Marinho Júnior relata falhas em serviços essenciais da rede municipal, como merenda escolar e transporte de alunos. Ele pede atuação de órgãos de controle para verificar as condições das unidades e a aplicação do dinheiro reservado às reformas.
2: Direitos Humanos.
3: Carla Dixon, do PL do Rio Grande do Norte, pede urgência na aprovação de projeto que institui o Auxílio Mãe Atípica, destinado a apoiar mães ou responsáveis por crianças e adolescentes com deficiência severa ou transtorno do espectro autista.
4: Carla Dixon afirma que muitas mães têm de abandonar o trabalho para acompanhar filhos que dependem de atenção permanente, prejudicando a renda familiar. Ela ressalta que a proposta combina apoio financeiro e atendimento psicossocial para quem assume a rotina de cuidado.
3: Luiz Couto, do PT da Paraíba, apoia projeto que determina a simplificação das informações nos rótulos dos alimentos para facilitar a compreensão dos consumidores. Para ele, a medida está diretamente ligada ao direito constitucional à informação, garantindo também a liberdade de escolha.
4: O texto, segundo Luiz Couto, é amplamente respaldado por evidências científicas que associam a clareza de informação à saúde pública. O parlamentar destaca ainda que a matéria aborda a necessidade de uma transição sobre a forma como o país lida com a segurança alimentar.
3: Termina agora o Jornal Câmara dos Deputados, produzido pela Rádio Câmara, com trabalhos técnicos de Everson Orani e apresentação de José Carlos Andrade e Márcio Aquilissardi. Uma boa noite para você.
4: Uma ótima noite, a Voz do Brasil volta amanhã.
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0: sintonia já escalada lá na 260. Nosso companheiro, ele, o Carlos Moraes, aqui na parte técnica, o garotinho, o gaiteiro da sintonia, o Kaique Vieira. Ainda Josué Egre lá na quadra para conversar conosco e deixar você bem informado e inteirado do que estará rolando categoria sub-13 nesta noite de quarta-feira. O nosso amigo Kaique é mais pé quente que o Paulinho, que ano passado nós estávamos tirando o gelo da quadra nessas alturas, né? Agora tá 16 graus, agradável a temperatura aqui, rapaz. Pra se aproximar do inverno, hoje tava mais frio que agora de noite. E nós estamos aqui no ginásio Luiz Bertoli para acompanhar esse jogão de bola, categoria sub-13, 17P Ituporanga, Proaço, Ituporanga e a equipe lá de Presidente Nereu Pilgol, as equipes que estarão se enfrentando. A parte comercial, nossa amiga Vanessa Montebeller e a direção geral da sintonia a cargo de Ana Cristina Maciel. Tá terminando aí categoria sub-13 também em Buia e a equipe lá da cidade de Rio do Sul agradecendo aqui aos patrocinadores que acreditam no nosso trabalho aqui da sintonia. 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Boa noite para o Josué Egre, que está lá na quadra, já está terminando, 30 segundos para terminar aí categoria sub-13, o jogo que nós estaremos acompanhando também sub-13. Boa noite, Josué, bom trabalho, uma ótima quarta-feira para nós.
1: Muito boa noite a você, Nildo, ao Kaique Vieira, toda a equipe sintonia por aqui, mais uma vez na cidade de Aurora, Lautenbach nos recebendo nessa noite de quarta-feira. É quarta love, quarta de namorar e da bola rolar, e nós estamos por aqui, hein? Porque a bola tá rolando e a gente segue acompanhando então, né? Rapaz, sub-13, hein? O pessoal aí parece do tempo do Josué, rapaz.
0: É, na verdade, fizeram um bullying comigo aqui, o Carlos Moraes, que disseram, os caras ali são maior que o Euronildo, que não é muito difícil, né? Ah. Rapaz, olha, terminou o jogo, a vitória de Embuia 3-0, mas olha, tem uns meninos bem tratado lá na Embuia pra 3 anos, hein, José? Do teu naipe, mais ou menos.
1: Não, então, os meninos são quase do meu tamanho aqui, rapaz, goleiro de Rio do Sul aí, da minha altura praticamente, é sub-13, né? E o pessoal é de Embuia principalmente, né? Não só o goleiro talvez seja o mais pequenininho em tamanho, rapaz, mas o pessoal é grande já pra sub-13, agora tá entrando o presidente Nereu também, os moços já são bem avantajados aí de tamanho. É bom que tem mostrado também bastante bola no pé, bastante garra nessa partida que a gente acompanhou, e não vai ser diferente agora. 17P Proaço e presidente Nereu se enfrentando na categoria sub-13, e os times já estão escalados, Edonildo.
0: Começando com o mandante, a equipe do 17P Proaço lá de Ituporanga, que é o mandante. Como jogará nesta noite de quarta-feira, Josué?
1: Vem a quadra com o goleiro Emanuel número 22
0: é o goleiro.
1: 17, Lucas,
0: número 17.
1: 10, Gabriel,
0: jaqueta número 10.
1: 5, João,
0: número 5.
1: 8, Alemão,
0: o Rafinha.
1: Esse é o quinteto inicial aí, Manuel, goleiro, é o 22. Já recebemos a informação que ele vem lá direto da cidade de Itaió, né? O Emanuel 22, 17, Lucas, 10, Gabriel, 5, João e 8, Alemão.
0: À disposição aí da nossa amiga Helena, treinadora do 17 pela de Ituporanga, os seguintes atletas.
1: Número 11, o Thales,
0: o filho do cachimbo, que nós tivemos a grata surpresa de saber que ele está aqui no ginásio, hein, Josué?
1: Verdade, essa é talvez a melhor notícia de todas aí. Verdade. Do mundo esportivo de Ituporanga e da região, né? Porque o cachimbo, o pessoal que nos acompanha já, ele fica feliz assim como nós, né? O Euron perguntou agora pro Marcelino, né? E o cachimbo, o Marcelino disse, não, tá lá, ó, o cachimbo
0: disse,
1: tá lá.
0: Onde?
1: Rapaz, ó, tá lá o cachimbo e a família lá, ele consegue lá dar um zoom lá, o alemão, lá ó, cachimbo já tá

0: aí esperando aí.
1: Nós, né,
0: essa é a melhor notícia, então, que a gente pode ter o cachimbo de volta aqui acompanhando, vai acompanhar o filho Thales, então, né? É uma alegria pra todos nós poder ver ele se recuperando. Logo, logo o cachimbo
1: vai voltar a jogar bola. Né, José, pela gravidade que foi a contusão, né?
0: Eu acho que ele tá com vontade de jogar bola,
1: Mas,
0: grande cachimbo.
1: Mas quem manda lá, já eu conversei com ela, ela disse, Herô, esse ano não.
0: Segurar um pouquinho,
1: então,
0: né?
1: Segura.
0: Bom demais, essa é boa notícia, né? E também temos ainda o 12 Theo.
1: Theo, jaqueta número 12, a equipe do 17B Pro Aço Ituporanga. Como jogará o oponente, a equipe lá de Presidente Nereu, deu um gol, Josué.
0: Vem aí, o goleiro é o Otávio, número 15.
1: Otávio, número 15, é o goleiro.
0: Ainda 38, Vitor.
1: Vitor, número 38.
0: 7, Riquelme.
1: Riquelme, número 7.
0: Ainda tem o 35, Felipe.
1: Felipe, número 35.
0: 37, Lucas.
1: Lucas, número 37.
0: Esse é o quinteto inicial da equipe de Presidente Nereu, 15, Otávio, 38, Vitor, 7, Riquelme, 35, Felipe, 37, Lucas.
1: À disposição do professor lá de Presidente Nereu, ainda os seguintes atletas.
0: Tem ainda 11, Pedro.
1: Pedro, número 11.
0: 5, Eduardo.
1: Eduardo, número 5.
0: 14, Benjamin.
1: Benjamin, número 14.
0: 8, Gustavo.
1: Gustavo, número 8.
0: Esse é o plantel comandados aqui pelo Luiz. Equipe que vem lá de Presidente Nereu, representando lá a equipe formada pela CME, né? DME, da prefeitura, digamos assim, de Presidente Nereu para essa partida, ó.
1: É, as duas equipes já escaladas, arbitragem aí também já escalada pra bola rolar aqui nesta noite de quarta-feira, 20h09. Assim que a bola parar, nosso companheiro Carlos Moraes estará começando, dando pontapé inicial e mais uma boa noite, sintonia nesta quarta-feira, boleira, dia 10, aniversário do Ancelotti. Tomara que ele traga o Hexa para o Brasil, Maledetto Cáspida. Carlos Ancelotti, o treineiro da seleção brasileira, está de aniversário 67. Também o Choco, Diogo Ricardo de Oliveira, Choconildo, tá de aniversário hoje também. Parabéns aí pro professor da seleção. E os homens que têm a incumbência do apito, Josué?
0: Aí, os homens do apito são o Matheus e o Cleiton. A Bruna vai nos teclados aqui. A segurança hoje garantida pelo Popenga e pelo Ivanor. Parte saúde é com o amigo Marcos.
1: Escalação completa.
0: Peguei a escalação completa hoje aqui, rapaz. De todo mundo que tá auxiliando aí. Enaltecer, de fato, aí o pessoal da segurança aí que sempre faz esse trabalho espetacular aí, essa proteção, é verdade, esse cuidado especial que tá tendo sempre todos os dias aqui.
1: E o pessoal também. Segurança aqui é de respeito,
0: não,
1: né?
0: Os segurança não são fracos, rapaz, não são fracos.
1: Olha ali, você tá falando em tamanho aí, coisa longe, segurança ali, o cara olha, tem.
0: São de respeito. Aí sim, né? E também, pessoal aí da saúde também, tem dado esse suporte especial para que a competição aconteça da melhor forma. Obrigado a todos.
1: É verdade. E agora o Rock tá ali, o pai da Vanessa e do grande Dodô para os íntimos, o Juliano Ramos, tá ali ele que também faz parte aí da liga, da arbitragem aí, o Roque Ramos, torcedor do Grêmio, que nem o Carlos Moraes e Erlon Carlos. A bola vai rolar aqui, à minha direita está o goleiro Emanuel, da equipe do 17P, pro Aço lá de Ituporanga, e à minha esquerda está a galera lá de Presidente Nereu, o goleirão aí da equipe lá, o Otávio. Aquela pose pra foto ali, mais uma aguinha aí, boa, vamos deixar aqui pra ela descongelar, né? Vai a saída pra equipe visitante de Presidente Nereu, vai dar o pontapé inicial, vai rolar a bola, rolando a bola nos primeiros 15 minutos, sub-13 aqui na Copa Aurora. O jogador do garotinho ali, não sei se foi segredo, mas foi interessante a jogada que ele já chapelou, entrou de sola, mostrou o número do tênis ali, Josué.
0: E assim não pode, né? Essa forma é irregular, já o número 37, né? O Lucas chegou de forma um pouco mais ríspida e cometeu a falta, já cobrada pela equipe do 17P, trabalhando no campo defensivo.
1: O Luquinha aí, o neto do Orlando Miguel, bola dominada no campo defensivo com o jogador Luquinha, lançou a bola na frente, cortou de cabeça a equipe de lá de Presidente Nereu, saiu a reposição lateral, favorecendo a equipe de Ituporanga, 0-0, início de partida aqui, categoria sub-13, na Copa Aurora. Aqui pelo lado esquerdo, cobrou, tocou, bateu em cima da marcação, a bola saiu, reposição para a equipe de Ituporanga, ainda aqui pelo lado esquerdo, 0-0 no marcador, ajeita para cobrar o lateral aqui, tocou para o jogador, o Luquinha fez a pisada, não valeu! Cobrança irregular, Josué.
0: Não se entender, mas gostei que depois da situação conversaram a gurizada pra já acertar aí dentro de quadra mesmo, posicionamento pra na próxima acertar.
1: Bola dominada com a equipe de Presidente Nereu aqui com o Lucas. Lucas dominou, tentou. A bola saiu em reposição, lateral ajeita para a cobrança aqui pelo

0: lado direito, a equipe lá de Presidente Nereu, início de partida, tudo igual no marcador, meteu a bola na paralela, o Luquinha chegou, chutou, a bola saiu, reposição lateral para a equipe de Tuporanga do 17B pro Aço, ajeita para cobrar Luquinha, deixou com João, João domina, dá uma quebra de asa lá no lado direito pro jogador alemão, o Rafinha filho do Neném, o Marcelino, tocou pro Luquinha na paralela, ajeita na frente, tentou dominar aqui, a bola saiu, reposição lateral, o Gabigol de jaqueta número 10, gurizada do 17B de Tuporanga, sub 13, mas a maioria aí tem um jogador que tem 13 anos, a maioria tem 11, vai fazer 12, oh, que beleza, isso é importante também, né? São miudinhos, mas são habilidosos aí, agorizada. Vai pra cobrança do lateral Luquinhas, aqui pelo lado esquerdo, jogou pro João, a bola bate em cima da marcação da equipe de Presidente Nereu, lá no lado direito pro Otávio, o jogador Rafinha, Rafinha domina, Otávio é o goleiro da equipe lá de Presidente Nereu, 0-0 no início de partida, bola com Luquinha, aqui pelo lado esquerdo, tenta passar pela marcação, levou lá pro meio, tocou atrás para o jogador que é o alemão domina, tenta lá no lado direito pro João, João dominou, voltou atrás para o Luquinha, Luquinha domina, leva a bola para a direita, tocou no contrapé do João, a bola saiu em lateral, Josué.
1: Vamos entender agora nessa saída de bola da equipe do 17P, né? Foi avançar o campo ofensivo, mas um jogador já estava indo na paralela, o outro imaginou que ia segurar, a bola se perdeu a linha lateral, mas já trabalhando novamente no campo defensivo, a equipe 17P de Tuporanga.
0: Bola com o jogador Rafinha, o alemão, lá na direita pro João, João dominou, toca atrás para o jogador, o Gabi dominou o Gabriel, ele ajeita, toca no campo defensivo pro jogador Luquinha, Luquinha dominou, tenta passar pela marcação aqui, leva a bola com a caneta direita, levou a bola pro meio, tocou na área, boa bola no ponto futuro, chegou cortando a defensiva, que bola, hein, ô Josué?
1: Bolaça, bolaça agora, trabalhando com o pé direito, cabeça erguida, viu a aproximação, viu a fugida do João lá pela direita, bota essa bola lá no ponto futuro, ela ficou um pouquinho próxima do goleiro, um pouquinho próxima da defensiva, conseguiu cortar, mas boa investida agora da equipe do 17P.
0: 4 minutos jogados na primeira etapa, tudo igual no marcador, 0-0, sub 3 aqui na Copa Aurora, sintonia 94.7, nosso YouTube também no nosso Facebook, bola no ponto futuro para o Gabigol, não teve domínio, a bola saiu, reposição lateral favorecendo a equipe de Presidente Nereu, início de partida amanhã, começa a Copa do Mundo, bola com o goleirão Otávio, chutou pra frente, bola longe da meta do arqueiro, que vai repor a bola, jogo Emanuel, sem perigo, Josué.
1: Sem perigo, né? O Otávio, goleiro de Presidente Nereu, mais que se livrou da bola nesse primeiro momento, né? Chutou lá em direção à meta do goleiro, o Emanuel, mas sem perigo nenhum.
0: Bola dominada com João, João domina, toca na meia para o jogador, o Luquinha, Luquinha dominou, tentou passar, voltou para o Gabriel, Gabriel ajeita, conduz a bola lá no ponto futuro para o jogador, o Rafinha, o alemão, não teve domínio, a bola chegou às mãos do arqueiro Otávio da equipe de Presidente Nereu, chutou forte lá, boa defesa, agora ele acertou, Josué.
1: Agora acertou, acertou ali em direção à trave, né? Em direção à meta, mas o Emanuel, que é grandalhão, né? Foi lá, só esticou as mãos e fez a interceptação.
0: Vai para a cobrança do escanteio para Presidente Nereu, bateu em cima do jogador Gabri, o Gabi dominou, ajeitou, levou aqui pela esquerda, conduziu a bola, saiu, Otávio da meta, foi providencial a saída dele, Josué.
1: É o Gabriel que pegou essa bola aqui no campo defensivo, ele tentou abrir no canto direito onde estava se posicionando o João, mas a porta fechou, a marcação chegou, ele tentou levar um pouquinho mais a linha de fundo, o goleiro, o Otávio saiu providencialmente dando chute nessa bola, levou perigo a equipe do 17P nessa chegada, Herô.
0: 5 minutos jogados no primeiro tempo, 0-0 no marcador, sub 13, bola batida pelo João, dentro da área, nas mãos do arqueiro Otávio, o Gabriel não alcançou, senão seria gol, Josué.
1: Mas é porque o Vitor foi milagroso agora na jogada, né? Veio fazendo a cobertura, o Gabriel conseguiu chutar essa bola, mas o Vitor com ele botou o pé nela, evitou que ela fosse em direção ao goleiro.
0: O chute forte agora do Luquinha, boa defesa do arqueirão, o Otávio, a bola saiu em reposição lateral, João na cobrança, tocou, espalma de novo, Otávio bateu, passa à direita, sem perigo dentro da área, a bola saiu, Josué.
1: Mas sequência de boas jogadas, né? Exigindo boa defesa do goleiro Otávio, na sequência o Gabigol, o Gabriel ainda tentou puxar ela de primeira, a defensiva tirou, é escanteio.
0: Já cobrado, bateu, passa pela defensiva, tentou tirar, que isso, que chute do Gabriel.
1: Que chute forte, agora o Luquinha que apareceu, né? O Lucas, e que defesa, sim, o Otávio apresentou aí um repertório de umas 3 ou 4 defesas milagrosas agora em pouco tempo, irmão.
0: Mais uma agora, defendida, a bola saiu, tentou driblar, perdeu pro bateu Luquinha. A bola passa à direita do Otávio com perigo, sentiu Josué.
1: Sentiu o 35, né? O Felipe nessa tentativa de saída de bola, um pouquinho mais perigosa. O goleiro, o Otávio também ficou sentindo agora, até pediu pra segurar. Acabou batendo ali a parte externa do quadril, na parte do chão, né? E na sequência ali, o

0: O jogador, o Felipe, tentou sair jogando nessa bola. A marcação do 17P estava atenta. O Lucas estava ali, né, mordendo, chegando rápido nessa bola. Fez a recuperação, ele chutou rápido. Essa bola passou à direita do goleiro ali, levou perigo também. Bom início de jogo por aqui,
1: Ron. Bom jogo, 6 minutos jogados na primeira etapa, categoria sub-13 na Copa Aurora de Futsal. Amanhã começa a categoria livre. Quartas de final estaremos transmitindo 9 da noite. A equipe lá do Puma de Cerrito contra a equipe do Odonto Excelência aqui de Aurora. Bola dominada, saiu em reposição lateral favorecendo o 17P. Tá na pressão, tentando abrir o marcador. Ajeita pra cobrança aqui o alemão. Ajeita pra cobrar o lateral, tocou atrás para o João. João dominou, tocou na frente pro Gabriel. Gabriel tentou fazer o pivô, girou. Bom, a defesa do Otávio. Bom goleiro, Josué.
0: Bom goleiro esse Otávio, hein? Boa jogada do Gabriel, né? Ele bateu essa bola no peito, foi um pouquinho à frente, já girou o corpo, batendo de primeira de perna direita. O goleiro Otávio fez mais uma ótima defesa, vai se agigantando o goleirão.
1: Gabriel dominou, tocou atrás para o João, aqui na esquerda para o Luquinha. Luquinha domina, tenta passar pela marcação do Felipe, ajeitou, bateu, a bola passa à direita do goleirão com perigo no chute, Josué.
0: É, o goleiro Otávio agora estava caindo para a esquerda, teve que voltar. Essa bola foi no cantinho, por pouco, caprichosamente, ela pegou, deu aquela beliscadinha na trave direita e foi para fora. Na sequência, o técnico Luiz de Presidente Nereu pede um tempinho pra dar uma respirada, que o jogo tá corrido, barbaridade, não?
1: Tá corrido, tá quente, 16 graus a temperatura aqui no ginásio Luiz Bertoli na cidade de Aurora. Você acompanhando 94.7 sintonia, amanhã estaremos transmitindo, reforçando e enfatizando pra você, a partir das 9 da noite, quartas de final, categoria livre, a equipe lá da Serra de São José do Cerrito, estaremos transmitindo às 9 da noite contra a equipe aqui de Aurora e Tuporanga. A galera da Odonto Excelência aqui de Aurora, valendo vaga para semifinal, isso mesmo, quartas de final amanhã, os jogos, inclusive hoje é R$5 o ingresso, amanhã R$10 e também na sexta-feira R$10 aí nas quartas de final. 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Vai repor a bola em jogo a equipe de Presidente Nereu, bola com nas mãos do bom arqueiro, o Otávio, tocou para o Riquelme, perdeu para o Luquinha. Luquinha passou, rolou, olha a chance do gol, vai marcar, bateu, vai, Otávio defendeu de novo, Josué.
0: Por duas vezes sentiu bastante agora o jogador da equipe de Presidente Nereu, 38, Vitor, porque essa bola foi na direita. O João arriscou o chute cruzado buscando o Gabriel, que estava bem posicionado aqui no segundo pau. O jogador, o Vitor, conseguiu se jogar nessa bola, fazer interceptação, sentiu demais já na sequência da jogada. A bola ainda bateu no Otávio, voltou, bateu ainda no Vitor e depois ficou dominada pelo goleiro da equipe de Presidente Nereu. A preocupação agora tá no atleta, o garotão, o Vitor, que tá no chão, tá sentindo ali, eu acho que ele bateu também a parte da parte externa da bacia ali, acaba sentindo um pouco, mas nessa idade tudo é mais fácil recuperar, né?
1: Bem mais fácil, né?
0: Se é nós fácil que cai ali.
1: Não, se eu cair, pode chamar o moço aí que tá atendendo hoje na saúde ali, vai dar um pé, não vai ser trabalho pra carregar, porque é a criança que pesa um pouquinho, né?
0: E se eu cair, pode chamar o guincho, né? Um abraço, Jacimon, grande Jacimon também. A Adriane Longen tá com a gente. E Nilda Bauer, grande Nilda Bauer, ouvindo aqui na Rádio Sintonia também, acompanhando a programação. Aquele abraço super especial. E Marilene Stipe, sejam bem-vindos à nossa transmissão.
1: Agradecendo a galera aí, a Marilene Stipe, que é a esposa, quem manda lá na casa do Marcelino. Ô, Marcelino, grande neném. A Mari tá ligada, a mãe do alemão. Lá pelo lado direito, a bola foi sair em lateral. Thales, o filho do Cachimbo, Cachimbo tá aqui, isso mesmo, galera. Bola dominada, vai pra cobrança do lateral, lá pelo lado direito, ajeitou, bateu nas mãos do arqueirão Otávio, que segurou e não deu rebote agora, Josué.
0: Segurou firme, né? Essa bola foi lá no segundo andar, foi lá, ele também, né? Grandalhãozão, goleiro também, fez a interceptação, segurou firme, já tentou a ligação direta, mas devolve a posse de bola pra equipe do 17B, que vai trabalhando, tem sido a tônica dessa primeira etapa por enquanto, né? 17B vai trabalhando, a equipe de Presidente Nereu, pelo que imaginamos, a estratégia é essa, segurar, fazer boa marcação e tudo tá dando certo por enquanto, segue 0-0 por aqui.
1: Jogados 9 minutos da primeira etapa, 0-0 no marcador, categoria sub-3, lá vai o Emanuel ajeitou, bateu forte, mas sem direção, Josué.
0: É, a Helena tá conversando agora com ele, que tinham jogadores bem posicionados, que ele poderia começar essa jogada no campo defensivo, né? Mas arriscou o chute também, o goleiro sabe como é que é, né? Quando abre um espacinho também vai tentar o chute, a bola saiu à esquerda do goleiro Otávio, que já repõe a bola em jogo.
1: É, daí aquela de, aí eu me consagro, não repôs a bola certinho, vai ser.
0: Então, teve a invasão da área ali, né? O atleta de Ituporã acabou invadindo a área antes do tempo.

0: vai repor a bola em jogo novamente o arqueiro, o Otávio, deixou curtinha dentro da área, ajeitou, virou aqui pro Riquelme, deu bote, roubou o Luquinha, tocou pro Gabi, muito esticada essa bola, Josué.
1: É, o Luquinha até arriscou, ele pensou em fazer o chute direto, né? Mas viu que o Gabriel tava aparecendo lá na direita, tentou ainda abrir na direita, mas a bola foi muito forte, na sequência se complicou a equipe de Presidente Nereu para cobrar o lateral, reposição.
0: Vai para a cobrança lá pelo lado direito, pediu para acalmar, muita hora nessa calma, pediu para amarrar o tênis lá, que a galera tá desamarrando o tênis, uma barbaridade. A ânsia de jogar já nem amarra o tênis. Vai para a cobrança do lateral, valeu, começar a primeira. Agora é a segunda cobrança lá pelo lado direito, tocou para o jogador Gabriel, levou a bola para o meio. O Luquinha, que tava lá com a bola, perdeu o contra-ataque da equipe de Nereu lá pelo lado direito. Chegou cortando o Thales. Thales domina aqui para o Gabriel. Gabriel dominou, ajeita, tenta, toca atrás, campo defensivo para o jogador alemão. Alemão dominou, ajeitou, bateu, a bola passa e com perigo, Josué.
1: É, lá do campo defensivo, arriscou agora, né? Se tá difícil de chegar tocando nessa bola, se lá na frente muitas vezes tá complicado, o chute longe pode ser aí uma das armas utilizadas também pela equipe do 17P. Se a gente transmitiu na semana passada, Eronildo, veteranos aí que a gente mencionou, atletas que percorreram esse mundão velho jogando futsal. Aqui já na base nós temos atletas aí que já jogaram até competição mundial, como é, por exemplo, o caso do amigo Gabriel, filho do amigo Rafael Sebold, que já disputou até campeonato mundial também, né? Agora recente, alguns desses atletas também participaram em Curitiba, ali na região metropolitana, São José dos Pinhais, né? Nesse final de semana, são atletas com 13 anos, mas que já tem bagagem no futsal, Irô.
0: É verdade, a sintonia transmite da experiência também do começo, mas já com experiência com a apenas 13 anos. Chegou chegando ali, tudo que tinha direito foi pela frente ali, o Theo.
1: Isso é um Eger, eu acho que tem que ser.
0: Aparentemente parece. Ai, José, tem uma figuraça. A bola saiu lateral aqui, ajeita pra cobrança o Rafinha, o popular alemão, tocou atrás para o Luquinha, lá no lado direito pro João. João domina, vira aqui no lado esquerdo pro alemão. O alemão dominou, conduziu a bola, tentou passar pela marcação, levou a bola pra direita, toca, a bola saiu em lateral, tocou comprida demais, a bola não dominou, a bola saiu, reposição para a equipe de Presidente Nereu. 12 minutos jogados nesta primeira etapa, tudo igual no marcador 0-0, graças ao goleirão Otávio, que pegou tudo, hein, Josué?
1: Por enquanto tem sido grande destaque da partida, Otávio, goleiro da equipe de Presidente Nereu. Lembrando que nessa categoria os dois tempos são de 15 minutos, Serão.
0: Isso, 15 minutos jogados. Agora restam 3 e 19 para terminar a partida, 12 minutos jogados. Bola dominada com o João aqui pelo lado esquerdo, tocou para o Theo, voltou para o João, João domina, passa pela marcação do Riquelme, levou a pior que ele torceu o pé, o Josué.
1: Quando o João foi fazer, foi voltar com a bola, acabou pisando aí de forma desintencional na parte da panturrilha aí, do Riquelme, que acabou sentindo, por isso que é jogo da base, o principal objetivo aqui, claro, tem a disputa de bola, mas que todos têm a integridade física aí, que se acontecer alguma situação para, resolve, esse é o objetivo do futebol na base, não?
0: Isso mesmo, a educação, começar ali pra ver se melhora a educação no, quando for adulto, que a gente acompanha cada jogo aí, que Deus o livre. Bola saindo lateral aqui, favorecendo a equipe de Presidente Nereu, 12 minutos jogados na primeira etapa, tudo igual no marcador 0-0, bola na frente pro Riquelme, tentou dominar, a bola escapuliu, ele tá mancando ainda depois da tornozelo, quando esfriar o corpo é que piora. Bola cruzada pro meio da área, na chance, o Theo bateu, a defesa do goleiro Otávio, evita o gol, Josué.
1: Que é isso, hein? Que defesaça mais uma vez do Otávio, né? Porque o Theo recebeu essa bola, ele conseguiu limpar, tirar toda a marcação e chutou. Ele chutou de canhota. Rapaz, o goleiro Otávio conseguiu se recuperar nessa jogada, voltar com o pé esquerdo, ele conseguiu fazer a interceptação. Mais uma defesaça do Otávio.
0: Otávio defendeu, olha a chance, quase que o Theo faz um gol de letra. Tocou ali, o goleirão tá pegando tudo nessa primeira etapa, 0-0, graças ao grande goleiro Otávio, que tá pegando até sinal de Wi-Fi. Bola dominada na meiuca, tocou errado, chega a equipe de Presidente Nereu, bola no pé de ferro, bola com Thales. Thales dominou, ajeitou, cruzou pro meio da área, nas mãos do goleirão, o Otávio de novo, Josué.
1: Recuperou essa bola no campo defensivo ainda, a equipe do 17P, o Thales foi levando pra direita, foi buscando aí espaço pra bater, tava longe ainda, arriscou o chute, não saiu tão forte, mas boa chegada da equipe de Ituporanga.
0: Bola pra cobrança de lateral pra Presidente Nereu, lá pelo lado esquerdo, ajeita pra cobrar, tocou atrás, bateu forte, a bola passa à direita do arqueiro Emanuel, com perigo, Josué.
1: Perigo, agora pegou de canhota lá o 38 Vitor, né? Bateu firme, forte, jogada em

0: ensaiada também na cobrança de lateral da equipe de Presidente Nereu. É boa chance criada pela equipe lá de Presidente Nereu.
1: A bola tocada pelo Thales, saiu em reposição lateral, favorecendo a equipe lá de Presidente Nereu. Vitor vai para a cobrança lá pela esquerda, campo de defesa, 1:18 para terminar a primeira etapa, tudo igual no marcador, 0-0. Primeiro tempo, cobrou o Vitor, o lateral, interceptou a bola, o jogador que é o Thales, dominou em cima do Riquelme, voltou, tocou na frente pro Theo. Theo dominou, fez o pivô, ajeitou, vai marcar, bateu, entrou! Gol! João! Jaqueta número 5. Boa triangulação, boa tabelinha. Bateu rasante, goleirão foi. Desta feita não deu pro goleiro. Bom goleiro, Otávio, abre o marcador. João número 5, meu nobre companheiro Josué.
0: Destacar alguns detalhes, né? Agilidade do Thales, que perdeu a bola e rapidamente conseguiu passar por meio da marcação, recuperar, botar essa bola na frente. O João recebe essa bola, consegue observar que passa um parceiro pela direita, outro pela esquerda e a marcação abriu. Ele teve a frieza de observar o posicionamento do goleiro Otávio e de canhota bateu firme, bateu forte e dessa vez não teve chances pro goleiro Otávio. Ele, João, número 5, no costado, bateu com raiva, bateu firme, bateu forte, fazendo o primeiro gol dessa noite. 17P sai na frente, Eron.
1: 1-0, gol de João, o neto do tio Márcio e da tia Rita. Tão ligadinho na transmissão lá no Rio Batalha para o Mundo. Ajeita para cobrar o lateral aqui pelo lado direito, campo de defesa da equipe de Presidente Nereu. Vitor na cobrança do lateral, aqui ajeita para cobrar, 46 segundos para terminar a primeira etapa. Ajeitou, tocou no ponto futuro, dominou, tenta a marcação. Felipe ajeita, tentou girar, chega por baixo tirando o Thales, dominou, tocou curta, chega o jogador Vitor, vai prensando a bola, voltou pro Luquinha, passou pelo primeiro, tenta passar pelo segundo, levou, tentou passar pelo jogador Felipe, não passou, a bola saiu. Posição lateral favorecendo a equipe do 17P, que vai vencendo por 1-0. Ajeita Gabi, cobrou o lateral, a bola bateu em cima da marcação, é escanteio, Josué.
0: Escanteio, né? Equipe do 17P mais uma vez no campo ofensivo e chega aquela jogadinha mais ensaiadinha, quem tá na bola sai pro chute, se desvia alguém ali, pode surgir uma chance mais clara de gol, né? Até essa bola bater e amortecer. E agora teve a chance no escanteio a equipe do 17P de Poranga.
1: Sub 13 da equipe do 17B vai vencendo por 1-0. Bola dominada com o jogador Luquinha. Luquinha dominou, tocou aqui pro Thales. Thales domina, ajeita, leva a bola pro meio. Conduziu, boa bola no passo pro João. Olha a chance, bateu na emenda da trave. Olha a chance, voltou pro Thales, tocou pro meio da área, chutou o João, preso. Que batida e termina a primeira etapa. Bom jogo, Josué.
0: Bom jogo, rapaz. De forma frenética finaliza essa primeira etapa. 17P sai na frente, então, com o gol do João. Deixa eu ouvir a gurizadinha aqui. Eu tenho que levar meu caderno junto da colinha, rapaz. Eu não sei o nome ainda. Ô, alemão! Vem cá, alemão. Vamos fazer um bate-papo com o alemão aqui, número 8. É o centralzão, fica de frente pra lá pra câmera. Alemão, jogo difícil, rapaz, mas a equipe teve tranquilidade para buscar esse placar aí, o gol na primeira etapa. Como que tu avaliou aí dentro da quadra esse jogo então? Boa noite.
2: Boa noite. O jogo tá bem disputado, eles estão marcando meia quadra, a gente tá tentando fazer os gols, né, para conseguir ganhar. E vamos buscar esses 3 pontos e vamos ganhar esse jogo.
0: Agora, o alemão, vocês estão tão bem entrosadinhos, vocês já jogam bastante tempo junto, juntou uma gurizada que não jogava tanto tempo junto, como é que é esse time de vocês?
2: A gente joga faz bastante tempo com esse time. Estamos bem entrosados e acho que a gente vai ganhar esse jogo.
0: Tá certo, obrigado. Esse alemão conversando com a gente por aqui, vou lá buscar o goleiro lá.
1: O Otávio merece, porque o que ele pegou, esse 1-0 aí, esse placar é gaiteiro, magrinho. Esse placar gaiteiro, magrinho, e também a Micaele, doido magrinho, né? Não é tanto Eronildo e José, mas é um placar magrinho, 1-0 no futsal. E o Otávio foi o cara que pegou tudo, pegou até sinal de wi-fi, o goleirão lá de Presidente Nereu. A equipe jogando bem, atuando bem, marcando bem, e o goleiro defendendo uma barbaridade. Olha, se sou eu o repórter, ele é maior que eu, José, mas como é você, já dá um equilíbrio, né? Mas se é o Eronildo o repórter, meus tempos de repórter, eu ia ter que subir num banquinho pra conversar com o goleiro lá, ô José, o Otávio, que pegou uma barbaridade, gurizão, hein?
0: Isso mesmo, conversar com o Otávio por aqui. Otávio, rapaz, primeira etapa aí, acabou levando o gol, mas fez ótimas defesas. Fala um pouquinho como é que foi ali dentro da quadra essa primeira etapa então. Boa noite.
3: Defesas difíceis, muita bola, muito rápida. O time deles é um time muito qualificado. Só que o nosso time tá jogando de precisão encaixado. Eu tô achando uma ótima partida do nosso time. E nós vamos buscar o empate, vamos buscar

0: fechar o jogo, porque mesmo perdendo a gente ainda classifica. Então, vamos fechar, vamos dar vida e vamos ganhar esse jogo.
1: Agora fala pra mim desse time de vocês aí. Vocês também jogam um tempo junto? Ou começar a jogar
0: muito,
1: agora?
0: Muito tempo junto, desde o sub 9, 10, sempre jogamos muito junto. Time muito entrosado, alguns são mais novos, como o nosso camisa 35, mas a maioria é tudo desde lá do começo, sub 9.
1: Você joga só lá em Presidente Nereu ou joga campeonato pra fora também?
0: Ah, eu treino com Londres, mas aí é raramente eu jogar um campeonato em Londres, mas normalmente é só Presidente Nereu, mas eu treino com Londres.
1: Mas joga estadual ou não?
0: Estadual não.
1: Tá na hora, daqui a pouco chega, né?
0: Daqui a pouco chega, né? Vamos buscar.
1: Beleza, obrigado! Valeu, bom da prosa também.
2: Acho que é ele esse cara aí.
1: Os moços tão bem na bola, tão bem na prosa, rapaz.
2: Rapaz, tudo entrosado, hein, ó.
1: Bom esse demais, é bom demais.
2: Quebra o gelo, agonizada, além de jogar, falando bem.
1: Eu disse, vamos lá dar uma entrevista e disse, por que eu? Eu disse, porque tu foi o cara no primeiro tempo.
2: E foi mesmo, olha, rapaz, que pegou uma barbaridade, reflexo, né? Então, o gol que ele tirou ali é coisa incrível, goleiro de handball, né? Que ele caiu pra um lado e defendeu com outro pé, né? Ó.
1: Detalhe, depois da jogada, agora, detalhe, quando eu fui lá, ele tava lá conversando com os companheiros, dando instrução.
2: Esse é o S13,
1: mas o pessoal
2: goleiro,
1: já,
2: né,
1: já é maduro, o pessoal já é maduro no esporte, né?
2: É verdade, com 13 anos, que nem tu falasse, José, foi muito feliz aí na colocação, quando disse que a gurizada tem 13 anos, mas a experiência que a gente vê em jogar e falar também, rapaz, o molecada está se sobressaindo. E o bom goleiro Otávio lá de Presidente Nereu, a bola já está rolando na segunda etapa, cobrou o lateral Riquelme, tocou na frente, a bola voltou ao campo de defesa da equipe tentando o ataque lá, o jogador dominou, virou para um lado direito, bateu cruzado, boa defesa do Emanuel Josué.
1: A defesa, agora o Emanuel também teve que aparecer, né? O Luiz já chamou a atenção também da equipe, que precisa também atacar um pouquinho mais, né? Não ficar só na marcação, e foi assim que respondeu a equipe de Presidente Nereu, já buscando o primeiro ataque na segunda etapa.
2: Vai lá pelo lado esquerdo o jogador, que o alemão tentou passar pela marcação, a bola saiu. 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Bola cobrada no lateral, chegou tirando lá o jogador, que é o Gustavo. Se enroscaram ele e o Gabriel ali, mas tá tudo certo, né, José? Foi só o Gustavo que me assustou.
1: O Gabriel, quando foi dar o passo ali, acabou meio que tropeçando também no jogador que tava fazendo a base ali, tá tudo certo. Mas sabe como é que é, né? O pivô lá e o central é aquele enrosca o jogo inteiro, né?
2: Eu levei um susto que deu um barulho, a hora que ele bateu com a mão no chão, eu pensei, lembra? Mas foi só um enrosco ali entre o Gustavo e o Gabriel. Bola dominada com o Gabi, ajeitou, fez o pivô, bateu, a bola subiu no chute do Luquinha, Josué.
1: O Gabriel botou a bola debaixo do pé, devolveu no Lucas, né? Ali teria que ser pro canhoto chegar batendo de primeira, ele teve que ajeitar o corpo pra direita pra bater, por isso que o chute saiu torto, saiu fora do alcance da meta do goleiro. Segue 17P, já recupera essa bola no campo ofensivo.
2: 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Fala aqui com a galera, com o nosso amigo Ricardo. Bola dominada aqui com o 17, tentou dominar o João, o artilheiro solitário da noite, tá vencendo por 1-0 a equipe do 17P pro Aço de Ituporanga. Vai pra cobrança aqui o jogador Vitor, na cobrança lateral, cobrou, ajeitou, tocou na frente pro jogador, o Gustavo, a bola saiu, o Gustavo, saiu todo mundo ali, a bola é lateral pro 17P, João na cobrança, tocou atrás para o alemão, vira lá na esquerda pro jogador, que é o Gabi, tocou na frente, ajeitou, pisou na bola, chegou o Luquinha cortando a bola, voltou com o João, deixa com um arqueiro, o Emanuel, vem até, sai da sua área, deixou na esquerda com o Luquinha. Luquinha ajeita, tenta passar pela marcação, tocou na frente pro Gabriel, Gabriel protegeu, girou, fez o pivô, tocou, olha a chance que chega cortando, voltou pro alemão, dominou, bateu em cima da marcação do Gustavo, bola dominada no campo defensivo da equipe de Presidente Nereu, tocou na frente, tentou, voltou com o alemão, tentou passar pela marcação, lá na esquerda ajeita o Gabriel domina, tenta passar pela marcação, dominou, levou a bola pro meio, ajeita, deixa aqui com o jogador alemão, no campo defensivo com o João. João virou lá na esquerda, tocou forte demais para o Gabriel, Josué.
1: Eu tava agora, né, a construção de jogada, aquela situação, né, não vai afobado pra cima, volta, começa a reconstrução da jogada, agora tentou esticar essa bola lá no Gabriel, mas a bola se perdeu a linha lateral.
2: A informação para restaurante Comida com Sabor de Aurora, lá no campo de ataque, a equipe de Ituporanga tentou, chegou cortando o Vitor, a bola saiu, reposição lateral, já cobrado pelo João, tocou atrás para Alemão, a dupla Adião, João e Alemão, bola nas mãos do arqueiro Otávio, segurou, foi lá no rodapé esquerdo e evitou o segundo gol da equipe de Ituporanga, lançou a bola no ponto futuro, lá no lado direito, tentou dominar, a bola escapuliu e saiu, Josué.
1: Conseguiu fazer o domínio agora.

0: o jogador da equipe de Presidente Nereu, né? Número 5 no costado, Eduardo. A equipe de Tuporanga vai trabalhando, saindo, tocando essa bola do campo defensivo.
1: Jogado 5 minutos na segunda etapa, 1-0 vai vencendo a equipe do 17P pro Aço lá de Tuporanga. Bola com o jogador lá pelo lado direito, Eduardo. A bola saiu em lateral, favorecendo a equipe do 17P. Ajeita para cobrar o lateral lá pelo lado direito, Luquinha. Bateu pro meio da área, tocou de cabeça e tirou corajosamente, hein, Josué?
0: É, pessoal, não tem medo, né? Bota a cabeça na bola mesmo pra evitar aí que ela vá ao gol. É, dessa forma tem que ser, né? Um alô pro Beto, pessoal lá da Metaltec Solar, tá ligadinho com a gente, não?
1: Alô, Beto! Beto aí, a gurizadinha, também é treinador da DME lá de Tuporanga, na gurizada, molecada do Sub-11. Vai repor, e também dos mais esperia aí. Vai pra reposição de bola através do lateral, tocou atrás para o jogador Gustavo. Ele lançou na frente, tentou dominar a bola, chega até as mãos do arqueirão, que é o Emanuel. Deixou curtinha com o Lucas. O Luquinha ajeitou de ganchinho pro João, nas mãos do arqueiro Otávio. Vai repor a bola em jogo para a equipe de Presidente Nereu, que vai perdendo por 1-0. Bola no meio da área, cortou de cabeça o jogador alemão, bola saiu. Reposição lateral favorecendo a equipe de Presidente Nereu, ajeita Vitor para cobrança lá pelo lado direito, favorecendo a equipe do Presidente Nereu. No segundo tempo, jogado 6 minutos. Vai para cobrança do lateral, tocou, levou a bola pro meio. Contra-ataque da equipe de Tuporanga, bola com o jogador Gabriel. Bateu, a bola subiu e saiu, Josué.
0: Recebeu essa bola na agilidade. Agora troca rápida de passes entre o Gabriel e também o João. O João abriu na esquerda, o Gabriel levou para a canhota, esticou um pouquinho mais essa bola, mesmo assim conseguiu o chute. Chute forte, a bola subiu, passou um pouquinho da meta do goleiro Otávio. Boa chegada mais uma vez da equipe do 17P. Um abraço, Valério Stipe, o Elísio Chaves também, o Carlos Alberto, Valcioni Petri, aquele abraço. Também Edneia Faustinelli, torcendo pelos queridos meninos de Presidente Nereu. Um abração especial para esse povo querido.
1: Grande abraço aí, temos uma grande audiência lá em Presidente Nereu. Bola dominada lá pelo lado esquerdo, pelo João, a chance, o João bateu. Boa defesa do goleirão. De novo o goleiro agora, Emanuel. Que é isso, Josué?
0: Mais uma vez, né, Emanuel? Foi lá, foi ágil agora, rapaz. Fez ótima defesa mesmo, com as mãos aí. Já fez também ligação com o próprio companheiro, que exigiu boa defesa daí do goleiro, o Otávio. Primeiro fez a defesa, depois o Emanuel fez a defesa também para a equipe de Ituporanga.
1: Vai para a cobrança ali.
0: Tu viu também?
1: Vi também, ali tinha um jogador.
0: Ele entrou, mas peraí, não, tem que esperar o outro sair primeiro.
1: Bola reposta para a equipe, sobra tranquila nas mãos do arqueiro. Até o Cleiton ali, ele viu, mas ele tá sorrindo agora. Ele também percebeu, mano, o mesmo que nós aqui. Bola dominar, tentou dominar a bola.
0: Se tivesse, de repente, atrapalhado uma jogada aí, teria parado, né, aplicado aí a situação, mas como foi rapidinho, saiu e voltou, não precisou nem parar a jogada, né? Um abraço pro Vitor, grande Vitor, o Vitor Zeitz, tá lá em Vidal Ramos, dizendo assim, né? Acompanhando os próximos adversários do Sub-13 de Vidal Ramos.
1: Alô, Vitor, goleiro meia boca, o Josué. Na hora que ele me encontrar, eu vou chamar meus amigos de segurança.
0: Vocês se entendem, né? Vocês se entendem.
1: Alô, Vitor, meu, daí não é de que história é essa, gurizinho?
0: O Vinícius, o Vinícius André de Melo também tá torcendo pro Presidente Nereu por aqui.
1: Olha, bora batida, bom! A defesa do arqueiro Otávio no chute do Thales, goleirão lá, olha ali, bem corajoso e comunicativo, né, Josué? O goleirão ali, o Otávio.
0: É, vai xerifando, como diz lá na parte defensiva da equipe de Presidente Nereu, que vai pedir tempo agora, o Luiz pede pra segurar um pouquinho, esfriar a cabeça.
1: É, o Otávio, rapaz, ele vai ter bem sonhos com aí um ataque da equipe do 17P, que ele tá se virando nos 31-0, o goleirão já pegou tudo, mas um pouco, 11 minutos jogados nesta segunda etapa. 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Tempo solicitado aí pelo treinador, o Luiz. Depois dessa partida aí teremos feminino aqui, galera aí, o time do nosso amigo Edevaldo, é, galera, estará se enfrentando contra a equipe aqui, duas equipes de Aurora, se eu não estou equivocado aí, no feminino, na sequência estarão se enfrentando aqui no ginásio Luiz Bertoli. Depois teremos aí sub-20, entendeu? Galera aí do sub-20 estarão se enfrentando também, fechando a rodada desta quarta-feira, boleira, e amanhã, 9 da noite, estaremos transmitindo a primeira partida das quartas de final. Pero, lembrando que amanhã é R$10 a entrada. Fala, Josué.
0: No feminino, EPF Futsal, né? Isso. Contra Aurora, e depois tem no sub-20 DME Tuporanga contra Serra Cima aqui de Aurora.
1: Clássico dos vizinhos. A cuica vai roncar. Sub-20, muita calma nessa hora, hein, gurizada. Falta marcada lá, Josué, jogo parado, falta de ataque.
0: Falta de ataque, né? Quando descia agora o 37, o Lucas, pra fazer, tentar, né? A investida aí para o ataque da equipe de Presidente Nereu, acabou na irregularidade, cometendo a falta, por isso a bola foi parada, mas já tá rolando aqui, cobrada já pela equipe do 17P, trabalhando no campo defensivo.
1: João tem a bola dominada, o artilheiro, tocou pro Theo, Theo ajeitou, deixou com o João novamente, lá na esquerda ele vira, ajeitou pro Thales, Thales passou pela primeira marcação, voltou pro Alemão. Alemão domina, o xerifão ali na defesa, tocou de cabeça o João, o goleirão saiu, quase que ele faz, sem querer também vale, né, Josué?
0: O Otávio já saiu pagando aí pra defensiva, né? Porque o Otávio teve que sair da meta onde ele tava posicionado pra tentar fazer a interceptação nessa bola, mas ela ficou muito curta, não conseguiu chegar nela, quase que foi enganado também. Boa tentativa da equipe de Ituporanga, boa visão de jogo do Alemão, né? Viu bem posicionado ali o jogador João. Quase que sai o segundo gol da equipe do 17P. Um abraço pra Ana Paula Vaz, tá torcendo pro 17P. E chamar atenção, era o jogo de antes de Embuia, em Rio do Sul. Embuia e o Escolinha Juventude, né? Foi bem pegado. Agora também mais um jogo pegado. Essa categoria sub-17 aí tá que tá, hein?
1: Gurizada aí não tem melzinho na chupeta, né? Eu jogo o tênis, agora o que desamarra de cadarço de tênis é uma grandeza, gurizada. Parece
0: até o meu, às vezes eu não consigo amarrar direito.
1: Eu, hoje lá na rádio, pisei no cadarço, quase que eu fui de cabeça lá.
0: Então, e tu já faz isso há 60 anos, já, né?
1: 200 anos já. E não aprendeu a amarrar o tênis ainda, né? Imagina o jogador bateu e pá! O goleiro, a bola sobe. Agora o Luquinha chuta uma barbaridade, hein, Josué?
0: Chuta bem, né? Perna direita, chute forte, exigiu mais uma boa defesa do goleiro Otávio.
1: A bola batida nas mãos do Otávio, sobrou, tirou em cima da área, voltou pro João, bateu, corta de cabeça corajosamente o Riquelme. Bola com o jogador Felipe, tocou na frente, ajeita, tenta passar pela marcação, Vitor perdeu, recuperou lá pra equipe de Presidente Nereu, pela direita, passou pelo primeiro, tentou passar pelo João, não passou, a bola saiu, Josué.
0: Passou pelo primeiro, né? Mas a cobertura foi ótima, agora perfeita do João, recuperou-se, chutou essa bola, lateral para Presidente Nereu no campo ofensivo.
1: Bola dominada, bateu cruzado em cima da marcação, voltou com o jogador, o Theo aqui, tirou por baixo o jogador Vitor, a bola saiu lateral favorecendo, último toque no Theo, a bola saiu lateral favorecendo a equipe de Presidente Nereu, ajeita para cobrança aqui, o Felipe vai para cobrança, o lateral tocou atrás para o Riquelme, lançou na frente, o jogador foi com 3 anos, mas na experiência ali do Luquinha.
0: Deu aquela chegadinha com o corpo assim, né? Só aquela pra tirar assim da jogada.
1: Só pra tirar mesmo naquela liga, e o zagueirão que às vezes experimenta não faz essa aí, que é só dar um toquezinho de leve ali, já perde a passada. Foi o que aconteceu. Lateral, ajeita Felipe pra cobrança. Tocou atrás pro Riquelme. Tocou na frente, ajeita, dominou. Olha a chance com o jogador Vitor. Perdeu o jogador Luquinha. Dominou, tentou passar. Bola bateu no Luquinha, voltou pra ele. Sobra pro João. João domina. 1:40 pra terminar, tocou pro Theo, bola comprida demais, saiu em lateral, favorecendo a equipe de Presidente Nereu, sem perigo, Josué.
0: Tentou aí uma avançada a equipe do 17P, mas ela acabou indo aí onde não tinha ninguém posicionado, por isso a chance foi desperdiçada.
1: Bola lá pelo lado esquerdo, campo de defesa com o jogador Lucas. Ajeitou, deixou curtinha com o jogador, que é o Gabriel. O Thales. Thales domina, toca pro João. Voltou pro. Tentou dominar o Theo, a bola não chegou a sair. Bola com o jogador, que é o Felipe. Tocou no campo defensivo, ajeita, tenta passar pela marcação lá pelo lado esquerdo. Levou a bola pro meio. Habilidoso, Luquinha. Tenta passar pela marcação do jogador, que é o Vitor. Passou na primeira. Ajeitou, tocou pro jogador Thales. Bateu cruzado. Tirou na hora H o Riquelme, Josué.
0: Foi providencial agora o Riquelme, né? O Theo tava aparecendo por trás da marcação do chute cruzado agora do Thales. Ele ia aparecer no segundo pau só pra empurrar essa bola pro fundo da rede. O Riquelme não quis nem saber. Tirou o perigo dali.
1: Bola com o jogador, que é o Lucas, atrás para o goleirão, o Emanuel. Virou pro Lucas. Lucas domina lá pelo lado esquerdo, tocou na paralela para o jogador, que é o Theo. Theo ajeitou, tocou pro Lucas, a bola saiu. Reposição lateral favorecendo o Presidente Nereu, marcou o árbitro da partida. Lá pelo lado, o árbitro, o Matheus. Vai pra cobrança do lateral, o Riquelme. Deixou com o arqueiro Otávio. Otávio domina, ajeita, deu um chute forte. O goleirão foi na segurança e quase que se atrapalha, Josué.
0: No chute forte do goleiro Otávio de Presidente Nereu, né? Foi encaixar essa bola. Não conseguiu encaixar na primeira. Depois conseguiu botar bem essa bola aí no Theo, que tava bem posicionado também. Mas a defensiva de Presidente Nereu também é de tirar o chapéu, hein?
1: É verdade. Boa marcação e boa colocação em quadra. 22 segundos para terminar a partida. Bateu o Luquinha, a bola saiu, escanteio de novo. Aqui pelo lado direito.

0: Ajeita pra cobrança, João, o artilheiro solitário, placar gaiteiro, magrinho, a barbaridade, vai pra cobrança pro meio da área, boa defesa do goleirão Otávio, rapaz, chutou tudo que tinha direito ali, o Thales, mas o goleirão já tava com a bola trancada, Josué.
1: É, fechou bem o ângulo ali, agora o Otávio, goleiro de Presidente Nereu, e não deixou se criar a defesa, olha o gol.
0: Recebeu a bola lá pela esquerda, bateu cruzado lá da esquerda, goleirão Otávio, nos segundos finais, 5 segundos para terminar a partida, o segundo gol, Josué.
1: É, faz o 2-0, Thales, né? Esse gol aí vai de homenagem pro papai Cachimbo, que hoje veio aqui acompanhar o filhão, valeu toda a pena, então, o Cachimbo tá nesse processo de recuperação, né? Depois de fazer a cirurgia aí, acabou se contundindo numa partida de futebol, fez a cirurgia e tá se recuperando, veio acompanhar o filhão, então, o Thales recebeu essa bola pela esquerda, bateu firme, bateu forte, o goleiro Otávio foi vencido dessa vez, fazendo 2-0, 17P, finalizando a partida dessa forma, hein?
0: Fim de papo aqui no ginásio Luiz Bertri, 2-0, venceu a equipe de Ituporanga do 17P, pro Aço, lá de Ituporanga contra a CME, lá de Presidente Nereu, não, um bom jogo da gurizada do Sub-13, agradecendo ao Josué Eger aí pelos
1: valeu, trabalhos. Um abraço.
0: Até semana que vem, né?
1: Semana que vem eu volto, segunda-feira, possivelmente, por aí.
0: Eu acho que um pouco mais pra frente, ali, terça.
1: Tá. Eu volto semana que vem.
0: Semana que vem. Que já é no domingo, semana que vem.
1: O meu namorado não vai ser com vocês, não.
0: Não. Pra tua sorte, não. Vou ter que ficar aqui com o Gaiteiro e Diogo W. Marcel. Valeu, Josué, bom descanso. Agradecendo também ao nosso amigo, o grande Carlos Moraes, que continua lá na 260 com Boa Noite Sintonia. O nosso amigo, o Gaiteiro, grande Kaique Vieira. 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Agradecendo a sua audiência, amanhã, 9 da noite, estaremos transmitindo nas quartas de final, categoria livre, jogão de bola valendo, vaga para semifinal, a equipe, o mandante amanhã é o Puma Futsal lá de Cerrito, contra o Odonto Excelência aqui da cidade de Aurora, inclusive com transmissão da sintonia no nosso YouTube, também no nosso Facebook. Carlos Moraes, bom trabalho para você, uma ótima quarta-feira. Fique na 94.7 e boa noite, bom trabalho, Carlos.
2: Falou, meu amigo Eronildo de Oliveira e também o Josué Eger e o Henrique, ou melhor, o Kaique Gaiteiro, trouxeram então para vocês aí mais uma jornada esportiva e a partir de agora vamos com o nosso Boa Noite.
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2: Em nome do Pai, do Filho e do Espírito Santo, e com licença, patrão celestial. Vou chegando despacito enquanto sorvo o amargo de minhas confidências, porque ao descambar do sol preciso camperear por outras invernadas e repontar do céu a força e a coragem para o entrever do dia que passa. Eu bem sei que qualquer guasca bem pilchado de faca, rebenque e esporas não se afirma nos arris da vida se não se estriba da proteção do céu. Ouve, patrão celestial, a oração que te faço ao findar de mais um dia, tomara que todo mundo seja como irmão. Ajuda a perdoar as afrontas e não fazer aos outros o que eu não quero para mim. Perdoa-me, Senhor, porque rengueando pelas canhadas da fraqueza humana, de quando em vez, quase sem querer, eu me solto por ter afora. Eita, potrilho chucro, renegado e caborteiro, mas eu te garanto, meu Deus, quero ser bom e direito. Ajuda-me, Virgem Maria, primeira prenda do céu. Socorre-me, São Pedro, capataz da estância gaúcha. E para fim de conversa, vou te dizer, meu Deus, mas somente para ti, que a tua vontade leve a minha de cabresto para todo

20h53, faltando agora exatamente 7 minutinhos, né? Para as 9 horas, é, você tá ouvindo a Rádio Sintonia 94.7 FM e o nosso Boa Noite Sintonia, a partir agora vamos até a meia-noite aí com vocês, o nosso Boa Noite Sintonia desta quarta-feira, né? Quarta-feira, hoje dia 10 de junho de 2026. Dia da artilharia e também dia da língua portuguesa. Agradecendo a sua companhia, agradecendo a sua audiência, você meu amigo, você minha amiga e tá ligadinho curtindo o nosso programa, obrigado pela companhia, obrigado pela audiência, você pode mandar o seu recadinho 991920947, pode ligar também para mim aí no 47997417318. Participe aqui do nosso Boa Noite Sintonia desta quarta-feira.

Maravilha, gente, vamos iniciando a parte musical do nosso Boa Noite Sintonia de hoje. Tá chegando pra você conferir aqui o grupo Rodeio, cantando pra nós aqui a música Tertúlia. Vamos ouvir aqui na Sintonia 94.7 FM. Boa noite.

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3: 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Uma produção do Sistema CNA Senar.
4: Atenção, produtor. O sistema CNA, FAESC, Senar, sindicatos alerta que o Certificado de Cadastro de Imóvel Rural, o CCIR 2026, já está disponível para emissão no sistema do INCRA. O documento é obrigatório para comprovar a regularidade cadastral do imóvel rural. O prazo para o pagamento da taxa de serviços cadastrais segue até o dia 17 de junho. A emissão do CCIR é indispensável para operações como compra e venda de propriedades, arrendamento, atualização de matrícula em cartório, acesso a financiamentos e políticas públicas, entre outros benefícios. A emissão do documento pode ser feita no portal do INCRA. A FAESC informa que os sindicatos rurais estão preparados para orientar e auxiliar os produtores na consulta e emissão do CCIR. Os contatos dos sindicatos rurais podem ser consultados no site do Sistema FAESC.
5: Educação no ar. Quem está se preparando para vestibulares e para o Exame Nacional do Ensino Médio sabe que não basta estudar apenas na reta final. Entre as estratégias que podem fazer diferença no desempenho dos candidatos está a leitura. Além de ampliar o repertório cultural, ela ajuda na interpretação de textos e fortalece a capacidade de argumentação exigida nas provas e redações. É o que destaca Ana Lúcia Matiello de Carvalho. Ela é professora de literatura e produção textual.
6: Eu penso que as leituras, elas são possibilidades. Então, muitos alunos enxergam como um peso, as leituras obrigatórias no caso, né? Mas eu vejo como uma oportunidade, como uma possibilidade de ampliar a visão de mundo, de ampliar o caminho, né? A maneira com que se veem as coisas. E quando a gente consegue aliar tudo isso, isso é muito legal. Aqui na escola a gente faz essa oficina de leitura com os segundos anos, né? Então eu leio com eles Vidas Secas e Torturado. Dois livros icônicos, assim, para analisar contextos históricos, situações sociais, né? Muito importantes, um de 1938 e um agora de 2019. São leituras muito ricas.
5: Ana Lúcia explica que a leitura deve ter um propósito. Segundo ela, o estudante precisa